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1: Cinco horas, um minuto. Vamos ler o salmo de hoje, o salmo de número 8, que tem como título A Grandeza de Deus e o Valor do Ser Humano. É um salmo de Davi ao regente do coro com melodia de Os Lagares. O salmista diz assim: Ó Senhor, Senhor nosso, a tua grandeza é vista no mundo inteiro, o louvor dado a ti chega até o céu. E é cantado pelas crianças e pelas criancinhas de colo. Tu construíste uma fortaleza para te proteger dos teus inimigos, para acabar com os que o desafiam. Quando olho para o céu, que tu criaste, e para a lua, para as estrelas, que puseste nos seus lugares, é que simples é um simples ser humano para que pense nele. O que é um ser mortal para que te preocupes com ele? No entanto, fizeste o ser humano inferior somente a ti. E lhe deste a glória e a honra de um rei. Tu lhe deste poder sobre tudo o que criaste. Tu puseste todas as coisas debaixo do domínio dele. Os pássaros, os peixes e tudo o que neles vivem no mar. Ó Senhor nosso Deus, a tua grandeza é vista no mundo inteiro. O salmista nos fala no Salmo 8 sobre a grandeza de Deus. Comparando-se à natureza e a tudo que foi criado, ele viu que a grandeza de Deus percorre o mundo inteiro. Na verdade, quando vemos a natureza da forma com que foi criada, a fortaleza que é, a forma com que o céu, na verdade, as estrelas, o mar, o sol, a lua, estão nos seus devidos lugares, sustentados pela palavra de Deus que os criou. Porque Deus os criou pela palavra, e a palavra de Deus foi que haja luz e houve luz, e haja um luminar maior e outro menor, um para governar o dia e outro para governar a noite, e todos eles, tanto o sol quanto a lua, as estrelas, as galáxias, são sustentadas pela palavra que Deus lhe deu na sua criação. A autoridade de Deus e o seu poder é tão imenso. E o salmista pergunta, mas o que é o ser humano para que o Senhor venha pensar nele diante de tanta grandeza que é a sua criação? Porém, ele diz que Deus nos criou apenas inferior a ele mesmo, mas nos deu autoridade e domínio sobre toda a terra. O salmista quis dizer que Deus nos abençoou com toda a sorte de bênção, que mesmo diante a sua grandeza e a nossa pequenez, as suas bênçãos estão sobre nós. E assim seja e tenhamos nós um bom dia.
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1: E de bem com a vida e junto com você estou chegando na sua manhã desta segunda-feira, 17 de agosto de 2026. Vamos juntos até às 7 da manhã, aqui pela 99.5 FM. E a partir de agora, no ar, o seu programa Bom dia, Muriaé! E vamos juntos, desejando a você um dia maravilhoso, um verdadeiro... Bom dia! Ei, bom dia para você, vovó, titio e titia, que está sintonizado com a gente, meus amigos vigilantes noturnos, porteiros de edifício, a todos do setor de enfermagem, os farmacêuticos de plantão, a você da rede hoteleira, hospitalar, a você também que trabalha aí nas padarias, panificadoras e pastelarias, meus amigos aí das pastelarias, também o nosso abraço, o nosso carinho, a você, gari, os catadores de reciclagem, a você da Força de Segurança, a todos amigos da Força de Segurança, a Polícia Militar, a Polícia Civil, a todos vocês, o nosso abraço, o nosso carinho aí pra você que tá aí no seu trabalho, feliz da vida, garantido mais uma vez o pão de cada dia, no trabalho lícito e abençoado pelo Papai do Céu, não é isso? Isso que é importante, então, tudo de bom pra vocês e o nosso... E vamos também dando bom dia para eles que já estão no curral trabalhando. Tá pensando o quê? Já tem gente que acordou primeiro do que você, hein? Primeiro do que eu. Já estava lá, ó, preparando tudo no curral para junto com a gente quando começasse o Bom Dia Muriaé. Já começando aí o trabalho cedinho, hein? Cedinho a todos meus amigos aí, retireiros e retireiras. Tudo de bom para você que trabalha no sítio, na fazenda, na chácara, não só como retireiro, né? Mas também os cuidadores, aquelas pessoas que estão ali, ó, para cuidar da chácara, do sítio, da fazenda, para fazer a manutenção e cuidar dos animais. Tudo de bom para vocês aí, para todos vocês na zona rural. Nós também desejamos um e bom dia também para todos que estão aí na sintonia junto com a gente, curtindo o nosso bom dia a partir de hoje. E claro, você que está girando o calendário, hein? Está girando o calendário, está nesse 17 de agosto, está com mais um ano de vida, hein? Mais um ano de vida para comemorar. Que bacana, então, o nosso bom dia para você. Que muita saúde, muita paz, grandes realizações possam estar junto de você a todo este dia e que seja um dia para lá de especial para você e para todos os aniversariantes que estão aí na sintonia do nosso bom dia, tá bom? Para vocês que estão aí nos dando essa carona no seu caminhão, meus amigos caminhoneiros que estão aí junto com a gente, também abraçando aí a todos vocês o nosso bom dia, para você aí caminhoneiro, caminhoneira, para você que está aí sintonizado com a gente, meus amigos motoristas de aplicativo, aos taxistas, meus amigos taxistas que também estão aí, ó, juntinho com a gente e sempre nos dando aí essa carona, né? Quem está no caminhão trafegando e transportando o progresso do nosso país, o nosso bom dia a todos os caminhoneiros aí, ó, que estão nas BRs, cortando as nossas BRs, a 356, a 116 aqui pela nossa cidade. Um ótimo dia para você que pernoitou por aqui e descobriu o aconchego que a Muriaé, né? Que maravilha, então, a todos vocês, o nosso e um excelente dia para todos nós, para todos vocês. Obrigado pelo carinho de sempre. Vamos juntos fazendo a festa no seu rádio. E começando bem o nosso bom dia de hoje. Começando com música. E música de Zezé de Camargo e Luciano, que retrata muito bem o que desejamos para essa semana. É aquela oração cantada. Só não aumenta o volume do rádio. Mas canta junto com a gente porque é uma oração da semana essa música, tá? Vai dar tudo certo.

0: Aí Zezé de Camargo e Luciano abrindo a sequência. Vai dar tudo certo.
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0: Olha, vai se preparando para essa segunda-feira, começando muito bem a semana de trabalho, com sol, com muitas nuvens durante o dia, até período de céu nublado, tá? À noite fica apenas com poucas nuvens. A temperatura mínima fica em 17, a máxima chega a 25 graus. Já a umidade relativa do ar tende a variar de 59% a 95%. Zé do Rancho e Zé do Pinho, devolvo a passagem. 5:12.

0: Aí, Zé do Rancho e Zé do Pinho, matando saudades. Devolva a passagem, 5h15. Bom dia, é um ótimo dia pra você. Ótima segunda-feira. Tá apenas começando a semana, hein? Já acordou já? Então, é isso aí, né? É, mais um dia de luta, hein? Mais um dia. Vamos partir pra cima, porque a semana promete muita coisa boa pra acontecer, tá bom? Breve intervalo, já já eu volto trazendo as manchetes do dia.
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0: Vamos então às manchetes do dia. Tudo que é notícia e é destaque em nossa programação, você fica sabendo de tudo o que está rolando nos principais jornais do Brasil e região, tá bom? E claro, vamos trazendo o que já está no nosso site radiomuré.com.br, o site que você acessa e se mantém muito bem informado. Começando pelas notícias do nosso site radiomuré.com.br, acesse aí e confere comigo, hein? No Mineiro Sub-20, primeira divisão nacional empata com o Cruzeiro no Soares de Azevedo e segue na terceira posição. Dois adolescentes foram apreendidos suspeitos de tráfico de drogas no bairro Aeroporto. Caminhão tomba na BR-116 e deixa mãe e filha feridas em Leopoldina. Drogas foram apreendidas no bairro Padre Tiago e suspeitos de tráfico de drogas. Pois bem, suspeitos foram presos. Seis condicionadores foram furtados de drogaria e o autor é preso em flagrante. Assaltante de carteira é preso no bairro da Barra. Suspeito de tráfico de drogas é preso em flagrante no bairro Santa Terezinha. Agora dando um giro pelos principais jornais do Brasil e do mundo. Vamos trazendo as informações nacionais e internacionais para você que está aí sintonizados com a gente. Pois bem, vamos trazendo. O último lote do abono salarial paga hoje 5,2 bilhões a 4,1 milhões de trabalhadores. Lula aposta na trajetória pessoal para o palanque digital e já Flávio herda o peso do nome do pai. Especialistas revelam como cada região do Brasil pode sofrer com El Niño. Bunker de guerra fria será transformado em condomínios para bilionários. Aplicativo do Tesouro Direto chega ao fim. STF decide nesta semana sobre mandato tampão do Rio de Janeiro. Casos recentes de feminicídio destacam a alta da violência contra a mulher. Dino rebate repercussão de vídeo e nega irregularidades em segurança. Taxa de abstenção entre eleitores com pessoas deficientes são de 12% maior do que o público em geral. O Brasil elegeu apenas 1,3% de pessoas com deficiências para cargos legislativos. Dívidas, impostos e acusações e farpas é o que foi o primeiro debate na disputa por Minas Gerais. Lula fica esquecido e Flávio tem palanque duplo em Minas. Cleitinho afirma que, se eleito, a polícia militar não usará câmeras corporais. Agora dando um giro pelos esporte para você que está sintonizado com a gente. Organizada do Botafogo protesta e pede saída de Franklin. Técnico cita a falta de Danilo e detona a arbitragem. No golaço de virada, mais os lances de Corinthians e Cruzeiro, hein? Cruzeiro vencendo Corinthians por 2-1. Flamengo deu um passeio no Mirassol com goleadas, lances e goleadas. Tudo isso e muito mais para você, referente ao esporte, com Jota de Souza, trazendo as informações em nossa programação.
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0: E vamos de música com Gino Franco e Moraí, Caboclo da Cidade.

César e Paulinho, obrigado ao Homem do Campo. Um ótimo dia para você na sintonia da 99.5 FM. Já chegamos por aqui cedinho e muita gente já nos acompanhando, já desejando um bom dia. Vamos dando um giro aqui pelos nossos ouvintes que já estão com a gente, ó, desde cedinho, tá? Acalme seu coração ansioso e confie no controle de Deus, ele está agindo ao seu favor. Essa é a mensagem da minha amiga Lúcia, lá de São Paulo, que mandou pra gente. Obrigado pelo carinho, tá? Quem mandou mensagem de voz aqui também foi o nosso amigo Cleiton, né? O Cleiton, filho da Maria José. A minha amiga Sandra Tavares, lá de Barão do Monte Alto, com a sua listinha maravilhosa. Daqui a pouco vamos ouvir o bom dia que ela mandou pra gente. Um bom dia, amigo, é o que deseja a todos aqui, Wilson Ferreira. Mas quem chegou por aqui, ó, ele, como sempre, tá sempre junto aqui, junto com a gente, ó, bom dia. Vamos que vamos, pois segundou, né, meu amigo? Segundou, meu amigo Newton Freitas. Mais uma semana de bênção, mais uma semana de sucesso para todos vocês, tá bom? Obrigado pelo carinho, meu amigo. Também quem mandou aqui foi Edvirge. Edvirge mandou uma mensagem de áudio que daqui a pouco nós também vamos ouvir, tá bom? O Adir da Farmácia passando por aqui, desejando um abraço a todo mundo que está curtindo a programação lá no bairro Santo Antônio, nesse povão maravilhoso da Gameleira, especialmente o Jean, e também a todos lá da Farmácia Preço Justo. Um abraço, meu amigo, obrigado pelo carinho, tá bom? Um forte abraço a você. Quem também chega por aqui é o Fábio, lá da comunidade do Sapé, lá em Monte Alverne. Um abraço a vocês aí de Monte Alverne. E, se possível, passa para mim aí Ataíde Alexandre, um novo cara. Vamos ver se a gente consegue inserir aqui no próximo bloco, tá bom? Um ótimo dia para você, meu amigo Fábio. Obrigado pelo carinho, um ótimo dia para você. Mas quem tá com o coraçãozinho pulsando aqui pelo Mengão, me mandaram um coraçãozinho, gente. Olha que bacana, hein? Tá um coraçãozinho batendo, né? Batendo aqui. Feliz da vida com a vitória do Mengão sobre o Mirassol, hein? Que é isso? Um abraço, uma xícara de café vermelhinha aqui, com aquele cafezinho que já me deu água na boca aqui, tá bom? Ah, não, aí não pode, né? Ó, um abraço, tá bom? Mas quem? Amo você, obrigado pelo carinho, um abraço aí, amamos a programação da Rádio Mureque, que maravilha, que bacana. É a Kátia Buquerque também mandando seu abraço, que daqui a pouco nós vamos ouvir. Um abraço, mandou aqui um coraçãozinho,

0: 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Vamos juntos com o nosso bom dia e vamos trazendo mais informação para você que está sintonizado com a gente, curtindo aí o nosso bom dia. Um abraço aí a todos vocês. Olha a informação chegando aqui em nossa programação, tá certo? Gente, dois adolescentes foram apreendidos suspeitos de tráfico de drogas na manhã do último sábado na rua Lica Mugla. Isso aconteceu no bairro Aeroporto, tá? A apreensão foi efetuada aí durante um monitoramento da Polícia Militar no local conhecido como Escadão do Morcegão, a referência do tráfico no município. Com a aproximação das equipes, um dos autores tentou invadir, sendo contido e, segundo o autor, tentou fugir dispensando uma bolsa durante a fuga, sendo ela alcançada pela equipe da ROC. Os dois autores, menores de idade, foram apreendidos e encaminhados à Delegacia de Polícia Civil juntamente com os materiais apreendidos, que foram 43 papelotes de cocaína, um tablete de maconha, 1.396 em dinheiro, um aparelho celular iPhone e um power bank. Olha que coisa, hein? É isso aí. É a Polícia Militar trazendo aí, né, e sempre trazendo informações importantes de combate ao tráfico de droga na nossa cidade. Tá de parabéns aí à Polícia Militar por tirar mais uma quantidade de droga de circulação. 5h38, breve intervalo, eu volto já trazendo as informações para você.
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0: 9:37.
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0: 9h37.
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3: E até às 7 vamos ficar juntos aqui no nosso Bom Dia, trazendo agora informações das loterias para você sintonizado com a gente. As loterias, vamos trazer os resultados do que teve sorteio hoje, né? Teve sorteio neste final de semana, né? Do domingo, tanto da Lotofácil, Quina e Mega Sena. E para você que fez aí aquela tentativa de receber abraço de milhões, vai saber agora se recebeu ou não aquele abraço de milhões, tá bom? Vamos dando um giro então pelos resultados das loterias, primeiramente pela Lotofácil, que tem o seu número do concurso 3.763, 15 números foram sorteados neste domingo e olha só os números sorteados: 1, 2, 3, 4, 5, 1, 2, 3, 4, 5, 8, 9, 14, 15, 17, 8, 9, 14, 15, 17, 20, 21, 22, 23 e 24. Foram os números sorteados da Lotofácil. Com estes números, olha só, uma aposta faturou no prêmio principal, recebendo aquele abraço de milhões, R$1.705.616 reais e 41 centavos. Mais de R$1.700.000 é o que recebeu aí quem faturou esse sorteio aí da Lotofácil, tá? 167 apostas levaram R$2.141.49 por terem feito 14 números. Quem fez 13 números levou R$35. Foram mais de 5.900 apostadores. Mais de 81.700 apostadores levaram R$14 por terem acertado 12 números. E quem acertou 11 números? Ficou com o quê, hein? Foram mais de 477 mil apostas que levaram pelo menos R$7 para casa, tá bom? Sendo aí o prêmio de consolação. O acúmulo agora ficou estimativa para o sorteio de hoje, R$2 milhões, né? Depois dessa limpa no caixa, R$2 milhões ficou para hoje serem sorteados, tá bom? Pois bem, a Quina também teve ontem os seus sorteios do concurso 7.093, números sorteados: 21, 41, 57, 63 e 64. 21, 41, 57, 63 e 64. Com estes números, ninguém faturou no prêmio principal. Quem fez 4 números levou pelo menos R$11.422.28. Pelo menos R$11.000, mais de R$11.000, levaram 37 pessoas para casa por terem feito 4 números. Quem acertou 3 números? Levou R$157.04. Foram mais de 2 mil apostadores. Mais de 68 mil apostas levaram R$5.84 para casa, tá bom? Mega Sena também teve ontem o seu sorteio do concurso 3.045, com os números sorteados que foram estes aqui, ó: 23, 29, 33,

42, 43 e 57. Olha o 57 aí de novo, hein? 23, 29, 33, 42, 43 e 57. Tá bom? Ou seja, acumulou porque ninguém faturou no prêmio principal. Aqui na 22 pessoas acertaram 5 números, levaram R$89.393,18, enquanto que a quadra, mais de 2 mil apostadores levaram R$1.113,23 por terem acertado os 4 números. A estimativa do prêmio ficou para hoje o seguinte, ó, Mega Sena paga amanhã 45 milhões por ter acumulado. Lotofácil paga hoje 2 milhões e Quina paga 7 milhões e 600 mil, porque também acumulou. Então, boa sorte para você! E olha quem chega para cantar, Thaíde Alexandre, Uma Nova Cara.

0: Rio Negro e Solimões, só lembranças, uma das preferidas da minha amiga, ela, Cleonice Paula, que está sempre curtindo o nosso Bom Dia. Eu volto já trazendo ao nosso papo aí com os caminhoneiros.
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3: Olha, vamos trazendo informações para os caminhoneiros que estão sintonizados com a gente, curtindo o nosso Bom Dia, os nossos heróis da estrada, tá? Gente, uma empresa de transporte rodoviário de Minas Gerais vai ter que pagar hora extras para um caminhoneiro que não podia fazer aí um intervalo de meia hora a cada 5 horas e meia de direção, hein? A pausa é prevista no Código de Trânsito Brasileiro e o colegiado aplicou, por analogia, a norma de CLT que trata o intervalo da intrajornada. A decisão é da segunda turma do Tribunal Superior do Trabalho. De acordo com a legislação de trânsito vigente, o motorista profissional é proibido de dirigir por mais de 5 horas e meia ininterrupto, ou seja, dentro de cada 6 horas de condução. Deve haver um intervalo de 30 minutos de descanso. Esse período deve ser fracionado desde que não ultrapasse 5 horas e meia contínuas de duração. No processo caminhoneiro, contou a Justiça do Trabalho, que trabalhou pela transportadora entre junho de 2021 a junho de 2022. Ele destacou que os dias em que dirigiu por 6 horas ou até 8 horas seguidas e pediu o pagamento dos intervalos não usufruídos. No julgamento, o primeiro grau, a Justiça considerou comprovado o intervalo e não observou que deferiu aí o período correspondente às horas extras. Contudo, o Tribunal da Terceira Região entendeu o descumprimento por causa da infração de trânsito e não confundir aí com a duração do trabalho do motorista profissional prevista. Para o TRT, cabia ao empregado zelar pela observância dos intervalos durante a jornada de trabalho. Agora são 5 horas e 58 minutos. E a oração do caminhoneiro canta pra gente, Vanderlei Macedo, fechando essa primeira hora. Em homenagem a você, caminhoneiro, pra começar bem a semana, né? Oração do caminhoneiro. Tudo de bom pra vocês, um ótimo dia. Boa viagem. Segue com prudência no trânsito. Tudo de bom.

Isso aí, 6 horas em ponto, dando uma pausa na nossa programação. Vem chegando aí o programa Cadeia da Prece, na voz da pastora Silvia, trazendo pra gente sua mensagem bíblica e evangelística aos nossos corações. E a gente volta já com muito mais. 6 em ponto, bom dia!

bom dia você ligado aqui na programação da Rádio Muriaé. Bom dia a você, querido ouvinte, de perto ou de longe. É um prazer ter a sua companhia nesta manhã. Vamos iniciando mais uma semana, hoje dia 17 de agosto de 2026. A você que faz aniversário, parabéns. Que Deus te dê muita saúde, muita paz, muita alegria. Que Deus acrescente dias aos seus anos e anos aos seus dias nesse dia 17 de agosto. A você que está ligado conosco nos quatro cantos da cidade, ou no campo, ou no carro, ou você que está na Via Saúde, obrigado pela sua companhia. Eu sou a pastora Silvia e quero profetizar que você tem uma semana de bênção, uma semana de portas abertas, uma semana de vitória, uma semana de conquistas para a glória de Deus. Este programa é um programa da Igreja do Evangelho Quadrangular Sede, liderado pelo nosso pastor Reverendo Wilson. Um abraço para ele, também para você que está ligado aqui na programação. E eu quero dizer a você que Deus, ele tem mais vitórias para mim e para você do que o inimigo das almas tem derrotas. O inimigo das nossas almas, ele veio para roubar, matar e destruir. Mas veja o que Jesus disse em João 8: eu vim para que tenham vida e a tenham em abundância. Eu vim para que vocês possam ter e encontrar abrigo. Jesus disse: eu vim para que tenham vida e vida em abundância. Então, receba da vida de Deus nesta manhã, manhã de segunda-feira, onde nós estamos iniciando mais uma semana. E eu quero aproveitar e mandar um alô, um abraço muito especial, não só meu, mas também do Reverendo Wilson, para algumas pessoas aqui nesta manhã. Alô aí você que mora no bairro São Pedro, a Aide e o José Américo. Olha, eu quero mandar um abraço para vocês aí, que Deus continue abençoando. Receba o abraço do Reverendo Wilson e também meu. Pessoal da Fazenda do Sossego, pessoal que está nos ouvindo, nossos queridos aí amigos da Fazenda Miradouro, da Fazenda Águas Claras, a Maria José e o Sebastião. Olha, receba o nosso abraço, você que está ligado aqui nos quatro cantos da cidade, tá bom? Durante a semana a gente vai mandando mais alguns abraços aqui, alguns alôs, e a gente fica feliz de saber que tantas pessoas estão ouvindo a programação aqui da rádio e sendo abençoadas através da palavra e através da oração. Só relembrando aqui, antes da gente entrar na palavra, só relembrando a nossa programação para essa semana, né? Hoje nós temos ali, a partir das 19 horas, o Instituto Teológico Quadrangular funcionando. Você que deseja fazer teologia, é só procurar hoje à noite a pastora Luciana ou a nossa irmã Ilma, elas estarão dando a você as informações a respeito do Instituto Teológico Quadrangular. Amanhã nós temos o culto de oração às 7h30. Na quarta-feira, vamos iniciar os 40 dias, essa campanha de oração, de jejum, de fé, muita palavra de Deus, 40 dias de milagres. Serão 6 semanas na tarde da bênção e na sexta-feira à noite, que nós estaremos ministrando a respeito de fé, ministrando a respeito de oração, ministrando a respeito de milagre. E o que é milagre? Milagre é algo que só Jesus pode fazer por nós. É atributo de Deus, né? Nenhum ser humano é capaz de realizar milagres. Então nós vamos estar falando sobre esse assunto e eu tenho a certeza que a sua fé vai crescer. Venha nesta quarta-feira participar conosco, venha encher o seu coração de fé às 3 horas da tarde, durante essa

6 semanas vamos ter ali pastores, pastoras, homens e mulheres de Deus ministrando a palavra. E na sexta-feira também, às 7:30 da noite. Mas de uma forma especial, nós vamos estar realizando esta campanha na quarta-feira, na tarde da bênção, tá bom? Vamos entregar o seu pedido, tá? Traga a fotografia, o documento, a peça de roupa. Traga e apresente ao Senhor. Você precisa de um milagre? Você precisa de algo que só Jesus pode fazer por você? Então, junte-se a nós nesta corrente de fé. Em falando em milagre, em falando em resposta da parte de Deus, já vai deixando aí o seu copo com água preparado, porque daqui a pouco eu quero orar por você. Eu quero ministrar a palavra que está no livro de Lucas, capítulo 13, versículo 10. E ensinava no sábado, numa das sinagogas, e eis que estava ali uma mulher que tinha um espírito de enfermidade, havia já 18 anos, e andava curvada, e não podia de modo algum endireitar-se. E vendo a Jesus, chamou a si e lhe disse: mulher, estás livre da tua enfermidade. E impôs as mãos sobre ela e logo se endireitou e glorificava a Deus. Olha, humanamente dizendo, é impossível uma pessoa de forma instantânea. A Bíblia diz aqui que logo depois que ela recebe a imposição de mãos, ela tem o seu corpo restaurado, ela se endireitou. Humanamente dizendo, isso é impossível. Quando nós olhamos o caso dessa mulher, a gente imagina, vamos olhar pela ótica humana, o que deveria acontecer? Ali, ela, numa situação como a dela, não podia se endireitar, 18 anos encurvada, o corpo já estava sofrendo com aquela, já estava atrofiado, na verdade, os músculos, nervos, os ossos já estavam deformados. Então, naturalmente, ela teria que passar por um longo período de fisioterapia, por um longo período de tratamento. Humanamente dizendo, é impossível uma pessoa ter o corpo restaurado imediatamente. Mas aqui nós estamos falando a respeito de milagre. Aqui nós estamos falando a respeito de Jesus. Aqui nós estamos falando a respeito de um Deus que tem como sua característica o poder de fazer milagres. Então, após 18 anos, após um período em que ela já não conseguia endireitar-se, ela só olhava para baixo, Jesus vê que havia na vida dela um espírito de enfermidade, e ele impõe as mãos sobre ela, e ele ministra a liberdade, ele ministra a cura, ele ministra a restauração, e ela logo, o corpo dela se endireita. Isso é milagre. Milagre é algo que nós não conseguimos explicar com as nossas próprias palavras. Milagre é algo que nós não conseguimos enxergar humanamente dizendo. E ali Jesus transforma o cativeiro que aquela mulher estava vivendo. 18 anos, hein? 18 anos de sofrimento, de humilhação, de dificuldade. Mas Jesus entra na causa dela. Jesus entra. E quando ele entra, alguma coisa acontece. Jesus mudou? Não. A fé das pessoas é que não é mais a mesma. Mas se você tiver fé, Jesus ainda pode fazer um grande milagre na sua vida. Não importa se você está sofrendo com esse problema há 5 anos, 10 anos, 15 anos, 20 anos. Jesus, ele tem poder para mudar o quadro. Nosso tempo não nos permite mais. Vamos orar, vamos falar com Deus. Senhor nosso Deus e nosso Pai, nesse momento de fé, eu levanto agora a minha voz em favor de todas as pessoas que oram conosco. Meu Deus, há alguém agora que se encontra numa situação, talvez financeira, profissional, familiar, sentimental, ou quem sabe, até mesmo...

0: mesmo sendo aprisionado por cadeias espirituais, como era o caso daquela mulher. Senhor, eu creio que o Senhor pode mudar o quadro em que esta pessoa está vivendo. Eu creio, Senhor, que não há nada que o Senhor não possa fazer. Visita agora, meu Deus, esse que está, meu Pai, no asilo, ou esse que se encontra privado de liberdade, esta pessoa que se encontra desesperada pelas ruas, esse que vai sair para o trabalho, o professor, o aluno. Senhor, visita agora, meu Deus, a vida desta pessoa que está clamando em busca de uma resposta. Senhor, consagra o copo com água, abençoa o nosso dia, a nossa semana, nos dá a direção daquilo que nós precisamos fazer, nos dá sabedoria e graça. Consagra o copo com água e que essa pessoa, ao tomar, ao fazer o uso preciso, que seja poderosamente abençoado, em nome de Jesus. Amém. Deus abençoe você, Deus abençoe a sua segunda. Eu volto aqui amanhã às 6 horas. Fica aí com o nosso amigo Marcos Rogério. Um forte abraço e até lá.
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2: E vamos juntos aqui com o nosso Bom Dia, feliz da vida por estar com você. Tivemos aí o programaço Cadeia da Prece, na voz da pastora Silvia, trazendo sua mensagem bíblica e evangelística aí aos nossos corações, tá bom? É isso aí, essa mensagem maravilhosa que volta amanhã, a partir das 6 da manhã, aqui em nossa programação. Um abraço a toda a equipe do programa que está sempre sintonizado com a gente, né? Do programa aí, o pastor Wilson, reverendo Wilson Reis, pastora Silvia, irmão Mário, a todos vocês aí o nosso abraço e o nosso carinho, tá bom? Logo mais você tem sempre um encontro marcado também com a equipe do programa Boa Tarde com Cristo. Quero mandar um abraço a essa equipe maravilhosa do Boa Tarde com Cristo, que estão sempre também curtindo aí o nosso Bom Dia, a Marlene, toda essa equipe maravilhosa, o Batista, né? Também aí a todos da equipe, que se eu for citar o nome aqui, posso esquecer de alguém. Então, para não levar puxão de orelha, um abraço a toda a equipe do programa Boa Tarde com Cristo, que também à tarde, às 5 da tarde, você tem um encontro marcado com o programa Boa Tarde com Cristo, que sempre também traz a sua mensagem bíblica e evangelística aí aos nossos corações, sempre uma mensagem cada dia inovadora. Então, nosso abraço também a toda essa equipe maravilhosa do Boa Tarde com Cristo. Um beijo no coração de vocês, um abraço maravilhoso a todos vocês, tá bom? Vamos juntos com o nosso Bom Dia a partir de agora até às 7 da manhã. Vamos dando continuidade ao nosso programa. Eu quero desde já mandar abraços aqui a você que está acordando agora e está chegando agora em nossa programação, porque tem gente que já chegou mais cedo, né? É, bem cedinho, já citamos algumas pessoas que já estavam por aqui. Olha quem mais chegou por aqui, foi a, olha só, desejando essa mensagem aqui, ó, que a graça de Deus invada a sua vida, transforme o seu dia, e desejo tudo que for ruim ou tenho intenção de te atrapalhar, fique longe de você, tá? Mas se encha de fé para crer que Deus tem o poder de fazer o possível, o impossível acontecer. Essa mensagem maravilhosa, deixa-me ver quem mandou pra gente aqui. Vamos lá, quem mandou pra gente essa mensagem foi o Carlos Magno. Obrigado, Carlos Magno. A ID mandou um áudio aqui, que daqui a pouco nós vamos ouvir. Ó, quero mandar um alô aí pro Marco Aurélio, de Rio das Ostras. Pro meu irmão Gabriel, desejando também um feliz aniversário para ele. Beleza, vamos mandar então um abraço aqui. Um abraço, Marco Aurélio. Daqui a pouco tem parabéns para você aí, tá bom? Um abraço, obrigado pelo carinho. Pois bem, mas quem mandou aqui pra gente, olha, bom dia, que a sua fé seja sua força, esperança, carinho em Deus, e que hoje ele tenha direção e sempre. Um abraço. Quem manda pra gente é o Josmar, meu grande amigo Josmar. Meu amigo Gessimar mandou aqui, ó: quem se ajoelha diante de Deus, permanece de pé diante da vida. Um abraço, querido. É isso mesmo. Um ótimo dia, tá? Marcos, bom dia. Aqui, um abraço a todos vocês. Uma semana abençoada para todos vocês. Mauro Cerqueira tá mandando pra gente, tá bom? O meu amigo José Ciribelli mandou aqui também, ó: que essa semana chegue com portas abertas, surpresas boas e muita força para realizar com cada esforço, rompendo e recompensando com grandes bênçãos. É isso aí. Obrigado, meu amigo. Um ótimo dia para você, tá? E ó, que não falte coragem necessária para vencer. mais um dia e que as bênçãos de Deus estejam sobre a sua vida e tua vida e hoje para sempre. Essa quem manda aqui, deixa me ver quem mandou, foi o Sérgio lá do Serrote, né? Sérgio Serrote, obrigado pelo carinho. É, um abraço, querido. Sérgio lá do Serrote, um abraço a todos vocês aí. Também o nosso abraço a todos que estão sintonizados com a gente aí. Bom dia, Marcos Rogério. Hoje é aniversário da mamãe, hein? Maria Jacaré. Maria lá no Jacaré. Ela que recebe abraços. Eu sou o Moisés e nessa segunda-feira, chuvosa aqui na Serra das Aranhas, em Rosário da Limeira. Um abraço, então, a todos que estão sintonizados com a gente aí na Serra das Aranhas. A mamãe aí do nosso amigo, né, que está sintonizado com a gente, do Moisés. Daqui a pouco vamos cantar parabéns para ela e a todos os aniversariantes do dia, tá certo? Agora são 6 horas 15 minutos e 6 e 15, você sabe, é hora de informação no nosso Bom Dia.
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2: E vamos então trazendo as informações do nosso Bom Dia para você que está sintonizado com a gente, dando um giro pela nossa página da radiomulher.com.br, um site que você acessa e se mantém muito bem informado. Nosso departamento de jornalismo já postos atualizando as informações. E claro, você sabe, o nosso vermelhinho gira pela cidade. Qualquer fato que mereça destaque, traremos para você em primeira mão. Confere comigo que já está lá com fatos e fotos. Olha, Mineiro Sub-20, primeira divisão nacional, empata com o Cruzeiro no Soares de Azevedo e segue na terceira posição. Dois adolescentes foram apreendidos suspeitos de tráfico de drogas no bairro Aeroporto. Caminhão tomba na BR-116 e deixa mãe e filha feridas em Leopoldina. Drogas foram apreendidas no bairro Padre Tiago e suspeito de tráfico são presos. Seis condicionadores foram furtados de drogaria e autor foi preso em flagrante. Assaltante de carteira é preso no bairro da Barra. Suspeito de tráfico de drogas é preso em flagrante no bairro Santa Terezinha. Agora dando um giro pelos principais jornais do Brasil e do mundo. Bunker da Guerra Fria será transformado em condomínio para bilionários. Verdes e pretos e pardos já representam 49,9% das candidaturas para eleições 2026. Taxa de abstenção entre eleitores com pessoas com deficiências é de 12%, que a do público em geral. Discord tem até hoje para suspender lives no Brasil e especialistas avaliam proteção de menores. Último lote do abono salarial paga 5,2 bilhões a 4,1 milhões de trabalhadores hoje. É, gente, o PIS e o PASEP, daqui a pouco eu te conto tudo, hein, com detalhe. Especialistas revelam como cada região do Brasil pode sofrer com El Niño. Aplicativo do Tesouro Direto chega ao fim. STF decide esta semana sobre mandato tampão do Rio de Janeiro. Casos recentes de feminicídio destacam alta violência contra a mulher. Canetas emagrecedoras contrabandeadas causam problemas de saúde e preocupam autoridades. E mais, Dino rebate repercussão de vídeo e nega irregularidade em segurança. Pagamento do Bolsa Família desse mês de agosto começa amanhã, terça-feira, dia 18. Dívidas, impostos e acusações e farpas é o que foi o primeiro debate na disputa pelos governadores de Minas Gerais. Cleitinho afirma que se eleito Polícia Militar não vai usar câmaras corporais em Minas. 85% dos deputados buscam reeleição e Câmara deve ter baixa renovação. No futebol, Fluminense vence por 3-2 o Palmeiras. Olha, estamos crescendo, é o que avalia técnico do Flamengo após goleada sobre o Mirassol. Com heróis improváveis, Cruzeiro vence Corinthians em confronto direto no Brasileirão. Mas tudo isso e muito mais sobre o esporte é com ele, Jota de Souza, que vai trazer as informações para você durante a programação da Rádio Muriá. No Manhã da Muriá com Gilson Júnior, à tarde com Marcelo Bittencourt, no Boa Tarde Muriá. E à noite, você já sabe, 6 da tarde, encontro marcado com a equipe de esportes do Esporte Total, que vai fazer a resenha esportiva de tudo o que aconteceu no final de semana e neste dia no esporte. Agora 6 horas 20 minutos.
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2: E vamos com um bom dia trazendo o Teodoro Sampaio para cantar. Ó, essa é bacana, hein? Apaixonou no motoboy.

0: Aí, Teodoro Sampaio, apaixonou no motoboy, agora 6h24 para você que está sintonizado com a gente, curtindo o nosso bom dia, um ótimo dia para você, tá bom? Gente, eleições 2026, a partir de hoje, em segunda-feira, começa uma série de entrevistas, né? Que serão entrevistados aí os candidatos a deputado estadual e federal aqui de Muriaé e região. As eleições 2026 e sempre no horário das 10h30 da manhã, tá? 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Eu volto já para abraçar os aniversariantes do dia.
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0: É isso aí, daqui a pouco vamos cantar parabéns pros nossos ouvintes. 6h29, é hora de cantar parabéns, já já, aqui em nossa programação. E você que tá sintonizado com a gente, 6h29 agora, vamos juntos ouvir aí a participação dos nossos ouvintes, fazendo a festa no seu rádio e com muita alegria ouvir aqui a voz daqueles que já mandaram sua mensagem de áudio, a de texto Eu já li aqui de maioria dos ouvintes. E vamos então agora ouvir a voz aí dos nossos ouvintes que estão chegando por aqui para mandar sua mensagem pra gente, tá bom? Vamos começando com ela que cedinho estava aqui. Era antes, faltava 10 minutos aproximadamente aí para 5 da manhã. Ela já chegou por aqui mandando a sua mensagem. É ela, Sandra Tavares de Barão do Monte Alto. Vai lá, Sandra.
7: Bom dia, Rogério. Bom dia para toda a equipe da Rádio Mulher. Bom dia para todos os ouvintes aí. Vamos começar mais um dia, né, Rogério? Com Deus, com a Virgem Maria aí. Pedir a Nossa Senhora que os ilumina aí nesse novo dia aí. Mandar um bom dia para a Márcia Simão, Márcio Simão, a Márcia na Fazenda do Baseiro, a Dona Graciema, a Dona Nina, Marta Helena, Marta Tavares, a Fátima, o Geso, a Evelyn Patrocínio de Muriaé, a Pequena, o Baú, lá no bairro do Rovelho, Juliana, o Joe, Dona Derli, São Antônio, vou mandar para a Aparecida Santana, lá na Vila Verdiero, para todos que estão ouvindo a programação do Bom Dia Muriaé, e desejar, Rogério, a você e todos os nossos ouvintes aí, né, um bom começo de semana aí, regado de muitas bênçãos, muitas vitórias e muitas bênçãos derramadas do céu sobre todos nós aí, tá bom? Nesse novo dia aí, nessa nova caminhada aí, um bom começo de semana para todos aí, Rogério, fique com Deus aí, tchau, tchau.
0: Tchau, Sandra, um abraço a você e a todos de Barão do Bom Tchau.

0: Altos sintonizados conosco, um abraço a todo esse povão maravilhoso, tá bom? Mais gente chegando por aqui, vamos ver quem é.
1: Marcos Rogério. Bom dia, vamos começar a segunda-feira com o pé direito na frente e rapidinho a semana voa, né? Manda o Rick Renner pra mim, a música do Rick Renner. Tô esperando aqui, tô guardando pra mim ouvir o salmo do dia. Manda um alô pra minha mãe lá no Capitinga, pros meus irmãos, pra toda a minha família, tá bom? Pra dona Zilda lá no Capitinga, pra todos que estiver ouvindo a Rádio Mundial, tá bom? Ótimo dia abençoado pra nós, Marcos Rogério.
0: É isso aí, Edvige, obrigado pelo carinho, obrigado pela sintonia, um ótimo dia para você que está sintonizado com a gente, curtindo aí o nosso bom dia, e um abraço a você, sempre curtindo aí a nossa manhã. E ela já tava essa mensagem quando ela mandou, ela tava esperando aí ainda a gente começar o programa para ter o salmo do dia, né? Olha que maravilha, um abraço, obrigado pelo carinho, tá? Mais gente querendo falar conosco, vamos ver quem é.
2: Bom dia, com Jesus, segundo...
0: Segundo, é a Adriana. Bom dia, Adriana. Mas quem tá chegando aqui feliz da vida com o seu Mengão, ó.
3: Bom dia, meu amigo Marco Rogério. Bom dia para todos os ouvintes da 99.5. Hoje eu quero dar um parabéns pro sobrinho que tá fazendo aniversário hoje. Mora aqui na rua Santa Luzia. É a Aleph. Tá? Aleph. Tá fazendo aniversário hoje. Manda um abraço para ele aí. Manda um abraço também para a tia Dora, tia Roberto, pra Cristiane, minha esposa, pessoal ali do Caldicana, né, Betinho, o Bicama, o Ivanzinho, a todo ouvinte do seu programa aí. E um bom começo de semana, beleza? Muito obrigado, bom dia para todos os seus ouvintes.
0: Valeu, Obinho, obrigado pelo carinho, um ótimo dia para você. E vamos então abraçando os aniversariantes do dia. Olha, um abraço a Vera Lúcia Ferreira, lá do bairro São Gotardo, que recebe abraço do esposo Sebastião, também das filhas Michele e Fernanda, da irmã Elisângela Gonçalves e dos familiares. Um bom dia, Marcos Rogério, aniversário da minha mamãe hoje, lá no Jacaré, hein? E sou o Moisés, e nessa segunda-feira chuvosa aqui na Serra das Aranhas e Limeira, quero mandar um abraço para minha mamãe. Que maravilha! Um abraço, meu amigo Moisés, valeu pelo carinho, tá? E estamos aqui abraçando com muito carinho a sua mamãe. Manda o nome dela aí pra gente colocar aqui. Quero mandar um alô também ao Marco Aurélio, lá de Rio das Ostras, e pro meu irmão Gabriel, desejando um feliz aniversário para ele. O Gabriel aniversariante de hoje, quem manda aqui é o Marco Aurélio, obrigado pelo carinho. E a todos os aniversariantes, tudo de bom, saúde, paz e grandes realizações, com muitos anos de vida. E Bruno Marrone canta pra gente um poporri de grandes canções. Sublime Renúncia, meu primeiro amor. Agora 6:34.

0: Aí, Bruno Marrone, 6h39. Curtindo aí o nosso bom dia. E vamos juntos aqui, feliz da vida junto com você. É bom demais você ter e ser a sua companhia aqui pela 99.5 FM, tá bom? E vamos juntos aqui, trazendo para você mais música, mais informação. Já já tem muito mais aqui para você sintonizado com a gente, tá? 20 minutos agora faltando para 6 da manhã. Mais uma vez eu quero chamar a sua atenção, porque a Rádio Murier entrevista sobre as eleições 2026, vai entrevistar os candidatos a deputado estadual e a deputado federal de Murier em região, hein? Isso para você conhecer e votar bem, tá? 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

0: 9h37.
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4: Olha, vamos trazendo aqui informações da agenda para você que está sintonizado com a gente, curtindo aqui o nosso Bom Dia, feliz da vida, curtindo aí a nossa programação. Vamos então trazendo, né, aqui o que está na agenda para este mês de agosto, né, finalzinho do mês. Já estamos caminhando para o fim do mês, né, gente? É isso aí. Hoje é 17 de agosto, hein? Que coisa! A comunidade Santa Luzia lá do Barreto está convidando para a Santa Missa, que acontece nesta segunda-feira, hoje, às 19h30, lá na comunidade São José Anchieta, do bairro Planalto, tá bom? Excursão para o programa Silvio Santos, que acontece dia 25 e 26, para o programa Silvio Santos com Patrícia Bravanel. Incluso aí um tour pelo estúdio SBT, almoço, lanche, participação no programa e chance até de ganhar prêmios, tá? O valor é R$350, aceita-se dinheiro, cartão ou Pix. Interessados devem procurar Pedro Aredes pelo telefone 32-999-964043. A comunidade de Santo Cristo convida para a festividade do mês vocacional no mês de agosto, sempre às 19 horas, sábado e domingo do mês, com coroação, bingos, leilões e cantina. É um convite também para o Terço dos Homens, que acontece amanhã, terça-feira, às 20 horas, na comunidade São José, do bairro São José. E quinta-feira tem o Terço Mariano, às 19h30, no Santuário Diocesano de Nossa Senhora Aparecida, no Porto, hein? E toda segunda-feira, hoje é exemplo, tem o Terço dos Homens lá em Boa Família, na Igreja São Francisco, a partir das 19h30, tá bom? É isso aí. Para você que está sintonizado com a gente, a festa de Santa Mônica na comunidade da paróquia Nossa Senhora do Rosário, em Pirapanema, continua acontecendo. O trido vai do dia 22, vai começar dia 22 e vai também até o dia 23. 22 e 23, sendo que dia 23 tem aquela feijoada e cavalgada a partir das 11 horas. Já na quinta, dia 27, dia da padroeira, missa às 19h30, celebrada pelo padre Giovanni Bacaré Moreira. Tá certo? É aí o que rola pelas comunidades.
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2: E vamos juntos agora, 6h47. Olha só, o pagamento do Bolsa Família acontece nesta terça-feira, iniciando aí pelos beneficiários que têm o número de identificação social 1, tá? Os depósitos ocorrem de forma escalonada nos últimos 10 dias de cada mês, tá? Até dia 31 de agosto, conforme as regras do próprio Ministério do Desenvolvimento Social, tá bom? É isso aí. Para você que é beneficiário do Bolsa Família, fique atento porque começa amanhã, dia 18, com o final 1, dia 19, final 2, dia 20, final 3, dia 21, final 4, dia 24, final 5, dia 25, final 6 e dia 26, final 7, 27, final 8, 28, final 9, dia 31, final 0. É isso aí. Para você que está aí sintonizado com a gente e é beneficiário do Bolsa Família, um ótimo dia para você. Fique atento para não perder o time do pagamento aí. César Menotti, Fabiano, canta pra gente. Não era eu.

0: Aí, César Menotti, Fabiano, não era eu, 6h51 agora, bom dia para você sintonizado com a gente. Olha, as inscrições da 68ª Corrida da Fogueira foram prorrogadas, hein? Os interessados devem fazer a matrícula até a próxima segunda-feira e até hoje, né, dia 17, através do site www.corridão.com.br. A prova vai ser realizada dia 23 de agosto e a competição se inicia às 8 horas na Praça João Pinheiro. A prova terá um percurso de 6 quilômetros com categorias masculina e feminina, contemplando aí premiações nas classificações gerais, municipal e por faixa etária. Ao todo, serão distribuídos R$ 8.600 em premiações, além das medalhas para todos os corredores inscritos que concluírem a prova. A sua 68ª edição, a corrida reafirma a importância no calendário esportivo, reunindo atletas de mulher e diversas cidades da região e também dos estados do Rio de Janeiro e Espírito Santo. A corrida é organizada pela Prefeitura de Muré por meio da Fundarte, a Diretoria de Esportes e em parceria com a Associação dos Corredores Profissionais e Amadores de Muriá. Então não perde o time não, porque hoje, segunda-feira, é o último dia para você fazer a sua inscrição através do site www.corridão.com.br.
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5: E vamos juntos abraçando os aniversariantes do dia, fechando bem a sequência de hoje do nosso Bom Dia. Olha que bacana, hein? A Vera Lúcia Ferreira da Silva, lá do bairro São Gotardo, aniversariando, recebendo abraço do esposo Sebastião, das filhas Michele e Fernanda, da irmã Elisângela Gonçalves e familiares. A Maria, lá no Jacaré, está recebendo abraço dos filhos Moisés, lá na Serra das Aranhas, do Rosário da Limeira. O Gabriel recebendo abraços do irmão Moisés, desejando aí um feliz aniversário para ele e a todos os familiares. A última de hoje eu deixo com Zezé de Camargo e Luciano cantando pra gente, Flor de Flamboyant. Um ótimo dia para você, uma ótima semana. Vem chegando aí Jornal da Itatiaia, Gilson Júnior na sua manhã, Marcelo Bittencourt na sua tarde. E um ótimo dia para você, um beijo no coração e a gente se encontra amanhã e até lá, se Deus disser que sim. Uhum.

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1: Lula e Flávio concentram agendas em Minas na largada da corrida presidencial.
2: Senador vai hoje a Juiz de Fora e petista desembarca em BH para lançar campanha de patrus.
1: Primeiro debate para o governo do estado reúne 5 candidatos.
2: Polícia investiga acidente de ônibus de turismo que deixou 10 mortos no Rio de Janeiro.
1: Cessar fogo entre Estados Unidos e Irã termina hoje sem avanço nas negociações.
2: Futebol, após vitórias, Cruzeiro se aproxima do G4 e Atlético avança na tabela do Brasileirão.
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1: 7:01, Jornal da Itatiaia, segunda-feira, 17 de agosto de 2026. Apresentação, Fernanda Viegas e Eustáquio Ramos. Muito bom dia para você que está com a gente. 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
1: Principais estradas de acesso e saída a Belo Horizonte apresentam congestionamento. Na rodovia Fernão Dias, trânsito lento para quem segue em direção à capital, devido a uma ocorrência nas proximidades do Shopping Partage, em Betim, na região metropolitana, na altura do quilômetro 494. Na BR-040, também para quem segue em direção à capital, há congestionamento por mais de 7 quilômetros no trecho entre o Trevo de Ribeirão das Neves e o Posto Bonanza, em Contagem, e mais à frente, na altura da reta do Califórnia. Na BR-040, para quem segue no sentido Rio de Janeiro, movimentação intensa próxima ao Posto Mutuca, em Nova Lima, na Grande BH, mas não há ocorrências no trecho, conforme informações da EPR Via Mineira. Direto da Central de Trânsito, Itatiaia MIV, repórter Isabela Gouveia.
2: Agora, as condições do tempo.
3: Minas Gerais terá uma segunda-feira de céu parcialmente nublado no Jequitinhonha, Mucuri e Rio Doce. Céu parcialmente nublado a claro na Zona da Mata. Demais regiões, céu claro a parcialmente nublado com névoa seca. Já BH tem, neste início de semana, um dia de céu claro a parcialmente nublado. A temperatura máxima deve chegar aos 30 graus e a umidade relativa do ar fica em torno de 40% à tarde. Repórter Aline Neves. 7-3.
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4: Os dois candidatos à presidência da República que aparecem entre os primeiros colocados nas pesquisas de intenção de voto escolhem Minas Gerais como um dos principais focos nesta primeira semana oficial de campanha. O presidente Lula, que tenta a reeleição, e o senador Flávio Bolsonaro confirmaram agendas do estado em uma disputa que coloca o segundo maior colégio eleitoral do país no centro da corrida pelo Palácio do Planalto.
5: Um dia após abrir a agenda da campanha eleitoral no Rio de Janeiro, Flávio Bolsonaro desembarca hoje em Juiz de Fora, uma primeira vaga no ato desta campanha em Minas Gerais. A previsão é que o candidato chegue em Juiz de Fora às 9 da manhã no aeroporto da Serrinha e conceda uma coletiva de imprensa. Depois ele participa de uma motossiata até o centro da cidade. A expectativa é que o candidato faça uma oração e participe de um ato público no local onde o pai sofreu um atentado, por volta de 10:30 da manhã de hoje. E ainda há previsão de um discurso na Praça da Estação. A organização do evento informou sobre a presença na comitiva de Flávio Roscoe, candidato ao governo de Minas, Nicolas Ferreira, que tenta reeleição à Câmara dos Deputados, Domingos Sávio, candidato ao Senado, e nomes locais, como a vereadora Roberta Lopes, que tenta uma primeira vaga à Assembleia Legislativa de Minas, e também os candidatos a deputados Charles Evangelista e delegada Sheila. De Juiz de Fora, Flávio Bolsonaro parte para Belo Horizonte, onde lança oficialmente a campanha de Flávio Roscoe ao governo de Minas. Da Zona da Mata, repórter Désia Souza.
6: A agenda do presidente Lula em Minas está prevista para a próxima sexta-feira aqui na capital mineira. Ele deve participar do lançamento oficial da candidatura de Patrus Ananias ao governo do estado. O ato deve marcar a primeira atividade da campanha do presidente em Minas, ao lado do candidato do PT ao Palácio Tiradentes. Lula também tem previsão de retornar a Belo Horizonte no dia 29 de agosto para o encontro nacional voltado às mulheres. Hoje, o petista deve visitar o estado do Amapá após descoberta de indícios de petróleo na foz do rio Amazonas. Repórter Leonardo Leal.
0: Ontem, o senador Flávio Bolsonaro escolheu um dos principais cartões postais do Rio de Janeiro para marcar o início da campanha nas ruas.
7: Vestindo uma camisa com as cores do Brasil e com colete à prova de balas, o senador Flávio Bolsonaro do PL deu pontapé à sua campanha presidencial neste domingo na praia de Copacabana, zona sul da capital fluminense. Logo no início do discurso, em um tom mais emotivo, Flávio Bolsonaro falou do pai e reproduziu durante o ato um áudio antigo do ex-presidente Jair Bolsonaro, que cumpre prisão domiciliar. Flávio afirmou que o Brasil olha para Brasília com nojo e disse estar preparado para enfrentar o sistema. Vamos ouvir.
8: Eu tô mais do que preparado para enfrentar esse sistema podre, porque hoje o Brasil olha para Brasília com nojo. E vocês já perceberam, tá todo mundo contra mim. Eu não sei qual é o medo que eles têm dessa palavrinha mágica chamada Bolsonaro.
7: O discurso aconteceu por volta de 12:40, quase 3 horas após o início do evento.

0: evento. Durante o comício, o senador também fez críticas ao presidente Lula e citou os desvios do INSS, fazendo menção ao empresário Fábio Luiz Lula da Silva, conhecido como Lulinha, investigado pela Polícia Federal. Sobre segurança pública, Flávio Bolsonaro disse que, se eleito, as facções criminosas e grupos milicianos serão tratados como terroristas e afirmou que vai lutar pela redução da maioridade penal.
1: PCC, Comando Vermelho e milícias vão ser classificados como terroristas. Ladrão de celular vai ficar 8 anos preso no mínimo. Reduzir a maioridade penal para que um estuprador de 16 anos responda como adulto e morre também na cadeia.
0: Após o evento, em uma breve conversa com jornalistas ao lado de Douglas Ruas, candidato ao governo do estado do Rio pelo PL, Flávio Bolsonaro mudou o tom. Questionado se vai adotar alguma estratégia para conversar com o eleitor mais moderado, ele foi direto.
2: A gente vai trabalhar com a verdade sempre. É isso que o eleitor quer ouvir de nós, candidatos. Trabalha com a verdade, defende aquilo que a gente acredita. E se o Brasil quiser mudança, tem que votar em Flávio e Douglas no Rio. Quiser continuar essa merda que tá votando no Lula.
0: O evento contou com milhares de pessoas, a maioria com camisas e bandeiras do Brasil, símbolo do bolsonarismo nos últimos anos. Houve um forte esquema de segurança com bloqueios nos acessos à Praia de Copacabana. Além do candidato a vice-presidente, Alberto Gaspar, do PL, e Douglas Ruas, o evento contou com outros apoiadores de Flávio. A escolha de Flávio Bolsonaro pelo bairro de Copacabana para iniciar sua campanha eleitoral foi estratégica, já que o bairro é considerado seu berço político e foi palco de várias manifestações do ex-presidente Jair Bolsonaro. Do Rio de Janeiro, Diana Rogers.
3: O presidente Lula iniciou a campanha em São Bernardo do Campo, no ABC Paulista, onde construiu parte da trajetória política.
4: No ato de lançamento da campanha reeleição, totalmente voltado às origens do PT, o presidente Lula lembrou de como surgiu na vida sindical e afirmou que do sindicato, a presidência da República sempre lutou para que os trabalhadores brasileiros tenham melhores condições de vida. O ato foi realizado no Estádio Municipal 1º de Maio, na antiga Vila Euclides, em São Bernardo do Campo, berço político do Partido dos Trabalhadores e onde Lula reuniu 60 mil trabalhadores em 1979, durante as grandes greves do ABC Paulista. No discurso, Lula afirmou que é mais barato investir em um jovem estudante do que gastar com uma pessoa no sistema prisional.
5: Num quarto mandato, eu quero acabar com alguns dilemas desse país. Um deles é a formação do nosso povo. Eu quero meninas e meninos desse país bem formado. Eu fui aqui na Universidade Federal de São Bernardo. Eu perguntei quanto custa uma menina por ano aqui nessa universidade. O reitor falou 20 mil reais. Sabe quanto custa um preso na cadeia aqui em São Paulo? 35 mil reais. Qual é a lição? É que investir em educação é muito mais barato do que investir na cadeia para prender essas pessoas.
4: Já na capital paulista, com um colete à prova de balas e alegando ter sofrido ameaça de morte, o candidato do Partido Missão, Renan Santos, lançou a campanha ao Palácio do Planalto com um ato no Largo São Francisco, na Faculdade de Direito da USP, a Universidade de São Paulo, onde ele começou a vida política. No discurso, ao lado de integrantes do MBL, o Movimento Brasil Livre, Renan Santos, em um tom duro, atacou Lula e Flávio Bolsonaro.
6: O evento do Lula é o retrato do Brasil que nós vivemos. Não há nada mais significativo do Brasil tornado zumbi do que aquele maldito comício organizado por aquele maldito bêbado e a sua maldita esposa naquele maldito local onde eles começaram no final dos anos 70 a escravizar a nossa nação. Deu errado, como deu errado aquele evento em Copacabana, fingido, em que aquele candidato deles, que se colocou numa foto ridícula de sunga, cantava um funk no meio da praia de Copacabana. Já imaginaram se, ao invés do maldito Flávio, formos nós ao segundo turno contra o Lula?
4: De São Paulo, repórter Mardélio Couto.
7: O candidato Ronaldo Caiado, do PSD, levou a campanha às ruas de Goiás no primeiro dia da disputa presidencial.
8: A campanha de Ronaldo Caiado começou em Goiás, estado que ele governou por 2 mandatos. Foi de lá que o candidato do PSD saiu no domingo para uma carreata que passou por 6 cidades do estado. O primeiro ato público foi em Águas Lindas de Goiás, cidade que fica no entorno do Distrito Federal e uma região muito marcada por problemas de violência. A escolha desse roteiro não foi por acaso. Caiado quis associar o início da campanha a uma das áreas que considera sua principal vitrine política nessa eleição, que é a segurança pública. Só que o primeiro dia de campanha também expôs uma disputa dentro do campo da direita. Durante essa semana, o presidente do PSD e candidato a vice na chapa, Gilberto Kassab, havia dito que o Centrão está com Lula e que Flávio Bolsonaro não teria chances de vencer essa eleição. Kassab não participou dos atos e ficou em São Paulo durante o lançamento da candidatura. Perguntado por jornalistas sobre essa fala de Kassab, Caiado tentou encerrar a discussão. Diz que a sua candidatura é de oposição ao presidente e afirmou que a sua trajetória o permite chegar à eleição sem precisar se explicar sobre casos de corrupção.
9: Pela minha trajetória de vida, não está envolvido em nenhum caso de corrupção, nem de negociado, nem de rachadinha, nem de INSS e nem no Banco Master. Então, eu sou a pessoa que eu não vou ter que explicar nada. Eu vou ter que realmente mostrar o que nós brasileiros podemos fazer chegar ao cidadão. O cidadão brasileiro está esperando algum resultado na melhoria da qualidade de vida dele.
8: A carreata terminou em Lusiânia. No caminho, a campanha repetiu a promessa de devolver o Brasil aos brasileiros. Ronaldo Caiado tem 76 anos e disputa a presidência pela segunda vez. Ele foi governador de Goiás em duas oportunidades, também foi senador e deputado federal. De Brasília, Pedro Nascimento.
3: O ex-governador de Minas, Romeu Zema, escolheu o norte do estado para iniciar a campanha presidencial.
10: Aqui em Montes Claros, Romeu Zema discursou para apoiadores após participar de uma missa na Igreja Matriz, se encontrar com ruralistas de quem recebeu apoio e gravar vídeos de campanha. Acompanhado do prefeito Guilherme Guimarães e do vice Otávio Rocha, o ex-governador também visitou o mercado municipal e conversou com comerciantes. Zema fez novas críticas ao PT e ao STF e falou sobre os três pilares de seu governo, caso seja eleito.
11: Nós temos três pilares, vamos dar três choques no Brasil: um choque ético e moral para acabar com a corrupção, um choque contra a gastança do Lula e do PT para os juros cair e o dinheiro do brasileiro voltar a valer, e também um choque contra as facções e organizações criminosas para acabar com esse país em que o crime está dominando.
10: O candidato do Novo também criticou a política externa do governo Lula.
11: E esse governo está tratando mal muitos países, a começar pelos Estados Unidos. Primeiro, questiona o dólar como moeda, como se mudar para euro, para yuan, fosse resolver os nossos problemas aqui, não resolve. É mudar metro por polegada. Continua tudo igual.
10: Romeu Zema ainda afirmou que pretende investir em ações de prevenção à violência contra as mulheres e construir um super presídio no norte do país para concentrar líderes de facções criminosas. Ele disse que espera chegar ao segundo turno da eleição presidencial e defendeu a união dos candidatos de direita contra o Partido dos Trabalhadores.
11: Estarei no segundo turno e, tal como aconteceu no Chile, toda a direita vai estar unida. Eu já disse que no segundo turno, qualquer um que tiver contra o PT tem o meu voto.
10: Romeu Zema seguirá hoje para São Paulo, onde tem compromissos de campanha ao longo desta semana. De Montes Claros, repórter Osmar Macedo.
7: O candidato Augusto Cury do Avante começou a campanha presidencial em Minas com discurso contra a polarização.
12: O psiquiatra e escritor Augusto Cury, candidato à presidência da República pelo partido Avante, escolheu Minas Gerais para lançar a sua campanha neste domingo. Cury se reuniu em Santa Luzia, na Grande BH, com apoiadores e outros candidatos do partido, como o presidente nacional do Avante, candidato à reeleição como deputado federal, Luiz Tibé. Antes do evento, o candidato conversou com a imprensa e criticou a polarização política no Brasil, ao apresentar o seu projeto para chegar ao Palácio do Planalto.
13: Vamos lançar um grande sonho, o sonho onde a polarização esquizofrênica que paralisou o país vai começar a diminuir, porque nós queremos focar em 100% projetos e sem ataques pessoais. Eu quero fazer um pacto nacional, eu quero chamar os melhores especialistas de todas as áreas, todos aqueles que são dos mais diversos partidos, se tiverem qualificação, farão parte desse governo. Porque não é um governo do escritor e gestor Augusto Cury,
14: é um governo de nação.
12: Na entrevista coletiva, Cury citou algumas das propostas da sua campanha, principalmente nas áreas de educação e segurança.
14: No campo da segurança, pior do que

0: O crime organizado é um Estado desorganizado, fragmentado e não inteligente nessa área. Pela primeira vez, vamos organizar o Estado, chegar antes do crime. Porque, sim, temos que fazer um pacto nacional, conversar com os juízes para que nós já prender e soltar. Precisamos diminuir essa violência contra as mulheres que a cada 5 ou 6 horas sofre um feminicídio. Precisamos preparar a nação brasileira para ser uma das nações mais empreendedoras do planeta, com 10 milhões de microempresas financiadas nos próximos anos. Seria uma grande revolução, uma revolução na educação, porque os professores são cozinheiros do conhecimento que preparam o alimento para uma plateia que não tem mais apetite devido à intoxicação digital. Nós temos que repaginar os currículos do ensino básico.
1: Repórter Felipe Quintela.
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3: 7:17, no próximo bloco, ônibus que saiu de BH e matou 10 no Rio fazia transporte clandestino.
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0: 7:20.
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0: Gabriela Gouveia, há pouco aqui no Jornal da Itatiaia se destacou a Fernão Dias. Continua com problema.
2: Sim, Eustáquio, porque tem um acidente envolvendo dois carros na rodovia Fernão Dias, na pista em direção a Belo Horizonte, na altura do quilômetro 494, em Betim, na Grande BH, próximo ao Shopping Partage. Uma faixa bloqueada já há congestionamento. O contorno de Betim é um caminho alternativo. Destacando a situação aqui da capital, tem um acidente envolvendo um caminhão e duas motos no anel rodoviário, para quem segue no sentido Vitória, próximo ao Shopping Del Rey, faixa central bloqueada, e também já há lentidão nesse ponto. Em outra situação, também tem um acidente envolvendo carro e moto na Pedro I, no sentido centro, próximo à estação Pampulha, mais um trecho de alerta para o motorista. Volto com vocês.
3: Obrigada, Isabela. Agora 7:21. O ônibus que saiu de Belo Horizonte com destino ao Rio de Janeiro e tombou em Petrópolis, deixando 10 mortos, não tinha autorização para viagem interestadual.
4: A Polícia Civil do Rio de Janeiro vai investigar a dinâmica e as causas do grave acidente que matou 10 pessoas na madrugada de domingo

0: na BR-040, no Rio de Janeiro. Um ônibus de turismo tombou. A lotação de viagem saiu de BH e seguia sentido a praia de Copacabana, no Rio. O acidente aconteceu em Petrópolis, na região serrana, uma espécie de bate-volta para a praia. Na lotação, havia 49 passageiros, todos de BH. Até agora, 6 vítimas fatais foram identificadas. Dos mortos, 4 eram moradoras da Vila Cabamundo, na região centro-sul da capital. Jennifer Ferreira Carvalho, de 33 anos, Priscila de Souza Brás, também de 33 anos, Luciana Ferreira Carvalho, de 53 anos, e Lavínia Eduarda Souza Dias, de 7 anos. 2 outras pessoas da comunidade ainda estão internadas. A empreendedora Patrícia Roberta é moradora da Vila Cabamundo e conhecia todas as vítimas. Ela conta que a comunidade está de luto.
1: Conheço todo mundo que mora aqui. É muito triste, muito mesmo, porque você vê as pessoas, sabe, desde pequeno, igual a Jennifer e a Priscila, eu conheço elas desde novinha, desde quando nasceu. E de repente acontece essa tragédia.
0: A Agência Nacional de Transportes, a ANTT, informou que o ônibus de turismo não estava habilitado para realizar transporte interestadual de passageiros. Repórter Alice Brito.
2: 7h23.
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4: O Dia a Dia da Política Entrevista conversa hoje com o presidente do Tribunal Regional Eleitoral, o desembargador Carlos Henrique Perpétuo Braga. Obrigada, presidente, por participar do nosso programa.
5: É uma honra estar aqui, participando de um programa tão prestigiado.
4: Presidente, na semana passada houve uma fraude à filiação do senador Flávio Bolsonaro, candidato à presidência da República, ao partido Missão. Ele é do PL e foi filiado ao Missão. Não é a primeira vez, em 2023, filiaram o presidente Lula do PT no PL. O que que aconteceu e qual é o risco que os candidatos estão sofrendo?
5: Importante que o ouvinte saiba que a filiação é um ato do partido político. O interessado, o eleitor que queira participar da agremiação, ele procura o partido recebe esse pedido de filiação e o partido promove, junto ao Filia Web, que é um dispositivo oferecido pelo Tribunal Superior, a possibilidade de fazer essa inscrição. Então é algo que depende exclusivamente do partido, mas o assunto é grave, tanto é que está merecendo a devida apuração.
4: Só quer esclarecer a diferença entre a fraude, a filiação partidária e o sistema de votação de urna eletrônica? São coisas completamente diferentes, mas era importante o senhor fazer esse esclarecimento.
5: São questões absolutamente diferentes. Então, a filiação partidária, volto a insistir, é algo que diz respeito, num primeiro momento, ao eleitor ou à eleitora que procura uma agremiação, que procura o partido político. O partido aceita dentro do seu regramento próprio e aí leva esse pedido até o Tribunal Superior Eleitoral. Então é um ato exclusivamente praticado pelo partido político. As eleições, por sua vez, são outra história. Então nós não temos nada relacionado à web. As urnas eleitorais não são conectadas a qualquer sistema de internet, são independentes, são um universo completamente à parte. Então, são sistemas que não se confundem.
4: Portanto, as urnas eletrônicas são seguras e o eleitor pode ficar tranquilo que o voto dele vai ser computado corretamente.
5: E o eleitor tem que lembrar que são 30 anos de história da urna eleitoral sem qualquer registro ao longo desses 30 anos de uma falha, de uma questão séria comprovada contra a urna eleitoral. Os resultados obtidos são sempre reflexo da vontade popular. E mais, realizamos os testes de integridade, os testes de autenticidade e convidamos a população a participar desses testes. É importante, nós queremos luzes sobre o processo eleitoral. Queremos afastar todo e qualquer tipo de desconfiança.
4: Presidente, qual que é a dica que o senhor deixa para os eleitores, já que são várias escolhas a serem feitas nessas eleições?
5: Considerando que são 6 as escolhas, deputado federal, deputado estadual, 2 senadores, governador e presidente da República, nós recomendamos a colinha. E para formalizar a colinha com os números dos candidatos, nós pedimos, incentivamos que ouçam os debates, que assistam aos debates, que procurem informações sobre os candidatos. As páginas dos tribunais eleitorais terão todas as informações sobre os candidatos, patrimônio, o que que eles pretendem fazer, dentre outras coisas. E ao tempo em que for votar, já leva a sua cola com os números dos respectivos candidatos. Isso vai facilitar, isso vai dinamizar, evitando filas, e mais do que isso, isso dá mais segurança ao processo evitando filas, que é uma coisa que nós queremos evitar.
4: Eleitor que não fez biometria, consegue votar?
5: O eleitor, mesmo não tendo participado do processo de biometria, que foi exitoso em Minas Gerais, temos mais de 12 milhões de eleitores biometrizados, ele vota normalmente. Basta ele leve um documento de identidade ao dia das eleições.
4: Muito obrigada por sua entrevista, presidente. O Dia a Dia da Política Entrevista conversou hoje com o presidente do Tribunal Regional Eleitoral, desembargador Carlos Henrique Perpétuo Braga. Berta Macaron para o Jornal da Itatiaia.
2: 7h27, no próximo bloco, 5 candidatos participam de primeiro debate pelo governo de Minas.
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0: 7:30.
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0: O primeiro debate para o governo de Minas reuniu 5 candidatos.
2: Organizado e transmitido pelo grupo Bandeirantes, o evento contou com a participação de 5 postulantes ao Palácio Tiradentes, que discutiram temas centrais para o estado, como a dívida bilionária com a União, educação, segurança pública e isenções fiscais concedidas às empresas. Cleitinho Azevedo, do Republicanos, líder nas pesquisas, avaliou de forma positiva a sua participação. Mas o senador anunciou que durante a campanha só voltará a participar de debates no último evento antes da votação em primeiro turno.
3: Vim nesse debate aqui agora para mostrar para vocês que eu estou preparado. Agora eu vou voltar no debate, agora só no último debate. Porque debate é sempre a mesma ladainha, sempre a mesma coisa, sempre as mesmas propostas. Quem quiser ver minhas propostas estão nas redes sociais, está no meu plano de governo. Agora faço questão no último debate que tiver, na última semana, né, das eleições, eu volto para debater mais um pouco. Agora eu vou rodar Minas Gerais e

0: bater na cara do povo.
1: Os embates mais quentes do debate se deram entre o ex-prefeito de Belo Horizonte, Alexandre Calil, do PDT, e o ex-presidente da Câmara Municipal da capital, Gabriel Azevedo, do MDB. No quarto bloco do programa, os dois bateram boca fora do tempo de fala e tiveram o áudio de seus microfones cortados pela produção da Band. Gabriel comentou o bate-boca em entrevista após o debate.
2: Debate é lugar onde se tem que ter respeito. E todos os demais candidatos viram na hora em que o outro candidato, Alexandre Calil, me xingou fora do ar, usou palavras que não se repete aqui, ainda disse que ia vir na minha direção para dar um soco. Teve que ser silenciado pelo mediador do debate.
1: Calil, por sua vez, preferiu minimizar a troca de ofensas. Ele comentou também sobre o transplante de córnea que realizará na terça-feira e o retirará da campanha por uma semana.
3: Eu achei que foi tudo legal, até o xingamento e tal, né, o nervosismo, porque eu não tô numa hora boa. Eu vou fazer uma cirurgia complicada, tô viajando para isso. Mas, tirando a mentira, eu acho que todo mundo se expressou da melhor forma e faz parte, é a democracia, é isso.
1: O atual governador Matheus Simões, do PSD, explicou as críticas feitas ao governo federal durante o debate no âmbito do pagamento da dívida do Estado com a União.
4: Vamos perguntar ao presidente Lula, que está vindo a Minas Gerais esses dias, quando é que eles vão escolher os ativos que nós indicamos à federalização? Porque não escolher custa 60 milhões de reais de juro para Minas Gerais todo mês. Dinheiro que podia estar sendo usado para a gente poder cuidar da saúde, da educação, da segurança, da infraestrutura, e que a gente não usa.
1: Também sobre críticas ao governo federal e o PT, Flávio Roscoe, do PL, comentou o fato de ter focado mais na discussão estadual. Mas o ex-presidente da Federação de Indústrias do Estado de Minas Gerais, a FIENG, disse ter aproveitado o momento de declarações finais para reforçar sua aliança em plano nacional com o senador Flávio Bolsonaro, candidato à presidência pelo PL.
5: Não teve tão amena, porque a situação era Minas Gerais. E a gente discutiu aqui e debateu Minas Gerais. Mas nas considerações finais, onde eu tive a oportunidade e pude sair fora dos temas específicos, eu justamente falei que o motivo pelo qual sou candidato é justamente para combater os desgovernos do PT.
1: Entre os candidatos dos maiores partidos, o único faltante foi Patrus Ananias, do PT, que justificou a ausência por ter participado do evento de lançamento da campanha pela reeleição do presidente Lula, ocorrido mais cedo em São Paulo. Repórter Bernardo Estilac.
6: Ainda durante o debate da Band, Alexandre Calil questionou Matheus Simões sobre medidas de combate à corrupção e cobrou explicações sobre a atuação do governo estadual.
7: Na resposta, o governador rebateu o ex-prefeito de Belo Horizonte e fez uma crítica relacionada ao uso de aeronaves durante a gestão municipal.
8: Eu assino todos os meses demissão de policiais a bem do serviço público, demissão de fiscais a bem do serviço público, demissão de médicos a bem do serviço público. Não tenho prazer nenhum em fazer isso, mas faço com muita tranquilidade, porque qualquer um que pratica desvio debaixo de governo meu não tem guarida. Agora, eu quero lembrar, Calil, que você falou que não teve corrupção no seu governo. Eu mesmo sou autor de 2 processos contra você por uso de dinheiro da prefeitura para alocar aviões que o senhor usava para ir jogar. Nós sabemos que o senhor jogar é um direito do senhor, mas jogar com o dinheiro do mineiro, pegar avião, fretar avião para transportar amigo, isso eu nunca fiz e nunca permiti que fizessem no governo do estado.
6: Ao ser questionado sobre o próprio plano de governo, o ex-prefeito de Belo Horizonte, Alexandre Calil, admitiu que ainda não havia lido o documento.
3: Bom que você leu, porque eu não li não, sabe? Eu li o resumo só.
7: 7:35.
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7: Ô Rita, a corrida eleitoral deve ganhar espaço do mercado financeiro nesta semana. Bom dia.
10: Bom dia. Se não estivéssemos em período eleitoral ou no início da campanha eleitoral, eu diria que teríamos uma semana tranquila. Mas por aqui, tudo pode acontecer em função da precificação das expectativas em relação ao futuro por causa da política que será conduzida no Brasil a partir do ano que vem. A semana começa com o Banco Central divulgando o IBCBR de junho, que é o índice de atividade que é medido pelo Banco Central. Esse índice, ele é mensal, ao contrário do PIB, que é

0: Para junho também é de estabilidade. E o Banco Central já disse que daqui para frente ele é dependente de dados para definir os rumos da taxa básica de juros, a Selic, no Brasil. Por falar nisso, o mercado está precificando a Selic terminal em 13,75%. Essa deve ser a projeção que será divulgada daqui a pouco pelo relatório de mercado Boletim Focus. Vai todo mundo ficar de olho nesse Focus em relação à projeção da taxa de câmbio, que vinha sendo projetada há semanas em R$5,20 para o final do ano. Só que essa percepção de piora do risco Brasil, de qual o modelo que teremos pós-eleições, fez com que houvesse uma saída de capitais da bolsa da B3 e também uma pressão maior sobre o câmbio no Brasil, que chegou a bater R$5,24 na sexta-feira. Vamos ver se, na média, os economistas ouvidos pelo Banco Central alteram a perspectiva da taxa de câmbio. A inflação deve ser mantida aí na projeção em torno dos 5%. E a gente tem que ficar de olho na inflação para os próximos anos, para 2027 e 2028. Porque é essa preocupação. O mercado está comprando e vendendo a expectativa do pós-eleição. E por falar nisso, também teremos um evento organizado pelo Santander com a presença do presidente do Banco Central, do ministro da Fazenda, Dario Duringan, Gabriel Galípolo, já confirmaram presença, e dos candidatos à presidência da República na segunda e na terça-feira. E vai ficar todo mundo de olho se o assunto, e é claro, deve ser, for o grande problema estrutural do Brasil, o déficit fiscal. Portanto, essa é a semana que teremos pela frente. No mercado internacional, na quarta-feira, o Banco Central americano vai divulgar a ata da última reunião do Comitê de Política Monetária dos Estados Unidos, o FONC, do Fed. E a expectativa é de que haja essa tendência de manutenção dos juros por lá. Rita Mundim, para a Rádio Itatiaia.
1: 7h39, a seguir, os destaques do futebol.
2: Cruzeiro não tomou conhecimento do Corinthians e se aproxima do G4. O Atlético também não tomou conhecimento do Grêmio, avançou na tabela do Brasileirão depois de uma vitória de 3-0.
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0: 7h42.
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0: Isabela Gouveia, segunda-feira de problemas nas estradas, né? Você já destacou Fernão Dias, agora 0h40.
2: Pois é, Eustáquio, na BR-040, um tombamento de carreta bloqueia parcialmente os dois sentidos na altura do quilômetro 700, passagem pelo município de Alfredo Vasconcelos, próximo a Barbacena, no Campo das Vertentes. Não causa grande congestionamento, mas é ponto de atenção, principalmente para quem segue no sentido Belo Horizonte. Equipes da EPR Via Mineira estão a caminho do local. Falando aqui da capital, faixa da esquerda bloqueada no anel rodoviário para quem segue no sentido Vitória, devido àquele acidente que envolve um caminhão e duas motos. O caminhão já saiu do local. As duas motos ainda bloqueiam a faixa da esquerda, próximo ao Shopping Del Rey. A pista marginal é uma alternativa de desvio para o motorista. Volto com vocês mais uma vez, Eustáquio e Viegas.
0: Obrigado, Isabela Gouveia. 7h43.
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0: 7h43, quem chega com tudo, resumão do fim de semana e a expectativa para os próximos dias é a Nath Fiuza, porque o fim de semana foi quase perfeito para os mineiros, né, Nath? O Atlético atropelou o Grêmio, o Cruzeiro ganhou lá fora contra o Corinthians. O Uberlândia subiu da D para C, o Atlético ganhou e o América perdeu. Bom dia.
3: Bom dia, Eustáquio. Tudo bem? Um abraço a você, a quem nos acompanha aqui no Jornal da Itatiaia. Nós tínhamos aí um duelo entre mineiros na Série B, a América e Atlético, né? Então alguém não ia terminar o domingo tão satisfeito assim, e esse alguém acabou sendo o América, que aliás vive uma situação delicadíssima na Série B. Daqui a pouco a gente vai destacar mais também do Coelhão. Mas antes, a gente começa falando desse domingo super positivo para os nossos times na Série A, o Atlético vencendo o Grêmio 3-0. Na Arena MRV, uma vitória com muita autoridade, com um bom futebol, e o Cruzeiro conseguindo uma vitória fora de casa. É sempre muito difícil jogar contra o Corinthians na Neoquímica Arena, e o Cruzeiro conseguiu vencer por 2-1 numa estratégia perfeita aí do técnico Arthur Jorge, que ainda conseguiu descansar alguns de seus titulares. Mas vamos destacar também outros resultados que nós tivemos aí nesse domingão. Nós estamos acompanhando a 23ª rodada, né, da Série A do Campeonato Brasileiro. Nós tivemos o empate por 3-3 entre Chapecoense e Bahia, jogo que foi disputado ontem pela manhã na Arena Condá em Chapecó. Tivemos a vitória do Santos, 3-0 em cima do Vasco, jogando em São Januário. Esse era um duelo muito aguardado dessa rodada, porque envolvia duas equipes brigando contra o rebaixamento, e com essa vitória fora de casa no Rio de Janeiro, o Santos de Neymar conseguiu deixar o Z4, o Vasco, numa situação bem complicada. Tivemos também a vitória do Vitória para cima do Botafogo, 1-0, jogando lá no Barradão, em Salvador. E tivemos, como citava há pouco, o Atlético vencendo o Grêmio por 3-0. O Atlético venceu e convenceu, dá para dizer assim. Tivemos a estreia de Kevin Castanho, inclusive já estreando com o pé direito, mostrando a sua qualidade. O comentarista Edu Panzi está conosco aqui no Jornal da Itatiaia para trazer mais detalhes dessa vitória tão importante do Galo, que fez inclusive o Atlético subir posições na tabela. Daqui a pouquinho eu conto. Bom dia, Edu.
4: Bom dia, Nath. Pra você, pra quem se liga no Jornal da Itatiaia, grande vitória, né? Um 3-0 contundente do Atlético, melhor do início ao fim do jogo. Vitória começou a ser construída no primeiro tempo com um gol de Vitor Hugo, zagueiro, num escanteio cobrado pelo Igor Gomes, que vinha jogando muito bem, mas saiu na primeira etapa com um problema no pé. O Bernard entrou e entrou muito bem também. Os outros dois gols vieram no segundo tempo, principalmente após as entradas de Castanho e Maicon nos lugares de Franco e Cissé. Os dois entraram muito bem. Castanho deu um ótimo cartão de visita com uma grande atuação. O Maicon Iden fez um ótimo jogo. Aliás, individualmente, muita gente esteve bem, porque é uma consequência, Nath. O Galo melhorou bastante coletivamente, e futebol é esporte coletivo. Se o grupo vai bem individualmente, as peças evoluem. Grande vitória, 3-0. Agora é se concentrar na Sul-Americana. Quarta-feira, jogo em que o Galo tem a vantagem. Venceu em Bragança 1-0, joga por um empate na Arena MRV.
3: Obrigada, Edu Panzi. O Atlético, que com essa vitória chegou ao 8º lugar, tem 32 pontos. São 6 de distância para o Fluminense, que tem 38, e é hoje o 4º colocado. O Galo de olho também no G4. E o Atlético

0: Com mais esse resultado positivo em casa, ampliou a sua série de invencibilidade na temporada. Não é isso, Cláudio Rezende?
1: É, agora são 8 jogos de invencibilidade. Nesse período, em 6 partidas, o Atlético não sofreu gol. O técnico Barba Domingues vem encontrando um esquema tático ideal, jogadores também se conhecendo mais, tendo evolução no trabalho, e agora o duelo contra o Bragantino. Jogo de volta quarta-feira, expectativa de novo é de um ótimo público, casa cheia na Arena MRV. Preocupação no Galo, o Igor Gomes, que ontem sofreu um trauma no pé direito, passa por exames de imagem para saber a gravidade. Para esse jogo, Kevin Castanho, que estreou ontem, não pode atuar porque não está inscrito na Copa Sul-Americana. Fred, novo reforço do Atlético, tem chegada prevista para a próxima quarta-feira em BH.
0: Obrigada, Cláudio Rezende. Deu tudo certo também para o Cruzeiro, que visitou o Corinthians, venceu por 2-1. Técnico Arthur Jorge rodou, mesclou o time, descansou titulares e ainda somou mais 3 pontinhos. Não é isso, comentarista Ale Oliveira?
2: Bem, amigos do Jornal da Itatiaia, deu tudo certo pro Cruzeiro. Além da vitória fora de casa contra o Corinthians, o técnico Arthur Jorge pôde poupar a maioria dos seus principais jogadores. O único jogador que jogou o jogo inteiro na quarta-feira contra o Flamengo no Mineirão pela Libertadores, jogou contra o Corinthians também a partida completa e vai ser titular no Maracanã na próxima quarta na Libertadores, foi o Jonathan Jesus. Fagner e Lucas Romero foram titulares também contra o Corinthians, mas não jogaram na última quarta-feira, o primeiro jogo das oitavas da Liberta. O Caio Jorge não jogou o jogo inteiro contra o Corinthians, então você teve aí uma oportunidade, tirando o Otávio, evidentemente, o goleiro, de rodar o seu elenco, tanto que Gerson, Matheus Pereira e outros jogadores importantes como o Arroio entraram só no segundo tempo, e mesmo assim o Cruzeiro conseguiu resultado positivo, terceira vitória seguida no Campeonato Brasileiro, e já são 6 jogos sem perder consecutivamente no Campeonato Brasileiro como visitante, o que coloca o Cruzeiro na 5ª colocação. Os gols foram de Bruno Rodrigues, que começou jogando como um meia, mas fez um gol de centroavante, e o Wanderson, que entrou no finalzinho do jogo e conseguiu garantir a vitória para o Cruzeiro por 2-1. O gol do Corinthians foi do Gustavo Henrique. Então, o Cruzeiro fica entre os primeiros colocados do Campeonato Brasileiro, dá uma poupada nos seus principais jogadores e chega com muita moral, com muita confiança para o jogo mais importante do ano na quarta-feira contra o Flamengo pela Libertadores da América.
0: Obrigada, Ale Oliveira. O Cruzeiro é o 5º colocado, 36 pontos, 2 a menos que o Fluminense, 4º colocado. E o time celeste tem a 3ª melhor campanha como visitante nesse Brasileirão. E o lateral direito Fagner comentou sobre a postura do time ontem em São Paulo para conquistar mais um resultado positivo. Não é isso, repórter Emerson Pancieri? Bom dia.
3: Bom dia para você, Nath, para quem acompanha o Jornal da Itatiaia. Cruzeiro com a vitória para cima do Corinthians, 5º colocado, 36 pontos marcados no Campeonato Brasileiro, 10 vitórias na competição, e o lateral direito Fagner, que esteve muito bem em campo, falou deste resultado positivo do Cruzeiro.
4: Eu acho que é frieza, né? Calma, mesmo depois que tomou o empate ali, teve tranquilidade, conseguiu colocar a bola no chão, conseguiu explorar, né, a qualidade do time, de toque de bola, de infiltrações, né, e a gente foi feliz ali no gol, e acho que é importante para o decorrer da competição também.
3: Palavras do lateral direito Fagner, Cruzeiro que viajou para Belo Horizonte já após a partida, jogadores liberados no aeroporto na madrugada, à tarde tem treino na Toca, porque agora é o foco no Flamengo. Quarta-feira, às 9:30 da noite, Maracanã, valendo vaga nas quartas de final da Copa Libertadores. Nath.
0: Obrigada, Emerson Pancieri. Ontem nós tivemos o Flamengo, também jogou, goleou o Mirassol fora de casa por 5-1. Flamengo encostando também no Palmeiras na briga pela liderança da Série A. E a rodada será fechada hoje com o Internacional e Remo, às 8 da noite, em Porto Alegre. Série B, como citávamos há pouco, tivemos um duelo entre América e Atlético na Arena Independência. O Atlético venceu por 3-1. O América é o penúltimo colocado, tem 11 pontos, são 14 de distância para o Ceará, primeiro time fora do Z4. O Atlético está na 8ª colocação, tem 34 pontos, brigando aí também por uma vaga no G6. As notícias do esporte com Nath Fiuza. Volto com você, Fernanda Viegas.
5: Obrigada, Nath. Agora às 7:52, daqui a pouco, Cessar Fogo.

0: entre Estados Unidos e Irã termina hoje sem avanço nas negociações.
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6: 5 para as 8.
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6: Após 2 meses, chega ao fim hoje o acordo provisório de cessar fogo entre Estados Unidos e Irã.
0: O encerramento ocorre em meio ao aumento das tensões entre os dois países e sem um entendimento definitivo sobre os principais pontos do conflito.
6: O pacto foi firmado em junho com o objetivo de interromper os ataques e abrir espaço para negociações sobre um acordo permanente.
0: A negociação, no entanto, não avançou como esperado e os dois lados passaram a acusar um ao outro de descumprir os termos do entendimento.
6: Entre os principais pontos de divergência estão o futuro do programa nuclear iraniano e o controle do Estreito de Hormuz, uma das principais rotas para o transporte internacional de petróleo.
0: 7:55. No próximo bloco, o candidato à reeleição, Matheus Simões, participa hoje de Sabatina da Itatiaia.
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14: 2 para as 8.
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14: O governador Matheus Simões, que tenta a reeleição pelo PSD, afirma em Sabatina Itatiaia que o principal desafio para um eventual novo mandato será aumentar a renda média da população mineira.
16: O governador de Minas Gerais e candidato à reeleição pelo PSD, Matheus Simões, é o participante desta segunda-feira na série de sabatinas da Itatiaia com postulantes ao Palácio Tiradentes. Simões diz que seu principal desafio, caso permaneça no cargo, é aumentar a renda média dos mineiros.
17: Minas tem hoje menor taxa de desemprego da sua história, 3,4%, segunda menor do Brasil. Mas a renda média do mineiro ainda é baixa. Quando a gente compara com o restante dos nossos vizinhos, nós somos só a nona renda média do país, perdemos para todos os estados que estão ao nosso redor, e a gente precisa garantir, com infraestrutura adequada, com formação técnica e com abertura para empresas, que os empregos mais qualificados vão chegar e que vão empregar mineiros. Matheus, o que isso tem a ver com o Estado propriamente? Gente ganhando melhor, consome mais, circula mais riqueza, paga inclusive mais impostos, e com isso a gente consegue prestar melhores serviços públicos. É um ciclo virtuoso que a gente precisa inaugurar em Minas Gerais. Eu considero que é a terceira fase desse trabalho que a gente vem desempenhando ao longo dos últimos 7 anos.
16: À frente de um governo que enfrenta críticas das forças de segurança, Matheus Simões minimizou o atrito com os servidores da categoria. Disse que o Estado passa pelo primeiro dos últimos 6 ciclos eleitorais sem estar em greve dos agentes. O governador também comentou sobre o cenário da segurança no Estado e a onda de homicídios no sistema prisional.
17: Eu acho só que quando a gente fala de segurança pública, a gente tem que tomar cuidado para a gente não cair na pauta sindical e achar que segurança pública é a pauta sindical. A pauta sindical é um pedacinho da segurança pública. Eu preciso de homem na rua bem treinado, 20 mil novas contratações e as melhores academias do Brasil. Eu preciso de estrutura de trabalho, tecnologia. Nós nunca investimos tanto, já fizemos mais de 2 mil prisões com base em reconhecimento facial nos sistemas que a gente instalou desde o ano passado para a Polícia Civil e para a Polícia Militar. E nós temos a questão institucional, que é garantir que quem foi preso permaneça preso. Essa, infelizmente, é uma briga que supera a gente um pouco. Eu brigo contra as saidinhas, porque acho um absurdo e tento restringir ao máximo em Minas, mas isso é uma janelinha do problema. Vou só puxar uma coisa que você citou, Renato, que é a questão dos presídios. Eu me preocupo com presídio para que o meu policial penal tenha boa condição de trabalho. A minha preocupação com o preso, ela é secundária. Não é que ela não existe, mas ela é secundária. Conforto de preso não faz parte das prioridades do meu governo. Meu governo tem preocupação com segurança de quem trabalha. Então, eu quero construir 20 novos presídios, mas não estou preocupado, não é com o fato que o preso está reclamando. Não, o preso, sinceramente, ele não queria ficar lá nessas condições, bastava ele não ter praticado o crime.
16: A sabatina completa com o Matheus Simões está disponível no canal da Itatiaia no YouTube. E os destaques estão publicados no site itatiaia.com.br. Repórter Bernardo Estilato.
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5: Muito bem, agora são 8h04 para você. Mas bom dia mesmo. Hoje é segunda-feira, 17 de agosto de 2026. Hoje é dia do pão de queijo. Você gosta de pão de queijo? Hã? Hein? Pela manhã cai bem, né? Aquele cafezinho quentinho, aquele pãozinho de queijo maravilhoso. É dia do patrimônio histórico. Aonde quer que você esteja acompanhando a gente, olá, internauta, já tá na live, né? Assistindo a gente ao vivo através do Instagram, @RadioMuriaé. Você em casa, no carro, no trabalho, valeu pelo carinho, pela audiência. 8h05 e a gente já começa abraçando os nossos companheiros do Sistema Integrado de Comunicação. Alô, Paulinho, bom dia. Ó, hoje passei rapidinho na sala do chefe, não deu pra tomar o cappuccino de segunda-feira, né? Foi muito rápido, né? As coisas estão acontecendo muito rápido, passando, né? Os dias estão passando rápido demais, então a gente não pode perder tempo. E hoje não deu pra tomar o cappuccino na sala do chefe, né? Mas amanhã a gente passa por lá e toma dois, né? Bom dia, Paulinho, bom dia pro Silvério, bom dia pra Manu, a nossa recepcionista Daniele e o casca de bala chamado Pedro Luiz. Legal, segunda-feira, né? Vamos que vamos. Alô, querido amigo aposentado, mas que carinho eu tenho com os meus aposentados que me ouvem todos os dias. A você, idoso, idosa, bom dia. Receba o meu carinho e meu respeito, tá? Bom dia a você, pensionista, dona de casa e as costureiras. Levantam cedo, né? Às 5 da manhã, liga o rádio para ouvir o Marcos Rogério. Aí faz o cafezinho e tal, vem o Jornal da Itatiaia e agora é nós. Com todo o departamento de jornalismo pronto para deixar você muito bem informado, ligado o que está acontecendo em Muriaé e toda a região. Bom dia aos amigos da gloriosa Polícia Militar, Polícia Civil, Corpo de Bombeiros, Polícia Penal, Equipe do SAMU, Polícia Rodoviária Federal. Canta comigo, vai. Tô saindo pra batalha. Vambora. Hoje tô meio rouco hoje, né? Meio rouco. Começaram os trabalhos e tal. Tô meio rouco, mas vamos nessa, né? Equipe da Ecovia Minas, bom dia. Equipe de garis do Densu. Alô, Rodrigues, tá ligado com a gente, é isso aí, tamo junto, hein? Vamos nessa. Ó, o pessoal trabalhando no Senhor do Bonfim. Alô, Elias Santos, aquele abraço, pessoal da Energisa. Alô, Cristiano, meu amigo Eduardo Goulart, pró-reitor da Faminas, sempre a caminho do trabalho, me dando a carona, sintonizado em 99,5. São 8h06, hein? Isso aí. Bom dia pra você, pedreiro, servente, pintor, serralheiro, gesseiros, aos padeiros, porteiros, carteiros, balconistas, minha querida empregada doméstica, né? Que admiração, carinho que eu tenho pelas empregadas domésticas, você babá, eletricista, jardineiros, contadores, dentistas, produtor rural e, claro, os meus amigos retireiros.

Bom dia para quem está trabalhando no Hospital São Paulo, Pronto Socorro, a Casa de Saúde, Fundação Cristiano Varela e também na UPA ouvindo a gente. Bom dia a você do Poder Judiciário, aquele abraço. Ministério Público, bom dia. Alô, alô, taxista, aquele abraço, né? Você motorista de aplicativo, tem um montão por aí ouvindo a gente. Aos médicos, bom dia. A você empresário, bons negócios. Aos vendedores, boas vendas. A você caminhoneiro, transportando progresso para todo... Meus amigos e amigas das confecções, bom dia. São 8 horas e 7 minutos. Aí vem o nosso departamento de jornalismo.

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1: Agora são 8:08. Vanessa Fávero, bom dia.
2: Bom dia, Gilson. Bom dia a todos os amigos da Rádio Muriaé. Gilson, o Corpo de Bombeiros Militar de Minas Gerais realizou ações de prevenção a incêndios florestais e preservação ambiental durante a Mostra de Saberes da Escola Municipal Antônio Canedo. Gilson.
1: Ok, tá legal. Agora é a vez de Marcelo Bittencourt. E aí, Marcelo, bom dia.
3: Ô Gilson, bom dia aos ouvintes da Rádio Muriaé. Ô Gilson, olha só, condutor em alta velocidade atinge ponto de blitz na BR-356 na altura do distrito de Vermelho, né? Situação difícil,
1: complicado, né? Complicado, em alta velocidade, né? Aparentemente, com sintomas de embriaguez, a gente não pode afirmar que estava, mas tudo indica que sim, né? Se recusou a fazer o teste do bafômetro, agora, né, vai ter que pagar pelo que, né, aconteceu aí. Quase os dois policiais que estavam ali, né, na pista fazendo a blitz, quase foram atropelados. O que estava na motocicleta também é um policial aposentado e acabou, né, com o choque parando em cima da viatura. Foi um acidente terrível ontem, né? E aí, vamos aguardar. O condutor acabou sendo preso.
3: Vamos lá. Ô Gilson, e uma outra coisa que aconteceu essa semana, né? Esse final de semana triste, né? Que foi o casal que morreu em um acidente na BR-116 em Orizânia.
1: É, bom, casal de cantor gospel.
3: Pois é.
1: Né? Acabou perdendo, estavam indo para um culto, inclusive, lá em Divino. Acabou perdendo a vida, tragicamente, na BR-116. É ruim começar a semana com essas notícias, né?
3: E parece
1: queria trazer só notícias boas, né?
3: Ah, com certeza, e assim, as informações que eu fiquei sabendo, não tenho certeza ainda, é que no momento do acidente parecia que chovia muito, alguma coisa.
1: Possivelmente, né? No sábado choveu, né? Algumas cidades, algumas regiões, acabou recebendo um volume de chuva e pode ter contribuído sim, né, para esse acidente. Bom, daqui a pouco você volta, Marcelo. 8:10 é a vez de Jota de Souza e as manchetes esportivas. Bom dia, Jota.
4: Bom dia, Gilson, e a todos que estão ligados aí no Manhã da Muriaé desta segunda-feira. E olha, tem muito que ser falado, hein, Gilson? Nacional empatou com o Cruzeiro no sábado e se manteve na terceira posição do decagonal final do Campeonato Mineiro Sub-20. Vila Nova, hein? Quem diria, hein? Conquistou aí o Campeonato Mineiro do Módulo 2 e a vitória foi nos pênaltis. Democrata e Vila Nova já classificados para a primeira divisão em 2027. Fluminense vence o Palmeiras no Maracanã e dá aquela ajuda ao Flamengo, hein? Flamengo que passou o rodo no Mirassol fora de casa, hein? Mengão arrasou 5-1 para o mais querido do Brasil. Flamengo que ficou a 3 pontos do líder Palmeiras. E o Vascão, hein? Vascão
1: dá pra pular essa, não?
4: É, o Vascão dá vexame em São Januário. O peixe passeou lá. Passeou, nadou, hein? Nadou de braçada, né?
1: Sem comentários.
4: Antes nadou de braçada lá dentro de São Januário. O que falta ao Vasco realmente são atacantes. O Vasco não tem aquele jogador. O Vasco chega até ali na grande área e depois né, não acontece nada, né? E o Léo Jardim também ontem, hein? Horrível. Parecia que estava aprendendo a profissão com o goleiro Neto do Botafogo, soltando a bola nos pés. Teve uma bola que ele rebateu lá e deu tanto azar que ela bateu no peito do jogador do Santos, né? E acabou sendo gol. E o outro ele soltou fácil. Enfim, ontem o Léo Jardim, inclusive todo o time, Léo Jardim muito vaiado. O Vasco tá aí com um treinador novo, né? Um português que até o momento não viu aí o sabor de uma vitória, não, hein?
1: Vamos pular essa notícia do Vasco, acho que já tá bom, né?
4: Tá bom. Dá pra pular. Botafogo pode pular também, não?
1: Não, Botafogo tem que falar, ó. É o seu time do coração.
4: Botafogo deu mais um vexame ontem, perdeu pro Vitória lá no Barradão. E o treinador pode cair hoje, hein? Tudo indica que o Franklin vai cair, hein? É o treinador que levou aquela 5-1 lá. Foi 5 ou 6? Foi 6-1, né? 6-1. E ontem lá contra o Vitória, jogo horroroso, o time do Vitória é horroroso, o Botafogo nem um empate não conseguiu. time tá com uma má vontade e a arbitragem também muito mal, né? Enfim, foi um jogo muito ruim para o Botafogo. Fluminense chegou hoje à Argentina para jogo decisivo de amanhã contra o Independiente Rivadavia pela Libertadores. Essa partida de amanhã já valendo aí para vaga para as quartas de final, Gilson.
1: Ok, daqui a pouco o Jota de Souza tá de volta com as informações esportivas do nosso programa. São 8:13.
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0: Eu começo com o G1. Pretos e pardos representam 49,9% das candidaturas para as eleições. UOL, 85% dos deputados buscam reeleição e Câmara deve ter baixa renovação. Folha de São Paulo, Flávio Bolsonaro propõe retirar universidades federais da alçada do MEC em plano de governo. Estado de Minas, sobe para 10 o número de mortos em acidente com ônibus na 040 do Rio de Janeiro, mais precisamente em Petrópolis, né? Acidente terrível também. Hoje em dia, em debate na Band, Cleitinho volta a prometer que não haverá apreensão de carro por falta de pagamento do IPVA. O Tempo de Belo Horizonte, debate na Band, corrupção, saúde e educação é debatido por candidatos. Jornal Globo, Flávio imita o pai e resgata motocicletas no segundo dia de campanha. Revista Veja, Lula tem 47% contra 44% de Flávio no segundo turno, mostra a pesquisa BTG Nexus. E o R7, último lote do abono salarial, paga 5 milhões e 200 milhões a 4 milhões e 100 mil trabalhadores hoje.
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0: Vamos então aos fatos que marcaram o dia de hoje na história, 17 de agosto. Em 1969, o furacão Camille, de categoria 5, atinge a costa do Golfo dos Estados Unidos, matando 256 pessoas e causando danos materiais. Em 1976, um terremoto de magnitude 7,9 atinge as Filipinas, provocando um tsunami destrutivo, matando entre 5 e 8 mil pessoas e deixando mais de 90 mil desabrigados. Em 1979, fundada a Associação Nacional de Jornais do Brasil, com o objetivo de defender a liberdade de imprensa.
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Vamos então abraçando quem completa a idade nova no dia de hoje. É o seu aniversário, deixou para nascer justamente no dia de hoje. Parabéns, felicidades, muita paz e saúde. Nós temos uma lista de famosos que completam a idade nova hoje, né? Robert De Niro, ator e cineasta estadunidense. Ele nasceu em 1943. Padre Antônio Maria, sacerdote católico e cantor brasileiro. O Padre Antônio Maria nasceu em 1945. Elba Ramalho, cantora brasileira, nasceu em 1951. Nelson Piquet, piloto brasileiro de Fórmula 1, tricampeão mundial, nasceu em 1952. Emílio Surita, apresentador e radialista brasileiro, nasceu em 1961. Ó, o Zezé de Camargo tá fazendo aniversário hoje, hein? Zezé de Camargo, da dupla Zezé de Camargo e Luciano. O Zezé nasceu em 1961. E o Ed Mota, sobrinho do Tim Maia, né? Polêmico, Tim Maia. Aliás, o Ed Mota também tá polêmico, né? Outro dia ele arremessou uma cadeira dentro do restaurante, você viu aquilo? Coisa horrorosa, né? Ed Mota, cantor e compositor, nasceu em 1971.

0: Muito bem, vamos na nossa enquete de hoje. O clima é de grande estreia hoje na telinha da Globo. Chega ao ar Por Você, a novela das sete, e o elenco vem recheado de pesos pesados, marcando o retorno de grandes ícones da nossa teledramaturgia na TV. Bom, estarão na novela Renata Sorrá, Maurício Matar, Tiago Lacerda, Ana Rosa, Paulo Vilhena e muitos outros. Então já deu para saber que o time realmente é de peso, né? E eu quero saber a sua opinião. A presença desses veteranos inconfundíveis é o que te dá mais vontade de acompanhar cada capítulo? As novelas de hoje precisam de mais atores experientes para recuperar aquela magia do passado? Ou o espaço tem que ser mesmo dos influenciadores e da nova geração? Ou você nem liga para isso? Quem está em cena, enfim, desde que a história da novela prenda você, né? Eu quero saber a sua opinião. 988301140 é a nossa enquete de hoje para você participar e dar a sua opinião.
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0: Bom dia! Mas bom dia mesmo, hein? Pra começar, tem Elba Ramalho, a nossa homenagem pra ela que tá de aniversário hoje. Banho de cheiro, 8h20. Bom dia.

0: É o Barramalho abrindo a nossa segunda-feira, a nossa semana, né? Bem alto astral, banho de cheiro. A Elba que tá de aniversário hoje. Bom, a nossa enquete, repito para você que tá ligando o rádio agora, o clima é de grande estreia hoje na telinha da Globo. Chega ao ar Por Você, a nova novela das sete. E o elenco vem recheado de pesos pesados, marcando o retorno de grandes ícones da nossa teledramaturgia na TV. Bom, estarão na novela Renata Sorrá, Maurício Matar, Tiago Lacerda, Ana Rosa, Paulo Vilhena e muitos outros. Queremos saber a sua opinião. A presença desses veteranos inconfundíveis é o que te dá mais vontade de acompanhar cada capítulo? As novelas de hoje precisam de mais atores experientes para recuperar aquela magia do passado? Ou o espaço tem que ser mesmo dos influenciadores e da nova geração? Ou você nem liga para quem está em cena desde que a história da novela prenda você? É a nossa enquete, 98830-1140.
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2: Agora são 8h32, vamos à redação. Marcelo Bittencourt vai trazer a informação desse condutor em alta velocidade que acabou atropelando um motociclista e aí acabou também batendo numa viatura que estava fazendo blitz ali na 356, né, Marcelo?
3: É isso aí, Gilson. Um acidente envolvendo um carro em alta velocidade, uma motocicleta e uma viatura da Polícia Rodoviária Federal de Dona Eusébia foi registrado na noite desse domingo na BR-356, na altura do distrito de Vermelho. De acordo com as informações repassadas pela Polícia Militar, o condutor descia a Serra de Pirapanema e seguia em alta velocidade quando perdeu o controle do veículo e atingiu um ponto de blitz. A colisão atingiu a viatura parada da polícia e a motocicleta de um militar aposentado. O militar veterano que estava sendo abordado na blitz foi arremessado para o teto da viatura. Os demais militares que estavam realizando a ocorrência conseguiram sair ilesos. O condutor do automóvel foi conduzido à delegacia e, é claro, preso. O motorista recusou a realizar teste do etilômetro e as demais providências serão adotadas pela PRF.
2: É isso aí, agora, não, pela...
3: Pela Polícia Rodoviária.
2: Militar Rodoviária.
3: Isso.
2: A de Dona Eusébia. Bom, 8h34, a gente vai falar desse assunto mais, né, com mais tempo lá no plantão de polícia. Ô, Vanessa Fávero, qual é a sua informação?
4: Um grave acidente tirou a vida de um casal no quilômetro 615 da BR-116, próximo a Orizona, no córrego dos Dornelas, na noite do último sábado, dia 15 de agosto. Segundo informações preliminares, o casal seguia de Santa Margarida rumo à Cidade de Divino para participar de uma festividade religiosa quando foi surpreendido com a colisão entre o veículo em que estavam e uma carreta. No momento do acidente, uma forte chuva caía na região. A perícia técnica foi acionada para efetuar os trabalhos periciais, bem como a Polícia Rodoviária Federal. A concessionária que administra a rodovia também compareceu ao local para sinalizar a pista. As vítimas fatais eram Carlos Henrique Fialho Barbosa e Suzana Silveira Rodrigues. Gilson.
2: Lamentável, né? Esse acidente aí, né? Na noite do último sábado, esse casal... eram cantores gospel, né? Estavam indo, a informação, para um culto em Divino, quer dizer, saiu de Santa Margarida, estava indo para Divino, e aí acabou, né, que se envolveram nesse acidente e perderam a vida, né? Casal ainda com toda a vida pela frente, uma carreira, e acabaram, né, perdendo a vida na 116, mais um acidente com vítimas fatais, a gente tem que falar vítimas, porque foram duas. A gente lamenta muito, né? Eles eram natural de Santa Margarida, que você falou, né? Estavam vindo
4: de Santa Margarida. Santa Margarida.
2: Né? Triste isso. São 8h36.
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2: 8h38, já vamos falar de esportes aqui no programa. Deixa eu mandar um abraço pra todos na padaria Rainha do Pão, lá no Dornelas, ouvindo a gente. Alô, Daniel, aquele abraço aí pra todos na padaria Rainha do Pão, no Dornelas, sempre ouvindo a gente, né? Fui lá na casa do Daniel ontem, né? Aquele almoço delicioso. Falou, pô, ouço toda manhã lá o programa e tal. Manda um abraço. Alô, Daniel, aquele abraço pra você na padaria Rainha do Pão, lá no Dornelas. São 8h38.
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3: A insuficiência cardíaca é quando o coração não consegue bombear ou receber adequadamente o sangue para suprir as necessidades do nosso organismo. 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Os sintomas mais comuns são cansaço, falta de ar aos esforços ou à noite após se deitar, inchaço nas duas pernas ou pés e dores no peito. Se você sente ou conhece alguém com alguma dessas queixas, procure um cardiologista. O diagnóstico e o tratamento precoce pode curar ou melhorar sua qualidade de vida.
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2: A odontopediatria é uma especialidade da odontologia que aplica cuidados especiais na saúde bucal de bebês e crianças, além de gestantes e pacientes com necessidades especiais. Sua principal função é aplicar técnicas de psicologia infantil para eliminar desde cedo os traumas relacionados ao dentista, que podem ser iniciados nesse período da infância. Quando nascer o primeiro dente do bebê, já é recomendável o início do tratamento com o dentista especializado em odontopediatria. Os dentes de leite são os primeiros dentes a surgirem em seres humanos. Assim que nasce, devemos procurar um odontopediatra para fazer sua manutenção, para que no futuro a criança possa se tornar um adulto com dentes perfeitos, livre de doenças, com uma estética bucal bonita, com dentes fortes e resistentes.
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5: Vamos lá, são 8h44, vamos falar de futebol, ainda bem que ele vai começar pelo Nacional, né? O Vasco vai ficar por último hoje. Vamos lá, Jota de Souza.
6: É isso aí, Gil, sem jogo disputado no sábado, lá no Soares de Azevedo, o Nacional empatou com o Cruzeiro pelo placar de 2-2. E o Nacional foi para o intervalo perdendo de 2-0, hein? A partida foi válida pela quinta rodada do decagonal final do Campeonato Mineiro Sub-20 da primeira divisão. Com resultado, o NAC se manteve na terceira posição, agora com 8 pontos. Já o Cruzeiro segue na lanterna com 4. O NAC volta a campo domingo, próximo às 9h, contra o Social, no estádio Louis Enche, em Coronel Fabriciano. Já o Cruzeiro visita o Betim no sábado, 15h, na Arena Urbiçan. Primeiro, Coimbra, 10 pontos. Segundo, Atletique, 9. Terceiro, Nacional, 8. Quarto, Itabirito, 7. Quinto, Atlético, 7. Sexto, Boston City, 5. Sétimo, América Mineiro, 4. Oitavo, Betim, 4. Nono, Social, 4. Em décimo, o Cruzeiro, também com 4 pontos. É a classificação aí desse decagonal final. Nome feio, né? Decagonal final. Vila Nova venceu o Democrata por 2-1 no sábado pelo jogo de volta da final do módulo 2 do Campeonato Mineiro. A vitória garantiu aí empate no placar agregado por 2-2. O Leão do Bonfim, o Vila, né, venceu nos pênaltis por 5-3. O duelo foi disputado na Arena do Jacaré em Sete Lagoas.
5: Foi bem disputado, que foi até para os pênaltis, né?
6: É verdade. Vitória lá em Sete Lagoas, 2-1 pro Democrata e, né?
5: E na verdade, nem precisava disso tudo, porque os dois já estavam lá na primeira divisão. Agora é só para saber primeiro e segundo lugar, né?
6: Verdade, os dois, né, foram para a final e resultados parecidos, né? E, enfim, nos pênaltis deu aí o Vila Nova, lembrando, como você falou, né? Vila Nova e Democrata de Sete Lagoas já conquistaram aí o acesso à primeira divisão do Campeonato Mineiro. Brasileirão, hein? 23ª rodada, os resultados. Fluminense 3, Palmeiras 2. E ajudinha boa aí, hein, Mengão, hein? Atlético Paranaense 1, Bragantino também 1, São Paulo 1, Coritiba 1. Muitos empates, né, no Brasileiro ultimamente. Chapecoense 3, Bahia 3. O Vasco fez um papelão jogando em São Januário, perdeu pro Santos por 3-0. É, o Jardim foi o pior em campo, entregou o ouro. Atlético Mineiro 3, Grêmio 0, Mirassol 1, Flamengo 5. Isso mesmo, gente. Flamengo 5-1 no Mirassol. Vitória 1, Botafogo 0. Jogo muito ruim do Botafogo, mais um. O treinador pode ser demitido hoje. É o Franklin. Corinthians 1, Cruzeirão, hein? Cruzeirão ganhou 2-1 para o Cruzeiro. A rodada será fechada hoje, 20h, lá no Beira Rio, Internacional e Remo. O G4, Palmeiras 48, Flamengo em segundo 45, 3 pontos apenas. Terceiro, Atlético Paranaense 41, Em quarto, Fluminense, 38. Cruzeiro vem na quinta posição com 36. Depois, ali na zona de classificação para a Copa Sul-Americana, Bahia, sexto, 34. Sétimo, Bragantino, 32. Oitavo, Atlético Mineiro, 32. Nono, Corinthians, 32. Décimo, Coritiba, 31. O Botafogo é 11º com 30 pontos, mas o Botafogo tem um jogo atrasado a cumprir. Depois, 12º, Vitória, 29. 13º, São Paulo, 27. 14º, Santos, 25. 15º, Grêmio, 25. E 16º, Mirassol, com 23 pontos ganhos. Hoje, os quatro últimos, e que estariam, né, rebaixados se a competição terminasse hoje: 17º, Internacional, 23. 18º, Remo, 22. O Vasco caiu posições. É o vice-lanterna, 19º com 22. E 20º, a Chapecoense, com 10 pontos ganhos. Fluminense chegou a Mendoza, na Argentina, para a decisão das oitavas de final da Libertadores. A delegação tricolor desembarcou na cidade hoje para o confronto com o Independiente Rivadavia. Meia Savarino ficou no Rio de Janeiro por conta de dores na panturrilha. Mas o Fluminense tem o retorno do zagueiro Freitas, entre os relacionados, recuperado de um edema ósseo. As equipes se enfrentam amanhã, 19 horas de Brasília, no estádio Malvinas Argentinas. No jogo de ida, no Maracanã, houve empate em 0-0. Quem vencer, avança às quartas de final. Em caso de novo empate, a vaga será decidida nos pênaltis. Gilson.
5: Ok, obrigado então, J.L. Souza. Faltam 11 para as 9.
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Vamos então abraçando quem completa a idade nova no dia de hoje, 17 de agosto, é o seu aniversário, né? Vera Lúcia Ferreira Silva, no bairro São Gotardo. Abraços do esposo Sebastião, das filhas Michele e Fernanda, irmã Elisângela Gonçalves e familiares. Maria, no Jacaré, abraço do filho Moisés, na Serra das Aranhas, em Rosário da Limeira. Gabriel recebe abraços do irmão Moisés e familiares. Sônia, na Fazenda Paula Neves, do Divisório, abraços da irmã Sandra Carneiro e familiares. O Eliton, o Eliton Pedro, né? Na funerária São Pedro, abraço dos familiares e amigos. Pedro Carlos Marques, na Prefeitura, 71 anos, no Porto, abraços da esposa Anália, familiares e do amigo Pedro Luiz. Mentes tão bem, Zezé de Camargo e Luciano, para os aniversariantes de hoje. Aniversário de Zezé de Camargo também hoje, né? Parabéns, felicidades, muita paz e saúde. Já já, o Marcelo Bittencourt e as notícias.

0: Casas Bahia entra com pedido de recuperação judicial.
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0: O grupo Casas Bahia anunciou na noite deste domingo que entrou com um pedido de recuperação judicial na Justiça de São Paulo. A medida também inclui diversas empresas do grupo e tem como objetivo reorganizar as finanças e renegociar dívidas enquanto a companhia mantém suas operações em funcionamento. A recuperação judicial é um instrumento previsto na legislação brasileira que permite que empresas em dificuldades financeiras a renegociar suas dívidas sob supervisão da justiça, buscando evitar a falência e garantir a continuidade das atividades. Segundo a empresa, a decisão foi aprovada pelo Conselho de Administração e pelo acionista controlador. O pedido foi protocolado no Fórum Central Cível de São Paulo, especializado em falências e recuperações judiciais. Apesar da medida, a companhia afirma que pretende manter o funcionamento de suas lojas físicas, do comércio eletrônico e dos demais canais de venda, buscando evitar impactos relevantes para os consumidores. Os corpos das vítimas do acidente com um ônibus que saiu de Belo Horizonte com destino ao Rio de Janeiro e tombou na BR-040 em Petrópolis, na região serrana, ainda não foram liberados. Segundo a Polícia Civil do Rio de Janeiro, na manhã desta segunda-feira, eles ainda passarão por exames periciais. Ao todo, 10 pessoas morreram no acidente ocorrido na madrugada deste domingo. O motorista foi socorrido e encaminhado para uma unidade de saúde. Novos corpos foram levados ao posto regional da Polícia Técnico-Científica de Petrópolis. Até o momento, 6 vítimas foram identificadas. A 105ª Delegacia de Polícia em Petrópolis investiga o acidente para esclarecer as circunstâncias do tombamento. O veículo transportava 56 pessoas, segundo informações divulgadas pela empresa. 49 passageiros foram socorridos por equipes mobilizadas pela própria companhia, enquanto outros 7 foram atendidos pelo SAMU e pelo Corpo de Bombeiros.
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0: O presidente da República e candidato à reeleição Luiz Inácio Lula da Silva do PT tem empate técnico com o senador Flávio Bolsonaro e com o ex-governador de Goiás, Ronaldo Caiado, do PSD, em sinais de segundo turno, que também participam da corrida pelo Palácio do Planalto. Já contra o presidente nacional do Missão, Renan Santos, e o ex-governador de Minas Gerais, Romeu Zema, do Novo, o cenário é de vitória petista. É o que mostra a pesquisa BTG Pactual divulgada nesta segunda-feira. Em cenários estimulados de intenção de voto, um embate simulado de segundo turno entre o atual presidente e o filho 01 do ex-presidente Jair Bolsonaro resulta em 47 de Lula e 44 de Flávio. E em uma margem de empate técnico. No cenário, a parcela de eleitores que disseram que votariam em nenhum dos candidatos ou nulo foi de 8% e 1% não respondeu. Minas Gerais terá 1.810 candidatos nas eleições de 2026, segundo os pedidos de registros apresentados à Justiça Eleitoral. O número coloca o estado na segunda posição do país em quantidade de concorrentes, atrás apenas de São Paulo, que contabiliza 2.537. A partir deste domingo, quando começou oficialmente a campanha, os eleitores já podem consultar informações sobre os nomes que estarão na disputa de outubro. A maior parte das candidaturas mineiras é destinada à Assembleia Legislativa de Minas Gerais. São 988 concorrentes a deputado estadual. Outros 749 disputam uma das vagas de Minas na Câmara dos Deputados. Para o governo de Minas, 11 candidatos pediram registros, acompanhados pelos respectivos 11 candidatos a vice. A corrida pelo Senado reúne 17 nomes, além de 17 primeiros suplentes e 17 segundos suplentes. 9h04, notícias da hora, oferecimento Elétrica do Povo, ligando você com a economia. 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
4: Bom dia para você, meu irmão, que nos acompanha aqui pela Rádio Muriaé. Esse é o nosso programa A Palavra É.
5: Proclamação do Evangelho de Jesus Cristo segundo Mateus. Naquele tempo alguém aproximou-se de Jesus e disse: Mestre, o que devo fazer de bom para possuir a vida eterna? Jesus respondeu: Por que tu me perguntas sobre o que é bom? Um só é o bom. Se tu queres entrar na vida, observa os mandamentos. O homem perguntou: Quais mandamentos? Jesus respondeu: Não matarás, não cometerás adultério, não roubarás, não levantarás falso testemunho, honra teu pai e tua mãe, e ama o teu próximo como a ti mesmo. O jovem disse a Jesus: Tenho observado todas essas coisas, o que ainda me falta? Jesus respondeu: Se tu queres ser perfeito, vai e vende tudo o que tens, dá o dinheiro aos pobres e darás e terás um tesouro no céu. Depois vem e segue-me. Quando ouviu isto, o jovem foi embora cheio de tristeza, porque era muito rico. Palavra da salvação. A vida eterna. Queremos viver eternamente, né? Mas não será aqui nesta terra, viu, gente? Nossa vida é eterna, só será depois do nosso pós-morte. Passaremos pela morte para encontrarmos a vida eterna. O que fazer para alcançar a vida eterna, para ter a vida eterna? Bom, Jesus diz para nós, né? Observa os mandamentos. Se queres entrar na vida, observa os mandamentos. Os mandamentos continuam valendo, viu, gente? Os 10 mandamentos, se eu perguntar agora de cor, talvez você não vai saber aí recitá-los, né? E é bom sempre trazê-los à mente. São 10 mandamentos. Engraçado que Jesus, ele recita, não todos, ele recita os mandamentos destinados ao outro, porque são 10 mandamentos. Os 3 primeiros refere-se à minha relação com Deus, e os outros 7 refere-se à minha relação com o outro, com o próximo. Então Jesus diz: olha, para que eu possa entrar na vida, ele não fala aqui de amar a Deus, ele fala: não matarás, adultério, roubarás, falso testemunho, honrar pai e mãe e amar o teu próximo a ti mesmo. Ele vai citar os mandamentos de relacionamento com o outro. E não fala de Deus. E aqui está o segredo da nossa vida. Para entrar na vida, ter eu sou o caminho, a verdade e a vida. A vida passa então pelos mandamentos. Que Jesus sim resume todos eles em um só: amar a Deus e ao próximo como a ti mesmo. O amor. Amor. Amor é muito mais do que um sentimento. Amor é uma atitude, é uma forma de ser. Amor é uma pessoa, Jesus Cristo. esse amor de doação, de entrega. Esse homem, ele fica triste porque era rico, ele era apegado às suas riquezas, ele não conseguiu desapegar. E mesmo que ele vivesse toda essa relação com o próximo, vivesse isto a respeito das pessoas, não matando, não cometendo adultério, sabe, aquela pessoa de igreja, de pessoa boa, a pessoa fiel, a pessoa que não mata, uma pessoa que não levanta, não faz fofoca, não levanta falso testemunho, ela é boa com o pai e com a mãe, ela é boa com o próximo, só que ainda falta alguma coisa nela. Ela era rica, ela tem uma pessoa muito boa, mas ela ainda queria algo mais, como se faltasse alguma coisa. E Deus pediu para ela: se você quer então ser perfeito, com o Pai Celestial perfeito, vende tudo que tem e doa aos pobres. Doa aos pobres e traz um tesouro no céu. Como é difícil desapegar. Lógico, gente, aqui ele não está dizendo para todo mundo, não é pecado ser rico, eu digo muito sempre isso para vocês, não é pecado. Mas o caminho da perfeição é o total desprendimento, não tem jeito. Você pode ser rico, você pode ser uma pessoa boa, mas a perfeição está na vivência da providência divina. Viver da providência divina, aqui está a perfeição, ser pequeno. Lógico que alguns são chamados a isso, nem todos são chamados. A grande maioria não é chamada a essa vida de entrega total a Deus. Mas mesmo na minha parcialidade, eu sou chamado a desprender. O que que para mim é difícil fazer para seguir a Cristo? O que é difícil para mim? Qual é a minha vida? O que tem alimentado a minha vida? De Jesus, se você largar a sua riqueza aos pobres, você vai ter vida, né? Você vai ter um tesouro no céu. Então a gente tem que entender isso, que ainda na nossa vida é necessário nós desprendermos. Olha para a sua vida hoje.

0: parece mais com o céu ou com o inferno? Quando morrermos, não será diferente. Se você parece com o inferno, continuará com o inferno. Com o céu, continuará com o céu. Mas que possamos cada vez mais viver essa experiência de desapego. Colocar os mandamentos da lei de Deus, sabe? Fazer um exame de consciência de cada um deles, para nossa confissão, inclusive, para que nós possamos, então, viver uma vida leve aqui na Terra. O que você precisa fazer para entrar no reino dos céus, para ter a vida eterna? Viva os mandamentos. Observa cada um deles. Faça o exame, um check-up espiritual hoje da sua vida, para saber se você for partir hoje, para onde você vai. Oremos. Senhor nosso Deus, muitos também são as nossos apegos, nossas prisões, nossas dependências. Precisamos da tua misericórdia, da tua graça. Vinde em nosso auxílio, vinde em nosso socorro, eu vos peço. Ajudai-nos, Senhor, mostra-nos a cada um de nós o que ainda estamos apegados, o que ainda precisamos fazer para ter essa vida eterna, o que precisamos fazer para sermos perfeitos. Vinde em nosso auxílio. Que Deus te abençoe, Pai, Filho e Espírito Santo. Amém. A palavra é mandamentos. Observe os mandamentos.
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3: Vamos lá para nossa enquete do dia de hoje. Gente, o clima é de grande estreia hoje na telinha da Globo. Chega ao ar Por Você, é a nova novela das 7. O elenco vem recheado de pesos pesados, marcando o retorno de grandes ícones da nossa teledramaturgia à TV. Estarão na novela, por exemplo, Renata Sorrá, Maurício Matar, Tiago Lacerda, Ana Rosa, Paulo Vilhena, entre outros. Então, por aí a gente já vê que o time realmente é de peso, né? Queremos saber a sua opinião. A presença desses veteranos inconfundíveis é o que te dá mais vontade de acompanhar a cada capítulo? As novelas de hoje precisam de mais atores experientes para recuperar aquela magia do passado? Ou o espaço tem que ser mesmo dos influenciadores e da nova geração? Ou você fala assim, ah, pra mim não, o que importa é a história da novela, o que me prende ali, né, é a história da novela, independentemente de um ator e tal, ser, né, um veterano, ser mais novo, pra mim não importa, o que importa é a história da novela que me prende. Então eu quero saber a sua opinião. 988301140 é a nossa enquete de hoje. Vamos lá? São 9h20 agora.
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5: A doença do refluxo gastroesofágico é uma condição digestiva que ocorre quando o conteúdo ácido do estômago volta para o esôfago. 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O refluxo tem como principais fatores de risco a obesidade, tabagismo, uso de bebidas alcoólicas e gasosas, café em excesso e alguns alimentos. O hábito de comer e deitar também pode colaborar com essa doença. 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

0: Muito bem, vamos lá para a nossa agenda do programa de hoje, né? A comunidade de Santa Luzia, no Barreiro, convida para a Santa Missa nesta segunda-feira, dia 17, às 7:30 da noite, na comunidade São José de Anchieta, no Planalto. Excursão para o programa Silvio Santos, com Patrícia Bravanel, dias 25 e 26 de agosto. Incluso, tour nos estúdios do SBT, almoço, lanche, participação no programa com chances de ganhar prêmios em dinheiro. O valor é R$350. Aceita dinheiro, cartão ou Pix. Interessados, procurar aí o Pedro Aredes pelo telefone 32 99 96 40 43. A comunidade Santo Cristo convida para as festividades do mês vocacional no mês de agosto, sempre às 19 horas, aos sábados e domingos do mês. Coroação, bingos, leilões e cantina. Convite para o Terço dos Homens e das Famílias, toda terça-feira às 20 horas, na comunidade São José, no bairro São José. Convite para o Terço Mariano, todas as quintas-feiras às 19:30, no Santuário Diocesano de Nossa Senhora Aparecida, no bairro do Porto. Toda segunda-feira tem Terço dos Homens em Boa Família, hein? Na Igreja São Francisco, a partir das 7:30 da noite. Festa de Santa Mônica, na comunidade Paróquia Nossa Senhora do Rosário, em Pirapanema. O tríduo vai até dia 22 de agosto. Às 19 horas, celebração da palavra. Domingo, dia 23, feijoada e cavalgada a partir de 11 horas da manhã. Quinta-feira, dia 27, dia da padroeira, e missa às 7:30 da noite, celebrada pelo padre Giovanni Beccari Moreira. A comunidade de São Fernando convida a todos para a Santa Missa, dia 23 de agosto, domingo, às 19 horas. E você, claro, tá super convidado, tá? A agenda para começar bem a semana aqui na Rádio Muriaé. São 9:26.
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3: Agora 9:31, deixa eu chamar aqui o Marcelo Bittencourt com as informações direto da redação. Vamos lá, Marcelo.
4: Gilson, olha só, uma repescagem da vacinação antirrábica será realizada no perímetro urbano de Muriaé entre os dias 17 e 21 de agosto. A ação será realizada em diferentes pontos da cidade, facilitando o acesso dos tutores à vacinação para cães e gatos que não foram vacinados durante a campanha. A vacinação antirrábica é uma importante medida de prevenção contra a raiva, doença grave que pode ser transmitida aos animais e também aos seres humanos. A vacinação, ela é promovida pela Prefeitura de Muriaé por meio da Secretaria Municipal de Saúde. Então, gente, hoje, né, toda a agenda está aqui no nosso site, mas eu vou passar para você a agenda de hoje, de segunda-feira, que é no Porto, Santa Terezinha, Centro e João 23, das 8 às 9:30, Praça do Porto, 9:40 às 11, Praça Farmacêutico Domingo Ciribelli, no Santa Terezinha, de 13:30 às 15 horas, Praça da Prefeitura, e de 15:10 até 16:30, parte alta do bairro João 23, ao lado da Caixa d'Água do Densur. Essa é a que a gente está passando para vocês, os horários de hoje. Você pode acessar o nosso site e ver de todos esses dias que vão ter a vacinação, Gilson.
3: Ok, obrigado, Marcelo. 9:31, Vanessa Fávero.
5: Gilson, o Corpo de Bombeiros Militar de Minas Gerais realizou ações de prevenção a incêndios florestais e de preservação ambiental durante a Mostra de Saberes da Escola Municipal Antônio Canedo neste sábado, dia 15 de agosto. A atividade reuniu crianças e adolescentes em orientações teóricas e práticas sobre os cuidados com o meio ambiente e os riscos provocados pelas queimadas. Durante a ação, os estudantes aprenderam sobre a importância da conservação da flora e da fauna locais e receberam informações sobre os danos que o fogo pode causar, mesmo quando utilizado em pequenas proporções. Os bombeiros também apresentaram alternativas mais seguras para o manejo do solo e a limpeza de terrenos, reforçando a necessidade de evitar queimadas. Outro objetivo da iniciativa é estimular o protagonismo dos alunos. A proposta é que eles levem as informações para casa e compartilhem os conhecimentos.

0: acontecimentos com familiares e vizinhos, tornando-se agentes multiplicadores da prevenção. Segundo o Corpo de Bombeiros, ações de educação ambiental como essa podem contribuir, a médio e longo prazo, para a redução dos índices de queimadas e para o fortalecimento da rede de proteção comunitária. Gilson.
1: Ok, obrigado, Vanessa, pelas informações. 9h33.
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1: Vamos lá para nossa enquete do dia, às 9h35. Emiliana Lopes, em Mirair. Bom dia.
5: Bom dia, Gilson Júnior. Meu nome é Emiliana Lopes, moro no sítio Passatempo, município de Mirair. Sobre a sua enquete, eu assisto as novelas na Globo, sim, das 6 e das 7. Só, Gilson, que de uns tempos para cá, as novelas estão muito ruins, mas eu acho que não importa o ator, ele ser, né? Esses, igual vai estar na novela das 7, uns atores muito bons, né? Famoso. Acontece que o autor da novela é quem está escrevendo as novelas muito ruins. Tão péssima essas novelas da Globo. Então, a gente tem que esperar, né, que essa seja boa. Não vai adiantar, porque tem várias novelas aí que tem atores bons mesmo. As atrizes, tudo famosa. E o que que tá adiantando? Nada. Nada mesmo. Tão péssimas essas novelas da Globo. Eles precisam rever, porque não tá boa, não.
1: Ok, Emiliana. Um abraço a todos aí no sítio Passatempo, em Miraí. Ângela, no Alto do Castelo. Bom dia.
6: Ô, Gilson, bom dia. Aqui é a Ângela, aqui do Alto Castelo. Ô, Gilson, sobre essa enquete de hoje, eu não gosto de novela. Entendeu? Eu não gosto. Eu prefiro, sim, ver um jornal, ouvir uma música, mas novela não passa na minha cabeça de jeito nenhum. Não gosto. Quando eu chego em casa, que tá lá ligado na Globo, passa novela, eu falo pra minha filha, eu vou tirar isso daí, que eu não gosto de novela de jeito nenhum. Então é isso aí, Gilson. Não gosto de novela, não sou fã de novela, e um bom dia.
1: Tá bom, obrigado também, Ângela. Um abraço a todos no Alto do Castelo. Pâmela Braga de Freitas, na Estrada Muriaé, Miraí, lá no Sossego. Bom dia, Pâmela.
7: Oi, Gilson Júnior. Bom dia a todos da Rádio Muriaé. É a Pâmela Braga de Freitas, aqui do Sossego. E a sobrinha de hoje, eu sempre assisto as novelas, independente se tem atores novos ou os antigos. Né, sempre assisto, se for um conteúdo, uma história legal, né, até a gente assiste até o final da novela, né? Mas se a novela não tiver dando aquele não tiver agradando, né, acaba não assistindo tanto, né, deixando de lado. Mas se for boa, né, independente se seja os atores novos ou os antigos, né, a gente fica ali ligado na TV assistindo a novela.
1: Então a Pâmela, né, pelo que eu entendi, ela gosta da história da novela, né? A história precisa, né, ser um negócio legal para prender a atenção, independentemente do ator ou da atriz, né? Obrigado, Pâmela. Agora é a Sandra Tavares, em Barão do Monte Alto. Bom dia.
8: Bom dia, Gilson. Bom dia para toda a equipe da Rádio Muriaé. Um bom dia para todos os ouvintes aí. Especialmente para todas minhas amigas, meus amigos do rádio aí. De A a Z, para não esquecer de ninguém. Que Deus abençoe esse novo dia de cada um de vocês.

0: dela, assim, com esse tipo de época, não. Agora, essa que vai entrar, eu vou fazer o possível de acompanhar, assim, que os atores são ótimos, veteranos, né? São velhos de guerra. E esses personagens aí que você citou aí, eu sou fã deles. Adoro o trabalho deles na TV.
1: Ok, Sandra, obrigado aí. Manda um abraço a todos em Barão do Monte Alto, né? O pessoal ouvindo a gente no bairro Distrito, não é isso? Manda um abraço também a todos em Silveira Carvalho, Cachoeira Alegre, Vila Vardiero. Vila Vardiero agora se torna distrito, né? Então, meu abraço a todos aí, muito obrigado pelo carinho. Bom, 9h39 é a nossa enquete de hoje para você participar e dar a sua opinião, tá? O clima é de grande estreia hoje na telinha da Globo. Ao ar por você. É a novela das sete, a nova novela das sete. O elenco vem recheado de pesos pesados, marcando o retorno de grandes ícones da nossa teledramaturgia. Estarão na novela, por exemplo, Renata Sorrá, Maurício Matar, Tiago Lacerda, Ana Rosa, Paulo Vilhena, entre outros. Eu quero saber, a presença desses veteranos inconfundíveis é o que te dá mais vontade de acompanhar a cada capítulo? As novelas de hoje precisam de mais atores experientes para recuperar aquela magia do passado? Ou tem espaço para os influenciadores e tal, essa nova geração? Ou você não liga para isso? Fala, não, se a cena ali, né, for legal e a história for, né, der para prender aí a atenção, eu continuo assistindo. Então participe com a gente. 98830-1140.
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2: O infarto, popularmente conhecido como ataque cardíaco, é o processo de morte ou isquemia de parte do tecido cardíaco, geralmente por uma obstrução da artéria coronária, popularmente a veia entupida. Sintomas como dor no peito, principalmente durante os esforços, queimação nos braços, falta de ar, palidez, suor frio, podem ser sintomas de infarto agudo, devendo procurar imediatamente o hospital para o tratamento precoce. A boa notícia é que o infarto pode ser prevenido. Procure um cardiologista, passe por uma avaliação. Fatores como colesterol em excesso, hipertensão arterial, glicose elevada, o temido diabetes, tabagismo, estresse e até mesmo a depressão devem ser controlados para que o nosso coração trabalhe melhor e seja reduzido o risco de infarto.
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13: Nota de falecimento. 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Comunicamos o falecimento de Nise Leandro.

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Vamos lá então, abraçando quem completa a idade nova no dia de hoje. Vera Lúcia Ferreira Silva, no bairro São Gotardo. Abraços do esposo Sebastião, das filhas Michele e Fernanda, irmã Elisângela Gonçalves e familiares. A Maria, no Jacaré.

Caré, abraços do filho Moisés na Serra das Aranhas e em Rosário da Limeira. Obrigado aí pelo carinho, tá? Parabéns. Gabriel, abraços do irmão Moisés e familiares. A Sônia na Fazenda Paula Neves, no Divisório. Abraços da irmã Sandra Carneiro e familiares. Wellington Pedro, meu grande amigo Wellington Pedro, lá da Funerplan, tá fazendo aniversário hoje. Abraço dos familiares e amigos. Pedro Carlos Marques, 71 anos, trabalhou na prefeitura, é isso? Né? Trabalha, né? Trabalha na prefeitura. Abraços da esposa Anália, familiares do amigo Pedro Luiz. A Luciane Parazzi, abraços da prima Eudes Maria, de Patrocínio do Muriaé, e familiares. E o Carlos Marques, está de aniversário hoje. É esse mesmo? Ah, é? Policial da reserva? Ah, Carlos, parabéns para você, irmão. Ele não estava identificando que era você. De qualquer forma, fica aqui o meu carinho, o meu abraço ao meu grande amigo Carlos Marques, né? Ele tá completando 71, 7.1, turbinado, né, parceiro? Carlos Marques, felicidades pra você. Quero saber que horas que é a merenda, né? Aquele bolinho de chocolate e tal. Eu e o Casca de Bala, vamos aí, tá? Parabéns, irmão, felicidades, tudo de melhor na tua vida, você merece. A Elba Ramalho, tá de aniversário hoje. Corcel na Tempestade, linda essa música, né? Que bom saber que você amanhece em nossa companhia. Já já o Marcelo Bittencourt e as notícias.

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3: Dez horas. Anvisa aprova a primeira caneta de semaglutida genérica do país.
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3: A Agência Nacional de Vigilância Sanitária, Anvisa, aprovou o primeiro genérico de semaglutida, substância usada no controle do diabetes 2, em doses mais altas na perda de peso. O registro foi concedido à EMS, que vai comercializar o produto sob o nome Ozive. Os genéricos são aqueles considerados equivalentes aos de referência, com o mesmo princípio ativo, mesma dose e forma farmacêutica. Até o Ozempic não havia como fazer um medicamento genérico. Isso porque ele era um medicamento biológico. A EMS tem uma semaglutida sintética, o que permite uma versão genérica. A farmacêutica ainda não informou o prazo de lançamento nem preço da caneta injetável.
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3: Pretos e pardos representam 49,9% das candidaturas registradas para as eleições de 2026, segundo dados do Tribunal Superior Eleitoral atualizados às 16h30 deste domingo. São 10.224 candidaturas de pessoas pretas ou pardas, ante 9.974 de pessoas brancas, em um total de 20.496 registros apresentados para os cargos de presidente, governador, senador, deputado federal, deputado estadual e deputado distrital, além de vices e suplentes. A diferença entre os dois grupos é de 250 candidaturas. Levantamento feito pelo portal UOL mostra que cerca de 85% dos deputados federais registraram candidaturas em busca da reeleição. Com isso, a Câmara dos Deputados deve ter baixa renovação. Dos atuais 513 deputados, pelo menos 434, que representam 84,6%, vão buscar a reeleição. Outros 15 parlamentares se candidataram para outros cargos no Executivo e no Senado. Minas registrou 4 vezes mais feminicídios do que latrocínios em 2025. Só no ano passado, 177 mulheres foram assassinadas por razões de gênero, enquanto 44 pessoas perderam a vida após serem vítimas de roubos. O comparativo escancara a disparada de mortes violentas de Mineiras, apontada como um dos principais desafios da segurança pública no estado. Os dados são do Anuário Brasileiro de Segurança Pública, divulgado no fim de julho. Minas aparece como o segundo estado com mais feminicídios do país, atrás apenas de São Paulo, que contabilizou 270 casos. Em relação aos latrocínios, o território mineiro ocupa a sétima posição no ranking nacional, empatado com o Paraná. São Paulo lidera com 131 crimes. 10h04, notícias da hora, oferecimento Elétrica do Povo, ligando você com a economia. 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
2: Nota de falecimento. 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
10: Vamos lá então, quem fala é o povo aqui no programa. Você tá atrasando o relógio por causa de quê, ô Pedro Luiz? Vamos lá, 10h14, 10 horas 14 minutos. Deixa eu ouvir aí, bom dia.
11: Júnior, bom dia, aqui é Oi. Isabel Cristina, do Pedro Márcio Cardíaco.
10: Fala, Isabel.
11: Eu tenho quarta-feira que eles não vêm bater a rua aqui no patrimônio. E pediu pedir o pessoal aí da prefeitura para mandar uns barredores para nós, fazendo favor. Tá bom? Obrigado.
10: Tá bom, varredor que ela pediu, né? Lá no Patrimônio dos Carneiros. Pediu Aldensura aí, Patrícia, né? É, vamos agilizar isso aí, né? Quatro quarta-feiras que não tem o varredor lá e o patrimônio precisa ficar limpo, né? Então aguardamos a solução também desse problema. Mais uma comigo aí, bom dia.
12: Bom dia, bom dia, bom dia, Gilson Júnior. Bom dia, Pedrinho. Bom dia a todos da Rádio Muriaé. Márcio Ventura do Planalto.
10: Oi, Márcio.
12: Eu quero desejar uma semana abençoada. Que o Espírito Santo possa estar acampado ao redor de todos nós, nos protegendo, guardando, iluminando sempre, tá? E eu queria fazer uma reclamação hoje, São Júnior, ali, aquela rua ali onde era o antigo cinema, eles demoliram o cinema, entendeu? E tem uma rede de esgoto vazando ali, tem uns 15 dias já. Tá insuportável, nós estamos tendo que ou você pula, passa dentro da água de esgoto, ou você passa lá na rua. Entendeu? Ali tá um perigo, passa criança ali pra poder ir pra escola, né, que estuda no Mário Macedo. Então, assim, se a prefeitura pudesse dar uma olhadinha lá, ou eu comunicasse quem é que tá mexendo com aquela obra ali, tá? Porque tá um trem de doido, tá horrível. Uma catinga insuportável. Faz favor pra mim. Tá
10: joia?
12: Obrigadão,
10: um
12: grande abraço.
10: Ok. Bom, a obra ali parece que é particular, né? Parece que é particular. Eu acho que a prefeitura não pode intervir em obra particular. Mas mesmo assim eu vou passar, né, para os responsáveis saber o que pode ser feito. O que não pode é ficar isso aí. Nem as pessoas passarem no meio do esgoto e tal, aquela coisa, tá? Obrigado pela participação. 10h16, bom dia.
13: Ô Gilson, bom dia. Você está sempre dando um toque pro pessoal da Criação União, que faz um monte de promessa e não cumpre nada. O seguinte, tá mais uma vez, rapaz, nós aqui do bairro São Pedro. Então é o seguinte, rapaz, os moradores, toda a vida teve ônibus, quando dá problema na parte de cima da rua, eles passam pela Ataúfo Alves. O ônibus agora não vai mais lá na pracinha do bairro, quando tem qualquer coisinha fora do itinerário. No ponto final do ônibus, eu concordo, se tiver alguma coisa ali, o ônibus... Mas, pô, tem a rua Taúfo Alves paralelo, e o ônibus pode passar sem problema algum. Toda a vida teve isso. E agora, depois dessa nova... Como é que eu vou falar? Licitação que eles ganharam, eles estão fazendo o que eles querem. O ônibus novo que prometeram, que não sei o que tão, monta a história de um ônibus novo. Cadê o ônibus novo? Rapaz, tá difícil aqui. Vamos reunir o pessoal do bairro, vamos fazer uma baixa assinada aqui. Se for preciso, não vão aí no gabinete estadual de Michel aí. Você liga pra lá, não pode falar com ele. Vai lá até a reunião. Não tem hora pra acabar. Nunca deixa a gente falar com ele. Aqui. Desculpa o desabafo aí, mas vamos contar com a Rádio Muriaé pra meter o ferro nesse cara aí, nessa turma da União aí. Os motoristas não. Os motoristas do bairro São Pedro, todos eles aqui, as meninas, os caras, são gente fora de série. Mas, infelizmente, a diretoria dessa empresa aí...
10: Muito bem, a gente tem recebido várias reclamações a respeito da empresa União. E a gente sempre deixa os microfones abertos para o Michel, que é o responsável pela empresa. Mas nunca se tem uma resposta. Uma hora a gente fala de itinerário ao contrário, a gente fala de horário de ônibus... Final de semana que é a tarifa zero, muitas pessoas reclamam que o ônibus não passa, então não adianta ter a tarifa zero, se não tem ônibus. porque a tarifa zero é para funcionar. O ônibus tem que funcionar. Domingo, por exemplo, as pessoas querem ir na missa, as pessoas querem ir na igreja, visitar a família, e não tem ônibus. Então não adianta ter a tarifa zero. E agora a questão dessa rua aí. Tem uma rua paralela? Por que que não passa na paralela? Coloca os horários todos diferentes do que as pessoas precisam. A pessoa pega no serviço 8 horas, tudo bem. Aí coloca o ônibus às 6. Por que que não coloca às 7 para a pessoa? Ou então a pessoa chega atrasada, ou ela chega antecipada demais. Então eu já dei uma sugestão, né? Porque eu também não sou o dono da verdade. Eu dei uma sugestão. O que que poderia fazer? Pegar os representantes de bairro. Vamos reunir aqui o bairro São Joaquim. Vamos reunir. O que que é bom? O que que é legal? Ouvir o usuário. Porque o usuário paga a passagem. Ele não está andando de graça. O usuário precisa ter uma resposta da empresa, mas não tem. Nenhuma nota. Eles não mandam nada. Não falam nada. Ficam calados. E a população pagando R$4,50, o que eu acho um absurdo, o valor dessa passagem, para ter um desserviço prestado pela União. São 10h19. Bom dia.
14: Bom dia, Gilson Júnior. Ô Gilson, passando aqui para agradecer a prefeitura, que eu fiz o pedido aí do aparelho do dentista aqui, nem arrumaram não, mandaram um novinho, Gilson. Graças a Deus, está resolvido o problema aqui do aparelho no PSF da Santa Terezinha, tá joia? Muito obrigado. É a Maria Aparecida Fonseca Ramos que está falando.
10: Eu é que agradeço a confiança aqui no nosso trabalho, né? Vocês ligaram, pediram, nós fizemos aqui o pedido e foi atendido. Quer dizer, não consertaram, colocaram um novo. Que bom, o povo do Santa Terezinha merece, tem o meu respeito, o meu carinho, um bairro tão querido, né? Que a gente gosta muito. Então, muito obrigado pela audiência e pelo carinho de todos no bairro Santa Terezinha.
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10: Eu tô recebendo aqui o nosso companheiro diretor Paulo Roberto. Bom dia.
17: Bom dia, ouvintes. Me faço presente aqui para um momento de uma notícia muito triste, né? O falecimento de uma pessoa muito querida e de grande importância para a comunidade de Muriaé. Estou falando do falecimento do doutor Cristiano Canedo, que veio a falecer nesta madrugada em Belo Horizonte. Recebi o telefonema da sua filha Laura, me participando, enfim. Então, neste momento, a gente manifesta o nosso pesar aos familiares, à família, filhos, o filho Cristianinho. E nós não temos ainda informações sobre o velório, o sepultamento. A família se encontra em Belo Horizonte, todos estão nesse momento difícil, preparando para o sepultamento em Muriaé. O que podemos adiantar é isto. O Cristiano, ele atuou por mais de 5 décadas na medicina em Muriaé, salvando vidas de crianças, uma presença muito constante no Hospital São Paulo, foi prefeito da nossa cidade, né? De 89 a 92 também foi deputado estadual. Teve uma atuação brilhante na política, representou, né, o seu tio, Dr. Pio Soares Canedo, Dr. Ronaldo Canedo, deputado estadual, depois federal, enfim, é triste. E Muriaé perde um nome, um grande nome. Cristiano é uma pessoa muito especial, muito tranquilo, muito meigo, atencioso, principalmente com as pessoas mais simples e mais necessitadas. É a vida, fico triste, meu amigo particular, em estar aqui para trazer essa notícia, mas infelizmente é a vida, nós temos que conviver com esses momentos. Nós queremos prestar, vamos prestar uma homenagem ao nosso amigo Cristiano Canedo, e trazendo mais informações depois sobre o seu sepultamento, horário de velório. De início já está pensando, organizado para o sepultamento acontecer no salão do memorial na antiga prefeitura, um prédio antigo ali na praça, né, da Matriz São Paulo. O velório estará ocorrendo lá. Não sabemos a partir de que horas de hoje, porque os trâmites para essa liberação do corpo é um pouco complicado. A família está se empenhando para a vinda de Muriaé o mais rápido. Fica então aqui esse registro triste de uma pessoa muito especial, que muito contribuiu para a medicina em nossa cidade. Mais de 50 anos de trabalho, foi secretário de saúde, foi chefe do serviço de medicina do INAMPS, né, um período que ele teve deixou um histórico e uma dedicação muito humana, atendendo a nascidos e familiares carentes. O trabalho do Cristiano sempre foi voltado à característica dele para as pessoas carentes. Eu imagino quantos estão nos ouvindo agora que nasceram pelas mãos do Cristiano. Quantas mães, né, tiveram a esperança do nascimento de um filho sendo entregue às mãos do médico Cristiano Canedo. Imagino quantas pessoas como nós aqui estamos tristes neste momento. É a vida, temos que, de uma certa forma, triste, entender, compreender e seguir em frente. Voltaremos uma outra oportunidade com mais informações. Um bom dia a todos.

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14: Agora são 10h34, momento especial aqui na Rádio Muriaé, eleições 2026.
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15: Conosco aqui na Rádio Mulher, no YouTube e também nas nossas redes sociais. Começa hoje a nossa série de entrevistas com os candidatos a deputado estadual e federal. Informação, compromisso e participação da Rádio Mulher, com o objetivo de levar a você as escolhas que podem transformar o futuro. Lembrando que essa série de entrevistas se inicia hoje, vai até a sexta-feira, sempre às 10h30 da manhã. Você que está acompanhando, pode compartilhar esse link para que todos possam participar e acompanhar. Para conduzir essa série especial de entrevistas que inicia hoje aqui na rádio com os candidatos aos cargos, né, como eu disse, deputado federal e estadual, estará conosco o doutor Mário Monteiro de Castro Neto, que há mais de 20 anos é pessoa marcante em nossa emissora, nas apurações, sempre está conosco, fazendo análise e comentários sobre as eleições. Com experiência no acompanhamento de política e dos acontecimentos da região, Mário Neto assume a missão de apresentar ao eleitor uma oportunidade de conhecer melhor as propostas, as prioridades e a trajetória de cada candidato. Doutor Mário Neto é mestre em Direito, advogado, gestor imobiliário e docente universitário, com uma sólida trajetória acadêmica pontuada pelo seu mestrado em Direito. É nosso companheiro e é mais um prazer, mais uma vez um prazer estar junto com ele aqui. Doutor Mário Neto, seja bem-vindo à Rádio Mulher.
16: Muito obrigado, Wagner. Bom dia, ouvintes da rádio, aqueles que estão nos acompanhando pelo YouTube. E hoje é um prazer, né, iniciarmos essa semana de entrevistas aos candidatos, deputado estadual e deputado federal. Nós vamos aqui tentar dar ao nosso ouvinte, ao nosso munícipe e a que toda a pessoal da região a oportunidade de entender os objetivos que cada um dos candidatos vai querer.
15: Vamos apresentar o nosso primeiro convidado de hoje?
16: Vamos apresentar, né? Hoje nós estamos recebendo aqui Ricardo Marum, que é já conhecido meu há bastante tempo, né? E seja bem-vindo, candidato, tá? Eu vou fazer uma breve histórico seu, né? Ricardo Marum é odontólogo e empresário, atuante no setor comercial e figura com forte presença na política local. Concorre à Câmara dos Deputados Federais pelo PDT, traz em sua plataforma a campanha à defesa do fortalecimento do comércio, do setor de serviços, do empreendedorismo jovem e da atração de investimentos federais para a infraestrutura urbana e econômica de Muriaé e dos municípios da Zona da Mata. Bom dia, candidato, seja bem-vindo à Rádio Muriaé e às redes sociais da Rádio Muriaé.
17: Bom dia, Mário, bom dia, Wagner, bom dia a toda a equipe da Rádio Muriaé. Bom dia a todos os ouvintes que estão acompanhando a gente aí em todas as plataformas. É um prazer para mim estar aqui, é muito importante para a minha caminhada.
16: Bem, antes de iniciarmos efetivamente, nós vamos fazer um breve esclarecimento a respeito da atuação do deputado federal na região no exercício da candidatura, né? Então, o deputado federal é eleito para representar o povo de Minas Gerais no Congresso Nacional e em Brasília. Suas atribuições

0: e monitorar os atos do Poder Executivo Federal e de seus ministérios. E terceiro também, muito importante, é a articulação de recursos, direcionar emendas parlamentares federais e intermediar junto dos ministérios, órgãos federais e agências reguladoras, a liberação de verbas a fundos perdidos para obras e serviços da nossa microrregião. Portanto, o deputado federal não executa obras nem administra a cidade, mas é a ponte que traz o dinheiro de Brasília para Muriaé e região. Então, fazendo esses esclarecimentos que eu acho necessários,
1: muito importantes, né?
0: É com satisfação de tê-lo aqui, Ricardo, conosco nos nossos estúdios. E agora nós vamos para o bloco de perguntas. E um primeiro tema muito importante para Muriaé e toda a região é a infraestrutura federal e mobilidade. Nós somos cortados por duas grandes rodovias, a BR-116 e a BR-356. Então, Muriaé é um entroncamento rodoviário vital para o Sudeste, sendo cortado por rodovias de relevância nacional, como a BR-116 e a BR-356. O trecho urbano da BR-116 registra tráfego intenso de veículos pesados, gerando acidentes e gargalos de mobilidade urbana, enquanto a BR-356 precisa de intervenção constante para garantir a segurança no escoamento de produtos e viagens. Nós somos aqui a saída para o estado do Rio de Janeiro, o estado do Espírito Santo, a Bahia, o Rio, né? Então nós temos um grande entroncamento. Candidato Ricardo, na condição de deputado federal, qual será a sua estratégia direta em Brasília, junto ao Ministério dos Transportes, à ANTT e ao DENIT, para destravar obras de travessia urbana, passarelas e intervenções de segurança nessas rodovias dentro do perímetro urbano de Muriaé e das nossas cidades da região?
2: Mário, isso é uma questão que é da vitalidade, né? O trânsito, quando a rodovia corta as cidades, atrapalha o tráfego da própria cidade em si. Existem os órgãos reguladores, que é o DENIT, e tem a ANTT. A ANTT é responsável pelas rodovias privatizadas e o DENIT pelas rodovias que são públicas. O DENIT, no caso, a gente pode alocar recursos como deputado federal nessas áreas. Na ANTT, nada impede que a gente aloque recursos ali também, mas a gente tem que ver o contrato dessas concessionárias que privatizaram aquelas rodovias para poder fazer com que esses contratos sejam cumpridos. Né? Então, o deputado federal, na sua atribuição, ele tem que fiscalizar essa parte. Está sendo cumprido aquele contrato? Não, então tem que resolver. Tem que ter os órgãos fiscalizadores, reguladores, que é o Ministério do Transporte, a gente pode colocar até o Ministério de Infraestrutura, a gente pode ligar isso, porque essas construções de elevados, passarelas, precisam, na maioria dos casos, e aqui em Muriaé, naquele entroncamento específico ali, que é um entroncamento que é da Chevrolet, que tem muito acidente, e ali que escoa para os dois lados, esse entroncamento, ele precisa de ter um olhar mais crítico. Por quê? Vários acidentes que já aconteceram ali, várias vezes, vidas que se perderam nesses locais. E ali agora, parte daquela rodovia, ela foi privatizada. Então, tem que haver uma fiscalização, saber qual que foi a proposta daquilo ali. Em relação às passarelas, precisa também de conscientização da população. A gente tem um exemplo ali na passarela da Barra, que ela não é utilizada. Ah, é muita escada, mas salva vidas. Então, precisa fazer esse trabalho também de conscientização, né? O deputado, ele trabalha para trazer o recurso, para fiscalizar se aquela obra está sendo feita, se os contratos com as empresas de privatização estão sendo cumpridos, mas a execução, ela não é feita pelo deputado. Você abordou brilhantemente aí no início da entrevista. Então, é exatamente isso. Então, a gente tem que fazer é ter articulação, ter acesso. Eu não tenho cargo público, eu não sou deputado, não sou vereador, mas através de articulações que eu fiz em Brasília, a gente já conseguiu destinar recursos para pavimentação rural de Muriaé. Entendeu? Então, assim, é esse tipo de trabalho que o político tem que fazer. É ir lá buscar o recurso e alocar o recurso onde tem a necessidade.
0: Perfeito, candidato. Podemos passar para o segundo tema. Sim. Nós vamos para urbanização, habitação e mercado imobiliário. Muriaé e região está em franco crescimento, né? O setor imobiliário e a construção civil são grandes.

0: grandes motores econômicos de Muriaé e região. Contudo, a geografia de morros e vales exige investimentos pesados de macro drenagem, saneamento básico e abertura de vetores de crescimento planejados para que o mercado imobiliário continue gerando emprego sem criar área de risco, que a gente tem bastante nessa região. A pergunta que eu faço, candidato, é: como pretende atuar junto ao Ministério das Cidades e à Caixa Econômica Federal para canalizar programas de habitação, regularização fundiária e financiamento de infraestrutura que impulsionem o mercado imobiliário e o desenvolvimento urbano sustentável de nossa cidade e região, incentivando a criação de empregos na construção civil, melhorando as condições de vida e de trabalho dos profissionais da área, como a minha, que eu sou corretor de imóvel, né? Então, eu gostaria de saber essa posição do candidato.
1: Tá. Eu acho importante a parte da regularização fundiária. Eu acho que, assim, é o meu pensamento, Mário, que eu vou falar de um termo mais... que as pessoas possam entender, porque isso é um termo muito técnico.
0: Sim,
1: né?
0: Com certeza.
1: Então, a mesma eficiência que os órgãos públicos têm de cadastrar os imóveis e cobrar o IPTU, tem que ter nessa regularização, né? Uma coisa não, juridicamente é diferente da outra. A gente tem que entender isso, né? Mas por que não pode caminhar junto? Então, a gente tem que tentar criar algum tipo de lei aonde... Não, peraí, vamos cobrar o IPTU, vamos cadastrar, mas aquele documento ele tem que servir também como uma ajuda para a população poder registrar o seu imóvel. A gente depende também qual tipo de área que está sendo, né, que foi ocupada, que precisa de regularização, mas a gente não pode ter eficiência só na hora de cobrar o imposto do cidadão. Na hora de oferecer o serviço, a gente precisa de ter eficiência também, né? Em relação aos programas, precisa de fortalecimento nos programas habitacionais para a nossa cidade, né? E região, existe já alguns programas? Existem, mas todo mundo tem acesso? Nem todo mundo. Tem gente que não tem condição de tá pagando um financiamento, né? E em relação às obras de estrutura, isso aí é aquilo que a gente falou na primeira pergunta, é o diálogo. A gente tem que procurar os órgãos responsáveis e tá canalizando o recurso. Existem órgãos que às vezes não tem acesso à informação. A gente tem que trabalhar junto com a prefeitura, que é a prefeitura que executa todo esse trabalho. Eu sei que você entende disso, Mário, mas eu tô falando pro
0: você tem que falar pro seu ouvinte, pro ouvinte.
1: Então, nesse caso, acho que a prefeitura tem que trabalhar junto com o deputado federal. A prefeitura faz esse mapeamento aí e o deputado federal trabalhar junto aos ministérios e aos órgãos responsáveis para trazer o recurso, né? Eu, quando estive na minha campanha de candidato a vereador, eu visitei lugares em Muriaé, Mário, que assim, não é a nossa realidade, cara. Não tem saneamento básico. Entendeu? Então a gente precisa fazer o saneamento básico, chegar lá. Mas o deputado federal, ele vai ter uma assessoria que vai estar fazendo esse controle, conversando com as prefeituras, mas esse levantamento precisa ser feito pela prefeitura e a prefeitura trazer essas demandas para a gente, para que a gente consiga trazer esses recursos, né? Na verdade, o papel do deputado, como você citou bem, é ir canalizando os recursos onde tem essas necessidades. E Muriaé precisa, a região precisa, eu já trabalhei em algumas cidades aqui da região, a gente conhece um pouco dessa realidade.
0: Perfeito. Vamos para o terceiro tema de hoje, que é desenvolvimento econômico e empreendedorismo local, que é uma das suas bandeiras de campanha, né? As micro e pequenas empresas, o comércio varejista e o polo confeccionista de Muriaé enfrentam desafios com a alta carga tributária, custo de crédito elevado e burocracia na abertura e manutenção dos negócios. Como deputado federal, vindo da área empresária, quais propostas de lei ou ações o senhor pretende defender no Congresso Nacional para simplificar impostos para quem emprega e facilita o acesso às linhas de crédito do BNDES e da Caixa para os pequenos empresários da Zona da Mata Mineira, que a gente precisa melhorar essa área?
1: Mário, hoje, no comércio, de uma forma geral, você quer abrir um comércio, você tem uma burocracia danada para conseguir isso. Então, é diminuir essa burocracia, cara. E a carga tributária em cima de todos nós é muito alta, né? A gente vê reportagens que falam, abordam, né, o tema seguinte: ah, vai cortar a verba da saúde, vai cortar a verba da educação. A gente nunca vê falando que vai cortar os privilégios dos políticos. Então, naquela parte ali, nunca é atingida. Sempre vai tirando. Outras reportagens que a gente assiste por aí: ah, vai sair um recurso para financiamento do BNDES. Tá, mas e o acesso a esse recurso? Muitas das vezes o cara tem que ter garantia para pegar esse financiamento, para abrir o seu comércio local. Até os pequenos produtores rurais, né, que tem muita dificuldade, às vezes até tecnológica, né? Eu tenho uma empresa agora que está fazendo isso com os empresários de Muriaé, tá dando um upgrade. Isso é muito importante, mas o governo também precisa fazer isso, porque tem gente que não tem acesso a essas empresas privadas para fazer essa reciclagem, né? Posso assim dizer. Então é abrir mais o crédito às pessoas que não têm condição de dar uma garantia, é dar oportunidade para que todo mundo consiga crescer e diminuir a burocracia. Em relação à carga tributária, cada dia está maior. A gente acaba que a gente está vivendo um pouco até sem esperança, porque esses recursos a gente não vê o retorno na maioria das vezes, né? Outro dia eu falei com um conhecido que a gente paga imposto em tudo, na água que a gente toma, no café que a gente toma na padaria, e às vezes esses recursos não vêm. Mas se esses recursos forem canalizados para o local certo, ajudando o pequeno produtor rural, ajudando o comerciante que quer abrir um comércio, que quer crescer nessa área, a gente consegue melhorar o país.
0: Perfeito. Vamos para o quarto tema. E aqui, muito voltado para a nossa região, que é saúde pública, né? Muriaé é uma referência regional, até hoje, agora a gente pode falar, uma referência nacional de atendimento hospitalar para mais de 30 municípios da Zona da Mata Mineira. Nós atendemos a grande Zona da Mata Mineira. O custeio de procedimentos de média e alta complexidade exige repasse volumoso e constante por parte do governo federal via Ministério da Saúde. Estamos falando até da sua área, que você é odontólogo na área de saúde, né? Então, nesse caso eleito, de que forma utilizará sua atuação como profissional da área e na comissão mista de orçamentos para garantir o aumento do teto de custeio de procedimentos de média e alta complexidade do SUS repassado para Muriaé e assegurar o aporte de emendas de custeio aos hospitais e às redes públicas locais e regionais da nossa cidade?
1: Essa emenda de custeio, curiosamente, no início do ano, consegui destinar R$500 mil para o Hospital São Paulo. A gente entende a realidade, mas vamos falar sobre o teto SUS. Muriaé precisa ser encarada como um polo da saúde. A gente tem aqui o Hospital São Paulo, tem a Fundação, tem o Protocor, que são referências. Se a gente for ver números, eu tive conversão lá no Hospital São Paulo, o Hospital atende mais de 30 cidades, né, em procedimentos de média e alta complexidade. A Fundação atende muito mais do que isso. O Protocor atende nessa média também de 30 cidades. Então não adianta só essas emendas individuais do deputado a gente direcionar para essa área. A gente tem que tentar estruturar isso, mostrar que Muriaé é um polo que não atende só uma cidade de 100 mil habitantes, que atende muito mais, né? E mostrar qual que é o teto. Ah, o teto, um exemplo, não é isso, tamanho. O teto é 1 milhão. Não, a gente tem que passar para 2, que a gente consegue atender toda aquela região. E as emendas individuais ou de bancada, elas têm que ser complementares. Você não pode viver na ilusão de que aquela emenda vai cair. E se você não conseguir trazer aquela emenda, como é que vai ser? Como é que você vai pagar as contas do hospital? E tem que valorizar o profissional, né? O profissional da saúde tem que ser valorizado, o médico tem que ser valorizado, o dentista tem que ser valorizado, o enfermeiro, o técnico de enfermagem e até as pessoas da recepção do hospital, Mário, que são as pessoas que estão na linha de frente. A pessoa, quando chega passando mal no hospital, quem vai receber é o recepcionista. E aí você chega para o recepcionista, na maioria das vezes, ele que é maltratado, porque o cara está desesperado que a família está passando mal. Então a gente tem que estar trabalhando isso aí de uma forma como um todo, para fazer a engrenagem andar.
0: Perfeito, deputado. Agora vamos para o tema de número 5 e último, que é critérios para alocação das emendas parlamentares, que é a grande função do deputado federal, né? As emendas parlamentares federais, destinadas a cada deputado, que cada deputado tem suas emendas, né, movimenta dezenas de milhões de reais por ano. A escolha de como distribuir esse recurso entre os diversos municípios da base eleitoral é uma decisão estratégica.

0: estratégica de mandato. A pergunta que eu faço ao candidato é: quais critérios técnicos e prioridades sociais o candidato adotará para definir a divisão do seu orçamento de emendas entre Muriaé e os demais municípios que compõem a base da nossa região?
1: Tá. Como eu disse mais cedo, né, aqui nessa entrevista mesmo, eu não tenho cargo público. Eu, como representante da política municipal aqui, eu e meu pai somos os presidente e vice do PDT de Muriaé, a gente já conseguiu alocar recursos através de diálogo com a bancada do partido, com deputados do partido. Foi R$500 mil para o Hospital São Paulo, R$949 mil para a pavimentação rural da Estrada da Gameleira, R$200 mil para a PAI, R$150 mil para o CRAS do bairro São Joaquim e um carro zero quilômetro para a Secretaria de Saúde de Muriaé. Então, a forma de alocar esses recursos é de acordo com a necessidade, né, Mário? Então, assim, eu, na minha limitação, consegui destinar esse recurso para Muriaé, que é a minha cidade. Estando deputado, eu consigo realocar para as outras cidades de acordo com as necessidades. Mas, assim, tem que haver uma conversa com a prefeitura, com os órgãos, como a APAE, né? Então, esse tipo de trabalho, a gente precisa também de uma equipe, porque Minas Gerais é muito grande, quando a gente estava falando aqui fora do ar, né? São 853 municípios. Então, a gente tem que ter uma equipe para te assessorar bem, para poder direcionar. E, assim, lógico que as cidades que a gente já tem um relacionamento, fica mais fácil a gente conversar. A gente tem que conversar com todas. Mas aonde você já conhece algumas pessoas, o prefeito, né? Tem o prefeito de Patrocínio que a gente conhece, tem o prefeito de Rosário da Limeira que a gente conhece, o prefeito de Mirador que a gente conhece. Então, fica mais fácil o diálogo. Mas a assessoria está aí para receber essas demandas e a gente tentar distribuir de forma igualitária, onde possa alcançar todos os recursos. E ainda existe o papel do deputado, que ele tem a emenda individual dele, mas existem as emendas de bancada, e a gente pode ir até aos órgãos pedir mais recursos, mostrar a demanda, né? Você falou da comissão mista, eu acabei esquecendo de responder. A comissão é a base de diálogo, né? Porque ali a gente tem deputados e senadores que vão analisar aquela proposta e que vão também poder direcionar e estruturar ali o seu projeto ou aquela determinada área que precisa do recurso. Então é a base do diálogo mesmo, fazendo essas ponderações. E uma questão que a gente pode fazer também é parceria com outros deputados da região, né? Ah, Muriaé, voltando à pergunta sobre a saúde, Muriaé atende, sei lá, 35 cidades no entorno de Muriaé para o pronto-socorro, um exemplo. A gente pode, Miraí não tem hospital cardiológico, tem um deputado de Miraí, vamos direcionar um recurso aqui para Muriaé, vamos trabalhar para a gente trazer uma estrutura melhor, porque a gente atende toda a região.
0: Perfeito. Chegamos aqui então, candidato Ricardo Marum, ao fim da nossa pauta.
1: Já,
0: não. Nós estamos em cinco tópicos, né, para todos, né? E em relação às atribuições, o papel do deputado federal no Congresso e na sua atuação em Brasília. Ricardo Marum, agradecemos sua presença no estúdio. O senhor tem, dispõe, dois minutos para suas considerações finais, sua mensagem para os nossos ouvintes, que estão agora assistindo a gente, tanto pela Rádio Muriaé, quanto pelo YouTube do site radiomuriaé.com.br.
1: Beleza, estou emocionado aqui, Mário, porque meu avô foi um dos fundadores da Rádio Muriaé, né? Então, para mim é um privilégio estar aqui, tenho um ótimo relacionamento com o Paulo Roberto, né? E, assim, estou muito feliz de estar aqui, feliz de ser você o meu entrevistador. O Wagner está aqui também na nossa presença, conduzindo essa entrevista. Sou uma pessoa nascida e criada em Muriaé, procuro ter empatia e compaixão com as pessoas. E a empatia é você sentir a dor do outro. E compaixão é você fazer alguma coisa pela dor do outro. E estando na política, é isso que eu quero fazer. É tentar ajudar as pessoas e que dê tudo certo.
2: É isso. Claro, aproveita, câmera, fala seu número.
1: Posso pedir meu voto?
2: Claro, fica à vontade.
1: Eu sou Ricardo Marum, de Muriaé, candidato a deputado federal, meu número é 1211. Um abraço a todos.
2: Tá aí, é o candidato Ricardo Marum. Agradecer também ao Mário Neto, a sua equipe, que também está aqui nos bastidores acompanhando, dando apoio. E a gente te convida. Amanhã nós teremos aqui o doutor Wilson Batista, que é o nosso convidado, às 10h30 da manhã. A gente pede para você compartilhar, né, essa transmissão, dar lá o seu joinha, e você que ainda não é inscrito, se inscreve.

0: TV, no canal do YouTube, e a gente espera todos vocês amanhã para mais uma entrevista aqui na Rádio Muriaé, tá certo? Obrigado, Mário Neto, obrigado, Ricardo,
1: obrigado
0: à equipe, e você segue ouvindo aí o Manhã da Muriaé, na comunicação de Gilson Júnior.

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3: Agora são 11:04, já tem o plantão de polícia, mas antes deixa eu chamar aqui o Donato de Paula, direto da Rede Nova Drogarias. Fala, Donato, bom dia.
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6: A insuficiência cardíaca é quando o coração não consegue bombear ou receber adequadamente o sangue para suprir as necessidades do nosso organismo. As causas variam desde infarto, pressão alta não controlada adequadamente a longo prazo, miocardite, diabetes e doença nas válvulas cardíacas, como a febre reumática. Os sintomas mais comuns são cansaço, falta de ar aos esforços ou à noite após se deitar, inchaço nas duas pernas ou pés e dores no peito. Se você sente ou conhece alguém com alguma dessas queixas, procure um cardiologista. O diagnóstico e o tratamento precoce pode curar ou melhorar sua qualidade de vida.
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1: A odontogeriatria é uma área da odontologia com foco no atendimento dos pacientes idosos, considerando fatores da saúde bucal, atuando na prevenção e bem-estar desses pacientes. Algumas doenças bucais, por serem inflamações, podem acabar provocando doenças crônicas pré-existentes, como, por exemplo, doenças cardíacas, diabetes, reumatismo, entre outras. A boca seca é uma queixa comum dos pacientes idosos e podem ser relacionadas a diversas causas. O aumento da quantidade de água ingerida ao longo do dia vai minimizar esse sintoma. A escovação adequada é a forma mais efetiva para manter esses dentes saudáveis e inclui desde a escovação até o uso do fio dental após as refeições. Com o avanço da odontologia, é possível ter uma melhora na saúde bucal dos idosos, dando mais qualidade de vida.
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6: Vamos então às principais manchetes de hoje do Plantão de Polícia. Condutor em alta velocidade atinge ponto de blitz na BR-356, na altura do distrito do Vermelho. Casal morre em acidente na BR-116 em Orizânia. Fogo destrói parte de residência em bairro na cidade de Leopoldina.
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6: Muito bem, na noite de ontem, na BR-356, no Distrito do Vermelho, um condutor acabou perdendo o controle, atropelou um motociclista, inclusive, que é um policial aposentado, né? E acabou atingindo a viatura da Polícia Militar Rodoviária de Dona Eusébia, que realizava uma blitz no local. A gente vai conversar com o Sargento Luiz Alves, da Polícia Militar aqui de 47. Sargento, bom dia, seja muito bem-vindo aqui à Rádio Muriaé. O que a gente pode falar a respeito do acidente ontem à noite? O que ficou apurado até o momento? Bom dia.
7: Hoje Wilson, bom dia. A sala de operações recebeu uma solicitação da guarnição da Polícia Rodoviária Militar Estadual referente a um acidente envolvendo a viatura que eles estavam realizando uma blitz, um veículo abordado, uma motocicleta pertencente a um militar veterano e um veículo que descia a Serra de Pirapanema, aparentemente em alta velocidade, chocou-se aí contra a motocicleta que em decorrência aí do choque do veículo na motocicleta, chocou-se também contra a viatura que estava parada. Um militar que estava sendo abordado, um militar veterano que estava sendo abordado, ele foi arremessado para o teto da viatura. Os demais militares que estavam realizando a blitz conseguiram escapar, graças a Deus, aí ilesos. Estavam atentos no ambiente aí, conseguiram não sofrer lesões aí aparentes. O condutor do automóvel foi conduzido preso à delegacia aí. A princípio recusou realizar o teste do etilômetro e as demais providências foram adotadas aí pela PRV.
6: Qual a alegação, né?

0: ele não ter parado ali, ele não conseguiu ouvir a blitz, e ele falou algo que a gente possa trazer aqui pro ouvinte?
1: Essa informação aí ficou a cargo aí da PRV.
0: Ok. Obrigado então, Sargento Luiz Alves, falando conosco a respeito desse acidente da noite de ontem na BR-356 no Vermelho.
2: Então, o detalhe é o seguinte, a gente não pode, né, afirmar que o condutor estava ou não embriagado. O que a gente tem a informação é de que estava em alta velocidade. E ali é uma reta, todo mundo conhece aonde foi o acidente, em frente ao posto de combustíveis no Vermelho. Então é uma reta, eu estive lá ontem, estava tudo sinalizado, os cones estavam ali como manda, né, o figurino. Agora, precisa saber o que aconteceu. Porque de longe ele conseguiria ver a viatura, que inclusive estava com o giroflex ligado. Tinha os cones ali sinalizando. E os policiais estavam atentos, porque se não tivessem atentos, irmão, tinha jogado todo mundo para cima. Tinha jogado todo mundo para cima. Por sorte, esses policiais que estavam trabalhando ali, né, prestando serviço à sociedade, porque estavam realizando blitz, para automaticamente proteger, né? É o que eu sempre digo. Nem sempre a blitz é para, de repente, apreender uma moto, fiscalização de documento. Claro que tá ali dentro, tá dentro do que manda o figurino. Parou, documentação, habilitação. Mas eu entendo que o objetivo maior da blitz de trânsito é para você retirar de circulação drogas, armas de fogo, para evitar qualquer tipo de crime. E eu recebo a informação que o policial veterano, né, coincidência ou não, era um policial que estava sendo abordado, ele está internado na casa de saúde, né, e teve uma lesão na coluna. Espero que se recupere o mais rápido possível. Não só eu, mas como toda a corporação está aqui torcendo, né, por esse policial da reserva que foi abordado. Então é bom a gente dizer isso, que o policial foi abordado, por quê? Para dizer que não tem distinção de abordagem. Ah, não, só aborda fulano, só... Não, aborda todo mundo que passa. Então, tá aí o exemplo da PRV abordando esse policial aposentado, né? E foi... Ali foi Deus, não tem outra resposta. Ali foi Deus, né? Porque ele poderia ter espremido ali entre a moto e a viatura. Mas com o impacto, ele voou para cima da viatura e teve uma lesão na coluna. Espero, né, que se resolva o mais rápido possível, que ele se recupere e possa voltar para casa. E um milagre para os três, tanto os dois policiais que estavam realizando a blitz da PRV, como o policial aposentado, ou da reserva, como queiro, né, estava na moto e acabou sendo atingido e levou a pior. Uma cena impressionante. Para quem acessar o site radiomuriae.com.br vai, né, poder comprovar o que eu estou falando. A cena é impressionante. Foi realmente um milagre esse policial que estava na moto. Com o impacto, como eu disse, ele voou para cima da viatura. Que coisa, hein? E aí o condutor em alta velocidade, numa reta daquela. Tudo bem, um carro potente, mas peraí, tá tudo sinalizado. Se não tivesse sinalizado, a gente seria o primeiro a falar aqui. Ah, não tinha cone, tal. Não, mas estava tudo lá. Os cones, né, como manda ali o figurino. O giroflex, que é essencial, ainda mais à noite. De longe, não venha me dizer que você não viu o giroflex. Estava ligado. Então, né? Ainda mais que é uma reta, de longe você conseguiria ver um giroflex. Não sei o que aconteceu. Não posso afirmar que estava embriagado, porque ele não quis fazer o teste do bafômetro. É um direito que lhe assiste. E um detalhe que eu gostaria também, que eu achei interessante, eu não sabia. O policial que estava de serviço, fardado, ele passou pelo teste do bafômetro. Eu estava lá e vi

ele fazendo o teste do bafômetro. Eu não sabia, né, que era para fazer também com o policial que estava fardado. Enfim, 00, nada de álcool, estava fardado, trabalhando, e nada de álcool no sangue. E chamaram lá testemunhas e tal, para se comprovar, né, que estava fazendo o teste do bafômetro no policial que estava trabalhando, e deu 00, que bom. Agora, a gente espera que as providências sejam tomadas. O condutor foi detido, não sei se encontra preso ainda ou não, se foi liberado ou se vai ser liberado na tal audiência de custódia, enfim. Certo é que, por um milagre, nós não tivemos uma tragédia ontem na BR-356, ali no Distrito do Vermelho. Foi um negócio de arrepiar. A dinâmica do acidente foi um negócio de louco. Acesse o site para você ver as fotos aí. Então fica aqui, né, o meu desejo de recuperação, pronta recuperação a esse policial da reserva, para que volte para casa e possa se recuperar. Deixa eu ouvir aqui o sargento Luiz Alves. Nós já ouvimos, né? Já ouvimos ele, né? Isso aí. Eu entrei no comentário aqui e nós já tínhamos ouvido. Obrigado então, sargento Luiz Alves, que esteve lá ontem à frente dessa ocorrência. Luiz Alves é aqui do 47, da Polícia Militar, esteve lá e trouxe pra gente as informações.

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E um grave acidente tirou a vida de um casal no quilômetro 615 da BR-116, próximo a Urizânia, no Córrego dos Dornelas, na noite do último sábado. Segundo informações preliminares, o casal de cantores gospel seguia de Santa Margarida rumo à cidade de Divino para justamente participar das festividades religiosas, quando foi surpreendido com a colisão entre o veículo em que estavam e uma carreta. No momento do acidente, uma forte chuva caía na região. A perícia técnica foi acionada para efetuar os trabalhos periciais, bem como a Polícia Rodoviária Federal. A concessionária que administra a via, a Eco Rio Minas, também esteve ao local para sinalizar ali até que a perícia pudesse fazer os trabalhos e aí liberar os veículos, enfim, e os corpos serem encaminhados para o Instituto Médico Legal. As vítimas fatais eram Carlos Henrique Fialho Barbosa, de 43 anos, e Suzana Silveira Rodrigues, de 47. A gente lamenta, né? A gente lamenta muito esse casal aí, cantores gospel, estavam indo para um evento lá na Cidade Divino, né? Possivelmente iriam se apresentar, e aí, né? Todo mundo ali aguardando a chegada do casal, aí chega a notícia que eles perderam a vida nesse grave acidente lá no município de Orizânia. Lamentavelmente, a 116 fazendo mais duas vítimas nessa semana que passou. Bom, 11h28, um incêndio atingiu uma residência na rua José Aragão Pinheiro, no bairro Bela Vista, em Leopoldina, no último sábado. O corpo de bombeiros foi acionado e encontrou o imóvel com fogo em fase avançada, com as chamas já atingindo diferentes cômodos. Segundo divulgou o nosso parceiro, o Jornal Vigilante de Leopoldina, foram utilizadas duas linhas de ataque para combater as chamas. Após o controle do incêndio, as equipes realizaram um trabalho de rescaldo para eliminar possíveis focos remanescentes e evitar uma nova propagação. O fogo atingiu principalmente a sala, a cozinha e o quarto, provocando a perda total dos bens existentes nesses ambientes. Um segundo quarto, na verdade, sofreu danos parciais, deixando os pertences sem

0: condições de uso. Em outro quarto, que não foi atingido diretamente pelas chamas, foram identificadas trincas nas paredes e também no teto. A estrutura da residência também sofreu danos. A cobertura, formada por telhas sustentadas por madeira, além do forro de gesso, apresentou comprometimento nas áreas atingidas. O imóvel é uma residência ocupada por integrantes da mesma família em partes distintas e não houve registro de vítimas. A polícia militar esteve no local e a defesa civil foram acionados para avaliar as condições da estrutura. A perícia técnica também foi acionada, mas informou que compareceria posteriormente, pois o profissional estava empenhado em uma outra ocorrência no município. Ao final do trabalho, os militares isolaram o imóvel e os moradores foram orientados a não entrar na residência até que sejam realizadas as avaliações da perícia e da defesa civil, emitida também as orientações sobre a segurança da edificação. As causas do incêndio não foram informadas até o momento. É muito triste, né? A gente ter a casa incendiada, né? Seja por qualquer motivo. Às vezes é uma vela que deixa acesa, esquece um ferro ligado, uma panela no fogo, né? E a gente chama principalmente a atenção, né, dos nossos queridos idosos, que às vezes esquece, né? Alguém chama, tá cozinhando um negócio lá, o vizinho chama e tal, esquece a panela, ou sai e deixa o ferro ligado, ou uma vela, enfim. Né? Então tem que tomar muito cuidado, né? Essas orientações aí do Corpo de Bombeiros, para que não se tenha acidentes domésticos, que a gente pode dizer. Né? Incêndio, quer dizer, perderam quase tudo. Né? A casa está completamente comprometida e eles tiveram que sair por orientação da Defesa Civil. Né? Trincas na parede e pode, né, chegar a um ponto de desmoronar a parte ali da parede, enfim. Então, é muito perigoso que a família continue nessa casa. Então, foram todos orientados a saírem do imóvel. 11h31, a gente fecha o plantão de hoje e volta amanhã, 11h05, na Rádio Muriaé.
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5: Vamos lá para nossa enquete do dia. Maria de Fátima Santos, bom dia.
6: Ô, Gilson Júnior, também eu gosto de um bom dia em primeiro lugar. Bom dia, Deus te abençoe, Deus te guarde, proteja esse novo dia, uma segunda-feira feliz. Eu gosto de novelas, Gilson Júnior, mas só que eu não acompanho as novelas da Globo. Eu gosto de acompanhar as novelas do SBT, aquelas novelas mexicanas, que eu amo as novelas. A novela da Globo que eu acompanhei um dia desde atrás foi a das 6, que eu estava olhando. E gosto também daquela da Carminha, daquela novela também muito bonita. Então, Murilo Benício trabalhando, Cauã, tem todo mundo trabalhando. Aquela novela também eu gosto de acompanhar, da novela, né? Mas agora, ultimamente, eu só estou vendo no SBT. Tenha um bom dia, meu amigo. Deus abençoe, guarde, proteja você e o Casca de Bala, que é o Pedro Luiz.
5: Aí.
6: E todos da Rádio Muriaé. Deus abençoe e guarde a todos.
5: Tá bom, obrigado, tá? É, ela falou da Avenida Brasil, né? Tá passando ainda, né? Não vale a pena ver de novo. Não, eu só gostei de duas novelas até hoje. Foi a Avenida Brasil e a Tieta, só. Aliás, a Tieta passou antes da Avenida Brasil, foi? Podia passar de novo, né? Poderia passar de novo, né? Mais uma vez, né? Tá aí, então, Avenida Brasil eu gosto. E a Tieta, pô, dispensa comentários, né? Pô, grande elenco, né? Beth Faria, na segunda versão, a Beth Faria era a Tieta. Antes era a Cláudia Ohana, quando era mais nova, né? Aí tinha o... Como é que é o nome daquele? O Timóteo? Rapaz, esqueci o nome dele agora. Que fazia o papel do Timóteo. E tem muita gente, tem muita... Opa, não é isso aqui não. Vamos lá. Então, a Tieta tem um grande elenco. A Joana Fonck, a Perpétua. É... Mas quem? A Lília Cabral, a Dona Morzinha. Os caras colocam cada nome no personagem. Dona Morzinha. Já pensou, Pedro Luiz? Se o nome fosse Senhor Amorzinho? Ia ser muito engraçado, né? Hein? Eu tinha que falar todo dia que o senhor... Senhor Amorzinho. Adriana do Bico Doce, bom dia.
7: Bom dia, Gilson Júnior. Aqui é Adriana do Bico Doce. Bom dia a todos os ouvintes da Rádio Muriaé. A respeito da enquete, eu gosto da novela, Gilson Júnior. Só que eu não sei por que essas novelas começam bem. Quem vai indo pro meio da novela ficou horrível, o final? Ai, ficou horrível, entendeu? Essa que vai entrar hoje por você, parece que vai ser muito boa, né? Vamos ver, né? Que os atores são ótimos, né? Porque a novela das 9 tá bombando, né? Quem ama, cuida. Então vamos ver se essa das 7 também vai ser boa, né? Bom dia.
5: Eu é que agradeço a participação. 11:39, mais uma aqui. João Galo, é isso? Lá em Pedra Redonda. Na Pedra Redonda. Não, é a Eva Maria primeiro, né? A Eva Maria, bom dia.
8: Bom dia, Gilson Júnior. É Eva de Peixaraleca. As novelas hoje em dia não dá nem prazer de assistir. Quando a gente espera que vai dar uma coisa boa, dar uma pouca vergonha danada. Eu gostava da novela Leonardo de Trovão, Rei do Gado, aquelas novelas antigas. Moacir Franco, Ana Raiz e Trovão, tinha o Palme Sates, né? E eu gostava muito. Mas hoje em dia não dá graça mais ver novela, não. Hoje em dia a gente já está vivendo a vida de uma novela. É muito sem graça. Gosto de ver programa. Aí eu gosto de ver os programas. Durante a semana também tem alguns programas bons. Não gosto.
5: Agradeço, tá, Eva? Um abraço a todos aí em Cachoeira Alegre ouvindo a gente. João Galo, agora sim, na

0: Não dá certo não, o negócio é jornalismo, futebol, o meu rádio ligado direto aqui no programa Bom Gol Seu, tá de parabéns ao programa, e o resto é tocar o barco. O rádio tá em notícia de primeira e mais verdadeira. A televisão tudo bem, tá, o jornalismo também traz, mas o rádio nunca perdeu o prestígio, né? Abração de todos, e manda o abração do pessoal da nossa comunidade aqui, da Terra Redonda, da Avião, Piotiba, essa redondeza aqui de Ozenópolis, tá? Obrigado.
1: Tá bom, irmão. Muito obrigado pelo carinho, pelas palavras. Pô, comparou o programa com televisão, né? Disse que o programa é bom, então é isso aí que a gente gosta, né? Obrigado, tá? É, agora é a vez do José Carlos do Amaral, lá no Santa Terezinha. Bom dia.
2: Oi, Bruno, bom dia. José Carlos do Amaral, Santa Terezinha. Olha, eu gostava muito da Tieta, entendeu? Eu não gostava de ver a novela, eu gostava de ver a Tieta. Fica com Deus aí, tchau.
1: É, a Tieta é... Pô, aquela novela foi maravilhosa, né? Quando a Tieta volta, né, pro Agreste, porque ela sai lá escorraçada, o pai, né, colocando ela pra fora e coloca ela na marinete, aquela marinete antiga, né? Aliás, o cenário ficou um negócio maravilhoso. Eu gostava muito de assistir a Tieta por causa daquele cenário, né? Claro, fictício. Não existe Santana do Agreste. Ali era fictício e tal, mas eu achava muito interessante, né? Aquele cenário ali que eles montaram. Acho que até na Barra da Tijuca, se não me falha a memória... Eu tava conversando outro dia e pesquisando, acho que é na Barra da Tijuca, se não me falha a memória, que eles montaram Santana do Agreste, uma cidade fictícia. E aí, a Tieta, ela volta, né? Depois de um tempo, volta rica, saiu pobre, voltou rica. Aí já, ela saiu como a Cláudia Orrana, aí volta como a Beth Faria. Né? Aí chega naquele carrão vermelho e tal, aquela coisa. Aí, pô, a cidade para, né? Uma cidade daquele tamanhozinho. A mulher foi colocada pra fora. De repente volta em grande estilo, não é não? Aí o bafo de bode é aquele mendigo, né? Que tem na novela. Ele acaba. Só tem ele na cidade. Porque na verdade, quando a Tieta volta, é a missa de sétimo dia dela, pra você ver como é que o negócio é interessante. Eles estão ali, a cidade tá toda parada, tudo fechado, decretário feriado. E aí a. Todo mundo lá na igreja esperando, né, o padre começar a missa de morte, né? De corpo presente, não de morte, que fala. Não entendo muito bem. Enfim, todo mundo lá na igreja para celebrar a missa da morte da Tieta. Ela entra na igreja, né, imaginou isso? Você lá na missa, sentado lá, esperando para, né, a celebração de morte. A pessoa chega, todo mundo toma um susto. Hein? Aí dá aquele espanto em todo mundo e tal. Enfim, mas é novela, né? Novela é novela. É, mas quem tá na linha comigo aí? Bom dia. Oi, Zilda.
3: Bom dia, Wilson Júnior. Bom dia, abençoado Pedro Luiz. Eu sou a Zilda Maria da Fazenda da Grama Capitinho. Falando da enquete de hoje, eu não gosto de novela, não. Inclusive, eu assisto pouca televisão. Gosto muito de assistir ao rádio o dia todo. A Rádio Muriael, tá hora Catedral, mas não gosto de novela, não. Não gosto muito de televisão, não. Televisão só pra me assistir missa e reza.
1: Ok, obrigado pela participação aí. Bom, 11h40, né? E a novela Tieta, na verdade, ela foi inspirada no romance de Jorge Amado, mas também, né? Pô, Jorge Amado é caneta de ouro, né? Ela é de 89 e ela conta a história, como eu disse, de uma jovem rebelde, né? Que foi expulsa de Santana do Agreste pelo pai. 25 anos depois, ela brota lá de novo, ela retorna, né? Aí já rica, exuberante e tal, para se vingar da hipocrisia dos moradores, transformando na rotina da cidade fictícia, como eu disse, né? Na primeira fase, a Cláudia Orrana, ela choca a moral conservadora de Santana do Agreste com o seu jeito de... Porque ela era liberal, né? Mas pra Santana do Agreste, naquela época, era um negócio, pelo amor de Deus, né? E ela toda liberal e tal. E aí, família tradicional, aquela coisa, ela acaba sendo mandada embora devido à influência da Perpétua, que era filha do Zé Esteves, pai da Tieta, irmã da Tieta, na verdade, né? E aí, segura pra mim. Aí o que que acontece? O Zé Esteves vai na cabeça da filha, que é a Perpétua, e manda ela embora, expulsa ela no meio da praça, vai batendo nela e tal, aquela coisa. E anos depois, a Tieta, já Beth Faria, ela volta rica, né? Ela volta rica e tal, aquela coisa. E aí, meu irmão, todo mundo fica, né? Ali bajulando a Tieta, porque ela voltou ricona e tal. Só que ela voltou pra se vingar, né? Ela acabou, né, voltando. E aí, Quando a Tieta volta, a Bete Faria já,

ela acaba seduzindo o próprio sobrinho, que é seminarista, o Ricardo, que é o papel do Ricardo, e quem faz é o Cássio Gabos Mendes. Aí já viu, né? Se torna aquele negócio. E a mãe do Ricardo, que era seminarista, é a Joana Fon, que é a Perpétua. E aí todo mundo sabe, né? Aquela coisa, tia com sobrinho e tal, ela não aceitava muito, mas a Perpétua por trás queria que a tieta tivesse um relacionamento com o sobrinho, por causa, ó, do cascalho, do papel bordado, né? Ela tem muito papel, ela tinha o papel bordado, e aí a Perpétua querendo empurrar o filho pra tia. É um negócio, né? Isso aí são escritos de Jorge Amado, né? Essa novela da tieta. E eu gostei muito. Uma novela que, se passar 20 vezes, eu assisto. Realmente maravilhosa. Bom, 11h46 agora.

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3: Vamos lá, bom dia! De volta! Mais uma vez, bom dia, Gilson Júnior, bom dia, Pedro Luiz e amigos que acompanham a programação da Rádio Muriaé. 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
6: Deixa eu mandar um abraço pro meu amiguinho João Miguel, lá da Barra. Alô, João Miguel, tá ligado? Tá indo pra escola agora, né? Mas ele falou com a mamãe assim, ó: antes de ir pra escola, eu quero ouvir o alô do Gilson Júnior. Então fica aqui meu abraço pro meu amiguinho João Miguel. Me encontrou na rua outro dia. Simpatia de menino, né? Enfim, um abraço pra você, João Miguel. Bom estudo lá, tá? Vamos estudar direitinho, tá bom, João Miguel? Sempre ligado comigo em 99,5.
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8: A síndrome do intestino irritável é um distúrbio gastrointestinal que provoca dor na barriga, excesso de gases, prisão de ventre e diarreia. Os sintomas da síndrome do intestino irritável podem piorar com situações como estresse, ansiedade e o consumo de alguns alimentos e bebidas. Essa síndrome acontece quando há uma alteração na comunicação entre o cérebro e o intestino, alterando o funcionamento normal do trato digestivo. É mais comum entre as mulheres com idade entre 30 e 50 anos. A síndrome do intestino irritável pode ser controlada com mudanças na alimentação, diminuição do estresse e o uso de medicações específicas, melhorando muito a qualidade de vida dos pacientes.
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2: Muito bem, 2 minutos para o meio-dia, não dá tempo para mais nada, né? Acabou o programa. Eu tô indo nessa, eu volto amanhã a partir de 8 horas da manhã. À 1 da tarde, te convido para ouvir o Marcelo Bittencourt e o Boa Tarde Buriaé. Um abraço a todos, até amanhã às 8 horas da manhã.
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1: A odontogeriatria é uma área da odontologia com foco no atendimento dos pacientes idosos, considerando fatores da saúde bucal, atuando na prevenção e bem-estar desses pacientes. Algumas doenças bucais, por serem inflamações, podem acabar provocando doenças crônicas pré-existentes, como, por exemplo, doenças cardíacas, diabetes, reumatismo, entre outras. A boca seca é uma queixa comum dos pacientes idosos e relacionadas a diversas causas. O aumento da quantidade de água ingerida ao longo do dia vai minimizar esse sintoma. A escovação adequada é a forma mais efetiva para manter esses dentes saudáveis e inclui desde a escovação até o uso de fio dental após as refeições. Com o avanço da odontologia, é possível ter uma melhora na saúde bucal dos idosos e, com isso, uma melhora na qualidade de vida.
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3: A insuficiência cardíaca é quando o coração não consegue bombear ou receber adequadamente o sangue para suprir as necessidades do nosso organismo. As causas variam desde infarto, pressão alta não controlada adequadamente a longo prazo, miocardite, diabetes e doença nas válvulas cardíacas, como a febre reumática. Os sintomas mais comuns são cansaço, falta de ar aos esforços ou à noite após se deitar, inchaço nas duas pernas ou pés e dores no peito. Se você sente ou conhece alguém com alguma dessas queixas, procure um cardiologista. O diagnóstico e o tratamento precoce pode curar ou melhorar sua qualidade de vida.
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0: Boa tarde, Muriaé, tô chegando, hein? Marcelo Bittencourt aqui com você na rádio mais ouvida, é a Rádio Muriaé 99.5. É isso aí, gente, hoje é segunda-feira, dia 17 de agosto de 2026. Estamos chegando para essa segundona, vamos lá? Pois é, a temperatura hoje está 26 graus. Né? É parcialmente nublado, o tempo tá parcialmente nublado e a previsão de... Deixa eu dar uma olhadinha aqui pra gente acompanhar, né? Hoje a máxima é de 27, a mínima de 16% de temperatura, né? Hoje tá 58% a umidade relativa do ar e o índice ultravioleta tá alto. E como que tá a umidade. A umidade hoje está 58% e a gente tem que aproveitar essa hora aí que quando a umidade baixa, né? Usar aquele umidificador dentro de casa para poder melhorar essa umidade, porque é prejudicial, né? Esses tempos aí de muita gripe. Semana passada eu quase fiquei gripado, mas eu consegui me recuperar, né? Vamos lá, olha só, o nosso departamento de jornalismo sempre em movimento, atualizando e informando com credibilidade as notícias do futebol com Jota de Souza, as entrevistas com Franklin Ribeiro e Vanessa Fávero. Lembrando também que teremos as entrevistas trazendo os candidatos com Wagner Melo. E também temos o nosso plantonista Antônio Evaristo trazendo as notícias de última hora. O vermelhinho girando em Muriaé, trazendo as ocorrências, as breaking news. As manchetes com notícias do Brasil e do mundo pela rede Itaçate, Rádio Muriaé, Rádio Itatiaia. E o mundo badalado dos famosos, com ela, Alice Ohtone. Você vê que a gente tem uma equipe maravilhosa, né? Uma hora é a Giovana Damião, Alice Ohtone, tem a Thalissa Lima, é só gente fera. E é claro, a participação, a sua participação, pelo WhatsApp 988301140. Hoje tem sorteio do Donuts da Ju, aquele Donuts delicioso. Vamos lá, gente, você que tá no trânsito, você que tá no corre do dia a dia, em casa, trabalhando ou descansando, vem comigo que o Boa Tarde Muriaé tá começando agora com o grupo Menos é Mais, Coração Partido.
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0: Esses são os assuntos que são destaque na imprensa do Brasil e do mundo nesta segunda-feira, 17 de agosto de 2026. Casas Bahia entra com pedido de recuperação judicial por dívidas de 17 bilhões e 300 milhões de reais. Anvisa aprova a primeira caneta emagrecedora de semaglutida genérica do país. BTG Nexus, Lula e Flávio estabilizam com empate técnico no segundo turno. Crise fiscal de Minas Gerais domina primeiro debate de candidatos no estado. Indonésia sofre com novo tremor após terremoto deixar ao menos 53 mortos. Pretos e pardos representam 49,9% das candidaturas para as eleições. 85% dos deputados buscam reeleição e Câmara deve ter baixa renovação. Flávio Bolsonaro propõe retirar universidades federais da calçada do MEC em plano de governo. Em debate na Band, Cleitinho volta a prometer que não haverá apreensão de carro por falta de pagamento do IPVA. Debate na Band, corrupção, saúde e educação é debatido por candidatos. Flávio imita o pai e resgata motocicleta no segundo dia da campanha. Lula tem 47% contra 44% de Flávio no segundo turno, mostra pesquisas BTG Nexus. Último lote do abono salarial paga 5 bilhões e 200 milhões a 4 milhão e 100 mil trabalhadores hoje. Agora são 13 horas 12 minutos. 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
2: Quem tá chegando aí agora é a Alice Ottoni para trazer pra gente as novidades dos famosos com você. Alice, boa tarde.
3: E aí, galera? Segundou por aqui. Ótima semana para você que tá sintonizado aqui comigo no Conta Aí. E olha só, eu cheguei do fim de semana cheia de fuxico pra vocês. Tem dupla nova de casados por aí. Gente, é isso mesmo. A dupla de ex-BBBs e influenciadores Vitube e Eliezer se casaram. Tudo aconteceu na sexta e no sábado passado. A cerimônia no civil, que aconteceu no dia 14, contou só com as presenças VIPs, a família e alguns amigos próximos. Inclusive, vocês não acreditam quem que se atrasou dessa vez. Não foi a noiva. Pois é, gente, a blusa do digníssimo noivo simplesmente rasgou as duas mangas. A Vitube até compartilhou uma foto nos seus stories e, segundo ela, o Eliezer foi avisado para experimentar a roupa antes, mas, como não fez isso, foi só descobrir na hora da cerimônia que a blusa não era do tamanho dele. E o que eu queria falar nem era isso. Até porque

0: eu gosto mesmo é das polêmicas. Como todo casamento, é super comum ter uma lista de presentes, né? Eu não vejo nada demais em sugerir o que você gostaria de ganhar. Mas e quando os itens da lista podem chegar até 12 mil reais? Pois é, tá? E essa aí é a minha polêmica. Os recém-marido e mulher prepararam uma lista de presentes que vai muito além de itens para casa. Tem também eletrodomésticos, hospedagens e passeios planejados para lua de mel. E não é lua de mel em qualquer lugar não, tá? É lua de mel lá na Itália. O presente mais caro da lista foi uma estadia dupla na costa Amalfitana, lá na Itália, avaliada em R$12.861,43. Ter coragem para pedir o presente até vai. Mas será que teve alguém com coragem de presentear? Essa eu tô curiosa para saber, tá? E eu vou apurar mais e se eu ficar sabendo de alguma coisa, eu volto para contar para você.
1: Tá bom, a gente vai esperar você voltar e trazer pra gente essa novidade aí. Daqui a pouco a Alice volta pra trazer, né?

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0: Agora são 13:33 e hoje à tarde também a gente traz essa notícia, que é uma notícia muito triste, né? Que morreu em Belo Horizonte o doutor Cristiano Canedo, que é médico, pediatra e ex-prefeito de Muriaé. E quem traz para a gente as informações é a Vanessa Fávero.
1: Exatamente, Marcelo. Infelizmente, na manhã desta segunda-feira, faleceu em Belo Horizonte, aos 79 anos, o doutor Cristiano Augusto Bicalho Canedo, uma referência na medicina em nosso município. Cristiano atuou como médico pediatra por mais de 50 anos no Hospital São Paulo. Foi secretário de saúde de 1976 a 1982 e também chefe do Serviço de Medicina Social do INAPS, na região de Muriaé, de 1982 a 1988. Como médico pediatra, construiu uma trajetória marcada pela dedicação humanitária aos recém-nascidos e às famílias carentes. Na política, foi prefeito de Muriaé entre 1989 e 1992, deixando sua marca em uma administração focada em obras de infraestrutura urbana e programas sociais voltados às famílias carentes. Ainda na vida pública, além de ter sido prefeito de Muriaé, foi deputado estadual, dando continuidade à trajetória política da família Canedo, representando o legado de seu tio, Dr. Pio Soares Canedo, vice-governador de Minas Gerais, e de seu irmão, Ronaldo Canedo, deputado estadual e federal por duas legislaturas. Com o legado do Dr. Cristiano Canedo, Muriaé perde uma referência, um grande médico e uma importante expressão política de nossa história. Seu corpo será velado no Salão Nobre da antiga Prefeitura, na Praça Coronel Pacheco de Medeiros, em dia e horários a serem divulgados pela família. Em nome da direção da Rádio Muriaé, fica registrado nosso sentimento de pesar e solidariedade à família do Dr. Cristiano Canedo neste momento de dor e despedida. E aproveitando o ensejo, Marcelo, a gente aproveita para informar que, através de notas, a Prefeitura e a Câmara de Muriaé manifestaram profundo pesar pelo falecimento de Cristiano Augusto Bicalho Canedo, ex-prefeito de Muriaé.

0: é, como a gente já disse, ocorrido na manhã desta segunda-feira. O prefeito Marcos Guarino decretou luto oficial de 3 dias no município por meio do decreto número 14.392, de 17 de agosto de 2026, em reconhecimento à trajetória e à contribuição de Cristiano Canedo para o Muriaé. A Prefeitura de Muriaé reconheceu a contribuição de Cristiano Canedo para a história do município e se solidarizou com familiares, amigos e todos aqueles que fizeram parte de sua trajetória, Marcelo.
1: É isso aí, a gente lamenta muito a perda, né, a partida do Dr. Cristiano Canedo, que é uma pessoa muito, muitíssimo querida em nossa cidade, um grande médico, foi um grande prefeito, né, deputado também, teve uma importante caminhada e construção da história da nossa cidade. Então, o que a gente pode falar agora é desejar aos parentes, amigos, né, o nosso profundo sentimento, né, em nome da Rádio Muriaé, né, não só a sua mensagem, Vanessa, a minha também. A gente deseja muito, muita força aí para a família que está se despedindo do Dr. Cristiano Canedo, que é uma grande pessoa, foi e será sempre uma grande pessoa, uma grande figura da nossa cidade.
0: E à medida que a gente tiver informações sobre o velório e o sepultamento, a gente volta para trazer, Marcelo.
1: Ok.
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3: Nos dias 21 e 22 de agosto, Muriaé será palco de um grande evento cultural. A cidade recebe o 3º Festival Literário de Muriaé, o FLIMUR, e também o 10º Encontro das Academias de Letras de Minas Gerais, o Azaleng. Entre os destaques da programação está a presença da escritora, atriz, poeta e cantora Elisa Lucinda. O evento acontece no Teatro Zacarias Marques, com entrada gratuita. A realização é da Academia Muriaense de Letras, em parceria com a Prefeitura de Muriaé e a Fundarte.

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4: O grupo Casas Bahia demitiu cerca de 3 mil funcionários e fechou quase 300 lojas em agosto desde o ano deste ano, segundo o pedido de recuperação judicial apresentado à Justiça de São Paulo. As medidas fazem parte da estratégia da companhia para reduzir custos e enfrentar, segundo a própria empresa, a pior crise financeira da sua história. A varejista afirma que o plano busca reorganizar sua estrutura financeira. As iniciativas se somam às outras ações implementadas desde 2023, quando o chamado plano de transformação levou ao fechamento de 55 lojas consideradas deficitárias e à redução de aproximadamente 8.600 postos de trabalho.
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4: O candidato à presidência da República pelo PL, Flávio Bolsonaro, cancelou a motossiata e o discurso de campanha que estavam marcados para ocorrer em Juiz de Fora nesta segunda-feira. A cidade é o município em que o ex-presidente Jair Bolsonaro, pai de Flávio, levou uma facada durante um ato de campanha nas eleições de 2018. Segundo a campanha de Flávio, o cancelamento da agenda ocorreu por questões meteorológicas, a falta de teto para decolagem. A agenda na capital mineira, Belo Horizonte, está mantida e confirmada. A previsão era que Flávio participasse de uma motossiata partindo do aeroporto Francisco Álvares de Assis, o aeroporto da Serrinha, até a Praça da Estação, Praça Doutor João Penido, no centro de Juiz de Fora. Em seguida, ele faria um discurso em um carro de som. Só depois é que Flávio seguiria para Belo Horizonte para participar do lançamento da candidatura de Flávio Roscoe, do PL, ao governo do estado. 14 horas, 2 minutos, notícias da hora, oferecimento Elétrica do Povo, ligando você com a economia. 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
2: A odontopediatria é uma especialidade da odontologia que aplica cuidados especiais na saúde bucal de bebês e crianças, além de gestantes e pacientes com necessidades especiais. Sua principal função é aplicar técnicas de psicologia infantil para eliminar desde cedo os traumas relacionados ao dentista, que podem ser iniciados neste período da infância. Quando nascer o primeiro dente do bebê, já é recomendável o início do tratamento com um dentista especializado em odontopediatria. Os dentes de leite são os primeiros dentes a surgirem em seres humanos. Assim que nascem, devemos procurar um odontopediatra para fazer sua manutenção, para que no futuro a criança possa se tornar um adulto com dentes perfeitos, livre de doenças, com uma estética bucal bonita, com dentes fortes e resistentes.
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2: 14h09, chegando o nosso Falando de Esportes da Tarde. O Jota de Souza está aqui para trazer mais novidades. Jota, boa tarde.
3: Boa tarde, Marcelo. Boa tarde a todos que estão ligados aí no seu programa nesta tarde de segunda-feira. Tem uma bomba.
2: Opa, peraí.
3: Não, não foi não.
2: Não?
3: A bomba é que não tem bomba.
2: Ah, então tá bom. Boemba, boemba.
3: A bomba que não tem bomba.
2: Que não tem bomba, então tá bom.
3: Eu tô achando que esse treinador aí, o Franklin Carvalho, vai ter que continuar no Botafogo. Segundo informou aí o jornalista Bruno Andrade no programa Fala Fonte da ESPN, nessa segunda-feira, o Botafogo precisará pagar a totalidade do contrato do Franklin Carvalho se quiser demiti-lo. O vínculo do treinador vai até dezembro de 2027. Isso corresponde a cerca de 16 meses de salários. De acordo com o jornalista, do lado do treinador português, ainda não há nenhuma informação sobre demissão, apesar de Franklin estar na chamada aí corda bamba. A informação de Bruno Andrade vai de encontro ao que noticiou Matheus Medeiros em live no canal Glorioso Play, na última sexta-feira, de que a multa rescisória de Franklin é de 350 mil euros, cerca de 2 milhões e 100 mil reais. Então, além, né, da multa, até que eu acho essa multa pouca, 2 milhões e 100 mil.
2: É, também achei pouquinho.
3: Aí vai ter que pagar aí todo o restante, os 16 meses de salário, né? Eu não sei quanto que ele ganha, deve ser 1 milhão pra cima, né? Eu acho que não é menos que isso.
2: Uhum.
3: Então, que é 16 meses, 16 milhões, né?
2: Nossa, mãe.
3: Mais esses 2 milhões aí de quebra de contrato, né? Mais 2 milhões e 100, quer dizer, Botafogo, se não fosse isso, meu amigo, ele, lá naquele jogo lá contra o Cienciano, ele já estava demitido, né?
2: Mas, com certeza.
3: Então é desse jeito. Hoje é moda aqui no Brasil. Primeiro eles mandam embora, depois eles vão pensar como é que vai pagar, né? Foi demitido, né? Tem treinador aí que tá recebendo uns 20 clubes aí no Brasil, né?
2: De boa em casa,
3: né? É verdade. O Atletique, rapaz, vai indo bem, obrigado, hein? No duelo mineiro pela 22ª rodada da Série B, o América vai mal esse ano, né? Já não tem nem chance, mas acho que vai ser ir pra Série C. Olha só, o América Mineiro.

0: cara.
1: Caramba, hein?
0: Belo Horizonte tem uma estrutura, uma sede, uma base boa, tá aí, né? Indo pra Série C do Campeonato Brasileiro. Ele perdeu pro Atlético lá dentro do Independência, que é o campo do América. 3-1 foi ontem à tarde. O resultado recolocou aí o Atlético na briga pelas primeiras posições na Série B. A Série B é o seguinte, terminou essa fase, né? É, os dois primeiros vão para a Série A,
1: uhum,
0: e os outros dois saem do terceiro ao sexto. Eles vão disputar os playoffs e ali, né, teremos mais dois times subindo aí para a Série A. Então hoje estariam na Série A o Criciúma, primeiro colocado com 43 pontos, e o Juventude em segundo com 39. Estariam aí nos playoffs, terceiro Vila Nova de Goiás com 37, o quarto Fortaleza com 36, em quinto o Operário do Paraná com 35 e em sexto o Sport com 35. Então o Atlético está quase chegando nesse bloco ali dos playoffs, né? Ele é o oitavo com 34, o sexto colocado tem 35, ou seja, daqui a pouquinho o Atlético chega lá nesse grupo, né? Mas eu acho que só o fato dele se manter aí na Série B, pra mim já vai ser aí um grande negócio.
1: Com certeza.
0: O Arthur Cabral foi expulso no final do jogo de ontem contra o Vitória lá no Barradão. E sabe o que aconteceu? Acabou o jogo, ele foi lá discutir com o Jair Ventura com a mão na boca.
1: Ah, ele esqueceu,
0: aí,
1: né?
0: Eles colocaram lá a Lei Vini Júnior, que é uma das novidades na regra do futebol aplicadas aí no pós-Copa do Mundo, que determina a expulsão do atleta que cobrir a boca em uma discussão. Inclusive, foi a primeira vez que ela foi aplicada aí neste campeonato brasileiro. Então, né, a Lei Vini Júnior fez com que o atleta, o Arthur Cabral, que não vai fazer nenhuma falta para os próximos jogos, porque ele tem muito tempo que ele não está jogando nada, né? Aliás, o time todo, né? O time todo muito mal, hein? Muito mal mesmo o time do Botafogo. Bem, falando aqui agora do nosso NAC, o Naquinho empatou com o Cruzeiro de 2-2, estava perdendo de 2-0 no segundo tempo, fez dois gols, então ficou tudo igual. O Nacional se manteve aí na terceira posição com 8 pontos, né? É bom lembrar que desse decagonal final saem aí 4 clubes para a semifinal. E o Nacional hoje estaria dentro, né? Porque o Coimbra lidera com 10 pontos, o Atlético tem 9, o NAC é terceiro com 8. O Itabirito é 4 com 7. Seriam esses 4 classificados para a semifinal. Depois teríamos ali em quinto o Atlético Mineiro com 7. O Boston City, Manhuaçu, é 6º com 5. O América Mineiro é 7º com 4. Em 8º, o Betim Futebol com 4. 9º, Social com 4. E em 10º, Cruzeiro. Lanterna, hein? Quem diria? Cruzeiro com 4 pontos. Cruzeiro que ainda tem um jogo atrasado para cumprir. O Vila Nova, quem esperava, né, rapaz? O Democrata de Sete Lagoas foi lá em Nova Lima e ganhou de 2-1. Então, estava encaminhada, né, a conquista do módulo 2. Aí foi jogar lá em Nova Lima, lá em Sete Lagoas, né? O Democrata perdeu, ganhou fora de 2-1 e perdeu em casa de 2-1. Aí nos pênaltis deu Vila Nova. Vila Nova 5-3. E o Vila Nova foi campeão do módulo 2 de 2026. Então, o Democrata de Sete Lagoas e o Vila Nova de Nova Lima são as equipes que subiram para a primeira divisão em 2027. Infelizmente, só vamos ter lá o aqui da região, Tombense, né?
1: É.
0: Betim tá, o Atlético tá nessa campanha aí de boa na Série B, mas o Mineiro foi rebaixar, olha só que coisa, né?
1: É.
0: Então, esta é a situação.
1: E o NAC?
0: O NAC vai disputar a segunda, né? Segundona.
1: É, né?
0: A partir de setembro. Aí se subir aí o ano que vem, vai pro módulo 2. Aí se ficar entre os dois melhores no ano que vem, aí em 2018 que ele voltaria aí à primeira divisão, depois de mais de 50 anos. Então,
1: vamos torcer, né?
0: Não é fácil, tá? Não é fácil, né? Voltar. Eu acho que depois que o Nacional voltar também, ele não sai mais não, porque tem toda a estrutura aí para se manter, né? É um belo estádio e está começando a se organizar internamente, uma parceria que já está aí sendo vista nas categorias de base, né? Então, vamos torcer para que tudo dê certo. Bem, fim de semana tivemos aí a 23ª rodada do Brasileirão, os principais resultados. O Fluminense fez 3-2 no Palmeiras, O Vasco em casa levou uma chinelada do Santos, 3-0 pro Santos. O Santos comemorou como se fosse o título de campeonato. O Galo fez 3-0 no Grêmio. O Mengão massacrou o Mirassol, 5-1 pro Flamengo. O Botafogo pisou na bola lá diante do Vitória, 1-0 pro Vitória no Barradão. E o Cruzeiro, rapaz, lá dentro de São Paulo, na Neoquímica Arena, fez 2-1 no Corinthians. Hoje, fechamento da 23ª, 20 horas, Beira Rio, Internacional e Remo. O G4 do Brasileirão, Palmeiras ainda é o líder com 48 pontos, mas o Flamengo já está ali no retrovisor, né? 3 pontos apenas de diferença, é segundo com 45. Atlético Paranaense, o terceiro, com 41. Em quarto, Fluminense, com 38. O Cruzeiro está subindo, hein? Já é quinto colocado com 36 pontos ganhos. Depois temos o Atlético em oitavo com 32. O Botafogo é 11º com 30. E os quatro últimos, Internacional 23. O Internacional joga hoje, pode se vencer, sair, né, dessa situação. O Internacional que recebe o Remo lá no Beira-Rio. Esse jogo que vai ser interessante, porque o Internacional abre o Z4 com 23. O Remo vem logo a seguir, né? 18º com 22. Então é um jogo que provavelmente é interessante, né? Então, 17º, Internacional 23. 18º, Remo 22. 19º, Vascão, hein? Vascão que não abre o olho, hein? Tava vendo lá as perspectivas. E tem que fazer campanha de campeão aí pra não cair, hein?
1: Pois é, rapaz.
0: Olha
1: é que pode,
0: situação,
1: né?
0: Que situação, hein? E a Chape, infelizmente, né? 10 pontos ganhos, né? Eu acho que tá. Não tem como a Chapecoense fugir aí do rebaixamento. Fluminense já chegou na Argentina para a partida contra o Independiente Rivadavia. O jogo será amanhã, às 19 horas, no estádio Malvinas Argentinas. Lembrando que no jogo de ida no Maracanã, empate de 0-0, quem vencer avança às quartas de final. Em caso de novo empate, a vaga será decidida nos pênaltis. O Fluminense está motivado, né? Já que pelo Brasileirão no sábado teve uma boa vitória diante do Palmeiras. E ganhar do Palmeiras, meu amigo, né? É uma motivação.
1: Então, é porque não é fácil, né?
0: É verdade. Então o Fluminense já está lá na Argentina para o jogo de amanhã contra o Independiente Rivadavia. O Savarino ficou no Rio de Janeiro por conta de dores na panturrilha. Mas o tricolor terá o retorno do zagueiro Freitas entre os relacionados. Ele que está recuperado aí de um edema ósseo. Ok, Marcelo?
1: Ô Jota, uma coisa interessante, né? O Flamengo, né, ganhou de um placar elástico, né? 5-1 em cima do Mirassol. Eu, sinceramente, nem acreditei que o Mirassol era um bicho papão, né?
0: Passado esse ano, não.
1: Esse ano tá fraco, né? O ano passado foi um bicho papão. Quando começou o jogo, eu falei assim, ah, meu Deus, é hoje, né? O Flamengo não vai conseguir ganhar e tal. Eu fiquei surpreso com aquele placar.
0: É verdade.
1: Ô Jota, o que a gente vai ouvir hoje?
0: Ah, tem música de novo?
1: Tem, ué.
2: Uai, sou.
0: Pode falar qualquer uma?
1: É o que você escolher aí.
0: Não tem erro.
1: Não, não, né? Tem erro não, escolhe.
0: Eu não consegui achá-la aí.
1: Ah, nós dá um jeito aqui, a gente faz uma mágica aqui.
0: Roda mais tarde, né?
1: Procura aqui nas redes sociais.
0: Também só quero ouvir se for agora, porque depois eu
1: só não. Só agora? Não, nossa senhora, homem exigente.
0: Será que.
1: Exigente?
0: Eu gosto muito do Sorriso Maroto.
1: Sim.
0: Eu quero ouvir 80 anos, vai achar isso aí?
1: Agora, olha só, tem aqui, eu já dei uma olhada aqui no catálogo, tem sim. Vamos ouvir?
0: Vamos então,

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5: Vamos pro falando com você de segunda-feira. Pois é, gente. Será que vai chover? Eu acho que não, hein? Se tiver chovendo em algum lugar aí, vocês me falam, hein? Mas eu acho que não vai chover hoje não, hein? Mas se chover, é bom. Deixa eu ver qual que foi o pedido aqui que a Adriana participou aqui com a gente, tá participando. Fala, Adriana.
6: Mas e... hoje eu gostaria de ouvir. É o Leandro e Leonardo de novo.
5: Ah.
6: Mas essa aí acho que é mais, vai mais longe. Quebra esse gelo do meu coração. Ofereço para os meus filhos, Leandra. Leandra Maria José Leonardo, para os netinhos João Gabriel, Braia Luiz, para os meus afilhados, Derek e Theo, para minhas cunhadas, Marina Aparecida, para os meus vizinhos. Hélio e Dona Lúcia, Tarcísio e Elaine, os meus pais lá em Dore, Pedro e Aparecida, para os meus sobrinhos, para você, Pedro Luiz, Gilson Júnior, Marcos Rogério, e para o maridão José Renato, e para curtir, tá bom? Tem uma boa segunda, uma boa tarde. Ótima segunda e até amanhã, se Deus quiser.
5: Inté, pode deixar, Adriano. Vou procurar essa música aqui do Leandro e Leonardo. Tem mais áudio aqui, gente. Fala comigo.
7: Boa tarde, Marcelo Bittencourt. Boa tarde, funcionários da Rádio Mulher. Boa tarde. Boa tarde para minhas amigas da Manhã da Mulher, das meninas virtuosas, as minhas amigas da igreja. Minha irmã, meu sobrinho, o professor, que é um é um motorista de livre. Boa tarde, professor. Tudo bem com você, professor? Deus te abençoe, abençoa todos nós. Ô Marcelo, gostaria de ouvir uma música com a Paula Fernandes. Ofereço a todos esses meus amigos e a vocês aí na rádio, tá? Um beijo no seu coração e da sua família, tá? E do meu menino garoto de ouro. Cadê meu menino de ouro?
5: Que é com Deus. Com Deus também. Obrigado, Maria. Obrigado pela participação. Deixa eu mandar um abraço para Sandra Carneiro, que está participando. Ela até mandou uma mensagem aqui. Boa tarde, hoje é aniversário da minha mãe, da minha irmã mais velha, a Sônia Freitas. Ela mora lá na fazenda Paula Neves, no Divisório. Ela recebe os abraços da filhinha Paulina e do esposo Paulino também, de todos os irmãos, da Sandra, do Silvano Newton, é isso mesmo? Da Sandra Celi, do Silvano, do Newton e da sobrinha Cíntia. Feliz aniversário, mana! Quem tá oferecendo é a Sandra Carneiro, né? Pra Sônia Freitas, que tá fazendo aniversário hoje. Parabéns, Sônia. Deus te abençoe, tá? Muitos anos de vida. Se tiver festa, manda um pedaço de bolo para nós. Boa tarde, Marcelo Bittencourt e Jota de Souza. Uma ótima e abençoada semana para todos nós. Que Jesus conforte o coração de toda a família do Dr. Cristiano Canedo. Sempre o admirei em todas as posições que atuou. Deixou um legado de um homem guerreiro, humilde e um excelente médico. Leila Vargas Rangel, lá de Macuco. Ela também pediu para mandar um abraço para Marreta, para Fernandinho, para Sueli Góes, para Rui Vege, para Adriana de Lima, pro irmão dela, o Eduvaldo Rangel, e também pro esposo, o Moacir. Um abraço para você também, minha querida. Tamo junto, Leila. Deixa eu ver mais quem mandou mensagem também é a Helenice Marques. Helenice, fique com Deus, tamo junto. Pode deixar que eu vou colocar você no sorteio. Chegou mais uma mensagem aqui, fala comigo.
8: Oi, Marcelo, boa tarde. Eu queria ouvir uma música aí, aquela assim, Impressionando os Anjos. Só que agora eu esqueci o nome do cantor, tá? Ofereço para todos os ouvintes. Aqui não tá chovendo, não. Mas tá com cara que vai chover.
5: Será?
8: Fica com Deus.
5: Com Deus, Maria Aparecida. Mandar um abraço pro Magno Magão Soares. Tamo junto, Magão. Um abraço aí pra turma aí, da galera da Fundarte. O Magão é o homem do som. É o homem da sonorização. Tamo junto. Ô, gente, aproveitar também e mandar um abraço pros meus amigos aqui. O Thiago, o TRB, também tá me ouvindo. Um abração, Thiago. Bom trabalho, bom serviço aí. Bons negócios. Um abraço também pro meu querido Alexander. O Alex da Mercearia Império, meu amigo também. Um abração pro Alessandro, meu querido Alessandro Mexerica. Um abraço também pra esposa dele, a Tatiane, que tá sempre ligado aí na 99. Um abraço pro meu amigo Calei e a esposa, que estão sempre nos ouvindo também. Um abraço pra Elisângela, pro Biel. Tamo junto e misturado. Ah, não posso falar misturado, não, senão a dona Lourdes zanga comigo. Ô, gente, daqui a pouco tem a consagração Nossa Senhora, tá bom? Eu tô anotando os pedidos musicais, é claro, daqui a pouco a gente vai tocar. E eu separei uma música do Amado pra gente ouvir aqui, hein?

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6: E vamos seguindo com a nossa tarde musical. Alexandre Pires e Grupo Revelação, Delírios de Amor.

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12: Gente, agora são 15 horas em ponto e a partir de agora passamos a transmitir direto de São Paulo a consagração à Nossa Senhora Aparecida. Dentro de 15 minutos estaremos de volta com a nossa programação.
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0: pede para você que está aqui na capela do Santíssimo no dia de hoje. Eu sou o Padre Battistini, missionário redentorista. Boa tarde para você que está nos acompanhando pela Rádio Aparecida, emissoras associadas, mais de 56 emissoras transmitindo para todo o Brasil este momento de consagração direto do Santuário Nacional. No nosso portal A12, no YouTube Aparecida ao Vivo, lá você acompanha este momento da consagração a Nossa Senhora. Em nome do Pai, do Filho e do Espírito Santo.
1: Amém.
0: O anjo do Senhor anunciou a Maria.
1: E ela concebeu do Espírito Santo.
0: Ave Maria, cheia de graça, o Senhor é convosco. Bendita sois vós entre as mulheres. E bendito é o fruto do vosso ventre, Jesus.
1: Santa Maria, Mãe de Deus, rogai por nós, pecadores, agora e na hora de nossa morte. Amém.
0: Eis aqui a serva do Senhor.
1: Faça-se em mim segundo a vossa palavra.
0: Ave Maria, cheia de graça, o Senhor é convosco. Bendita sois vós entre as mulheres. E bendito é o fruto do vosso ventre, Jesus.
1: Santa Maria, Mãe de Deus, rogai por nós, pecadores, agora e na hora de nossa morte. Amém.
0: E o Verbo se fez carne
1: e habitou entre nós.
0: Ave Maria, cheia de graça, o Senhor é convosco. Bendita sois vós entre as mulheres. E bendito é o fruto do vosso ventre, Jesus.
1: Santa Maria, Mãe de Deus, rogai por nós, pecadores, agora e na hora de nossa morte. Amém.
0: Rogai por nós, Santa Mãe de Deus,
1: para que sejamos dignos das promessas de Cristo.
0: Oremos e infundi, Senhor, vos rogamos a vossa graça em nossos corações, para que nós que conhecemos pela anunciação do anjo a encarnação de Jesus Cristo, vosso Filho, por sua paixão e morte na cruz, cheguemos à glória da ressurreição. Pelo mesmo Cristo, Senhor nosso.
1: Amém.
0: Amém. Podem sentar enquanto nos preparamos para a meditação com o nosso organista Elivelto. Cantemos.

Você que está em casa nos seguindo pelo nosso portal A12, pelo YouTube, Aparecida ao Vivo. Você que está aí acompanhando pela sua rádio local, transmitindo através da Rádio Aparecida e pela rádio local aí da sua cidade para todo o Brasil, já vai deixando a água pronta, a água filtrada, viu? Para que a gente possa benzer a água e você depois consumir. Gente, no evangelho de hoje de Mateus, o jovem vai ao encontro de Jesus e quer saber como é que ele faz para ganhar a vida eterna. Jesus diz para ele: olha, vivendo os mandamentos. E ele pergunta para Jesus: qual? Porque no tempo de Jesus, não é só esses mandamentos que a gente conhece. Tinham muitos, muitos, muitos. Então Jesus diz para ele, né? Não matarás, não roubarás, não cometerás adultério, honrar pai e mãe, amar a Deus sobre todas as coisas. E ele responde para Jesus: olha, isso eu vivo esses mandamentos. E o que que me falta? Aí Jesus, percebendo que era um terreno fértil, fala: vamos ver se ele está disposto a deixar tudo e a me seguir. E aí Jesus dá a proposta para ele: olha, você quer me seguir? Vai, vende tudo que você tem, dê aos pobres, vem e segue-me. É aí que o negócio enroscou, porque até ali estava indo bem, vivendo os mandamentos, tudo tranquilo, dentro do que pedia. Agora, eu vou ter que vender tudo e dar aos pobres. Ele era rico, se entristeceu. Então aí não vai dar. Começou a pensar. E quando ele observava Jesus e os seus discípulos, começava a ver: peraí, eu tenho casa, Jesus não tem casa. Eu tenho onde comer, Jesus não tem onde comer. Eu tenho, né, toda a comodidade da minha casa, dormir com segurança no vento, no calor, na chuva. Jesus e esse

monte de discípulo que ele tem, não tem. Eu não vou. Essa semana, no dia de ontem, nós celebrávamos a família religiosa consagrada. São padres, freiras que deixaram tudo para seguir a vida religiosa. Na vida religiosa, nós não temos nada. A casa que a gente mora não é nossa. Os padres que moram comigo também não são os donos da casa. Vivemos comum. Assim também é a vida religiosa das freiras. Moram numa casa, né, tem comunidade de 3, 4 freiras, às vezes tem mais. Nós também temos comunidades que às vezes tem 4 padres, um irmão religioso que mora conosco. Nada é nosso. A casa não é nossa. O carro é de uso comum, não é nosso. O dinheiro que cai no caixa comum, não é individual. Cai no caixa comum. Alguém precisa de remédio, pega aquele dinheiro com o responsável para comprar o remédio. Então, na vida religiosa, nada é nosso. Jesus propôs isso para esse jovem. Olha, deixa tudo e vem me seguir. Ele pensou bem, sou muito rico, tenho tudo isso, não vai dar para seguir Jesus. Aí alguém deve estar pensando assim, então quer dizer que nós que vivemos de outro modo não conseguimos a salvação ou a vida eterna? Não, Jesus deu uma proposta para ele, mas não diz para ele que ele não ia entrar no reino dos céus. Jesus diz para ele viver os mandamentos. Ele diz que vivia os mandamentos. Então, se você no teu casamento, você está vivendo a fidelidade, vivendo os mandamentos de Deus, indo à missa, fazendo bem, honrando a Deus, honrando pai e mãe, não matando, não roubando, não cometendo adultério, você já está no bom caminho. Então você está no bom caminho. Você que é solteiro, não quer casar, está vivendo tudo isso, você está no bom caminho. É a sua vocação. A vocação religiosa tem esse aspecto, que a gente larga tudo para seguir Jesus. Diferente do padre, que às vezes é lá diocesano da sua paróquia, ele pode ter um carro no nome dele, ele pode ter um apartamento no nome dele. É outra vocação sacerdotal, é outro caminho, né? Então, se você está vivendo isso na sua caminhada de vida de casado, vivendo os mandamentos, vivendo de modo justo, honesto, verdadeiro, fazendo bem, ajudando a quem nada tem, você já está no caminho. Jesus que deu uma outra proposta de radicalidade para aquele jovem, só que ele não quis, porque ele viu que ele tinha que perder tudo que ele juntou a vida inteira para seguir Jesus. Mas a gente veio sem nada, nós vamos morrer também sem nada, não vamos levar nada. Tudo que tem aqui no mundo ficará aqui. A gente veio sem nada, voltará sem nada, não é? Então, cada um escolhe o seu caminho de vida vocacional, desde que viva os mandamentos e viva com radicalidade também. No matrimônio, na vida consagrada, na vida de solteiro, de leigo consagrado. Então viva aí também nessa radicalidade de seguir Jesus. Você aí na sua casa que está seguindo pelo rádio, pega agora sua água. Você que está aqui no santuário, na capela do Santíssimo comigo, pega aí a sua água. Vamos ficar de pé. Oremos. Deus eterno e todo-poderoso, quisestes que pela água, fonte de vida e princípio de purificação, as nossas almas fossem purificadas e recebessem o prêmio da vida eterna. Abençoai esta água que os nossos ouvintes das rádios por todo o Brasil estão lá segurando, rezando, você aqui na capela do Santíssimo. Renovai em nós a fonte da vida de vossa graça, a fim de que nos livre de todos os males e possamos nos aproximar de vós com o coração puro e receber a vossa salvação. Que esta água recorde a água do nosso batismo como fonte.
fonte que jorra para a vida eterna. Por Cristo nosso Senhor. Amém. Olhando para Nossa Senhora, você aí na sua casa tem aí a sua imagem de Nossa Senhora Aparecida, pega. Ah, não tem? Põe a mão no coração, vamos agora juntos rezar a consagração, estendendo as suas mãos aqui para Nossa Senhora. Ó Maria Santíssima, pelos méritos de nosso Senhor Jesus Cristo, em vossa querida imagem de Aparecida, espalhais inúmeros benefícios sobre todo o Brasil. Eu, embora indigno de pertencer a um número de vossos filhos e filhas, mas cheio do desejo de participar dos benefícios de vossa misericórdia, prostrado a vossos pés, consagro-vos o meu entendimento, para que sempre pense no amor que mereceis. Consagro-vos a minha língua, para que sempre vos louve e propague a vossa devoção. Consagro-vos o meu coração, para que depois de Deus vos ame sobre todas as coisas. Recebei-me, ó Rainha incomparável, vós que o Cristo crucificado deu-nos por mãe, no ditoso número de vossos filhos e filhas. Acolhei-me debaixo de vossa proteção, socorrei-me em todas as minhas necessidades espirituais e temporais, e sobretudo na hora de minha morte. Abençoai-me, ó celestial cooperadora, e com vossa poderosa intercessão fortalecei-me em minha fraqueza, a fim de que, servindo-vos fielmente nesta vida, possa louvar-vos, amar-vos e dar-vos graças no céu por toda a eternidade. Assim seja. Dai

0: Meu irmão, minha irmã, você que está seguindo pela sua rádio local aí, não desliga não, continue sintonizado aí na rádio da sua cidade. Você que está seguindo pela rádio Aparecida, siga aí pela TV, pela rádio Aparecida, aí, sempre a programação. Tá bom? O Senhor esteja convosco.
1: Ele está no meio de nós.
0: Por intercessão de Nossa Senhora Aparecida, São José, a bênção de Deus Todo-Poderoso, Pai, Filho e Espírito Santo.
1: Amém.
0: Uma salva de palmas, Nossa Senhora Aparecida. Viva Nossa Senhora Aparecida. Viva São José. Obrigado a todos que nos acompanharam pela rádio, pela internet. Nosso canto final.

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2: Obrigado, gente. Obrigado, mano. Quem gostou, dá um grito aí.
3: Nossa Senhora.
2: Agora vocês podem sentar-se.

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5: É isso aí, é o nosso falando com você, que o pessoal tá mandando mensagem. Deixa eu ver aqui, deixa eu mandar um abraço pra galera lá do... Um abraço pro Ayrton Braz, o pessoal lá da Cruz de Malta, né? Que tá conectado, ouvindo a nossa programação. Um abraço aí, Ayrton, tamo junto, tá? Obrigado aí pelo carinho, pessoal da Cruz de Malta, nos ouvindo aí, nos acompanhando. É bom demais, tá? Um abração pro Ayrton Braz. Um abraço também pra Maria do Carmo Venâncio, que mandou um boa tarde especial. Um abraço também pro Enésio, o pessoal lá da Mendes Cabeçotes, também o pessoal do Bar do Ronaldo. A turma só tem gente fina, só gente boa. Deixa eu ver mais quem que eu tenho que mandar. Ah, sim! Mandou um abraço especial pra Aninha, minha prima, que tá lá junto com o Matheus, tá junto também com o seu Renato, ouvindo a nossa programação. Obrigado aí pelo carinho. Depois, Matheus, você me fala qual a música que você quer ouvir, que eu vou tocar aqui, tá bom? Tamo junto, hein? Muita energia positiva aí. Deixa eu ver mais quem mandou mensagem aqui. Ai, ai, ai. É muita gente participando. Deixa eu ver aqui. Ah, tá. É a... Foi você? É você? Então fala comigo. Me conta aí.
6: Bom dia, bom dia, bom dia.
5: Ah, não, não, não, não, não, não, não. A mensagem tá... Não é essa mensagem, não, gente. É porque chega muita mensagem, aí vai acumulando aqui e a gente vai olhando, tá? Vamos ouvir música boa? Daqui a pouco vai ter uma entrevista aqui, mas a Vanessa Fávero vai trazer pra gente uma entrevista e vamos ouvir música boa. Essa música que eu vou oferecer pra Adriana. Aí, Adriana!

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8: Agora são 15 horas 37 minutos. Na entrevista do dia, quem vai conduzir pra gente é a nossa jornalista Vanessa Fávero. Com você, Vanessa.
9: Boa tarde, Marcelo. Hoje a gente está recebendo a Gilka Napper, que é a organizadora do 12º Circuito Cultural Grande Hotel Muriaé. O evento vai até dezembro e a sua programação é realizada desde 2011. Boa tarde, Gilka, tudo bem?
10: Boa tarde, Vanessa. Boa tarde a todos os ouvintes, Marcelo, e a todos os ouvintes da Rádio Muriaé.
9: Olha, eu vou apresentar a Gilca. A Gilca é musicoterapeuta, professora de música, mestra em educação, foi diretora da Fundarte por 12 anos e hoje coordena as atividades culturais do 12º Circuito Cultural Grande Hotel Muriaé, que segue até dezembro. Gilca, gostaria de começar te perguntando o porquê desse nome, Circuito Cultural.
10: É porque é um circuito de atividades, não é um evento só, sabe? Esse projeto que começou lá em 2011, ele faz uma programação durante alguns meses, pode ser 6, 8, às vezes 10 meses durante o ano, conforme o tamanho do valor aprovado, o tamanho do valor captado, porque esse é um projeto feito que é através da Lei Estadual de Incentivo à Cultura, né, do estado de Minas Gerais, e nós temos como patrocinador a Energisa, então depende de todo esse processo da aprovação do projeto, da captação, e aí é o tamanho do projeto. Esse ano nós estamos fazendo um projeto de junho, que foi alguns shows que se apresentaram em Pirapanema, já faziam parte dessa programação do 12º Circuito. Já apresentamos uma oficina de literatura em Belisário, na semana passada, também fez parte do circuito. E agora, até dezembro, nós temos uma gama de programações para agregar à cultura de Muriaé, né? Inclusive, esse projeto também tem o apoio da Prefeitura Municipal de Muriaé, Fundarte, e um apoio cultural do Instituto Energisa.
9: E aí você citou já brevemente, ele começou em 2011, e como é que foi esse início? Desafiante? Conta pra gente rapidamente aí essa linha do tempo até chegar a 2026, Gilca.
10: Olha, no início, né, tudo é mais difícil mesmo. O que que aconteceu? Por que que ele chama Circuito Cultural Grande Hotel Muriaé? Em 2010... eu estava como diretora da Fundarte, que é a Fundação de Cultura e Arte de Muriaé, e a gente conseguiu inaugurar o Grande Hotel Muriaé com um restauro, e fizemos a inauguração de um centro cultural. Dentro desse centro cultural tinha uma galeria de artes para exposições, tem até hoje, né, a Galeria Mônica Botelho. Tinha uma escola, um andar, né, dedicado à Escola de Artes Visuais e Escola Municipal de Audiovisual, duas escolas de arte, dentro daquele prédio onde foi antigamente um hotel, né, o Grande Hotel Muriaé. Então, nós pensamos assim, e agora? Como é que nós vamos lotar esse espaço com programação? Nós precisamos de subsídios, nós precisamos de apoio, parceiros, patrocinadores, né? Então, nós pensamos em mandar um projeto, na época, já pela Lei Estadual de Incentivo à Cultura, de atividades anuais dentro do Grande Hotel. Então, algumas pessoas do público muriaense talvez até lembrem disso, que antigamente as atividades eram mais focadas no Grande Hotel. Nos sábados de manhã tinham atividades na Praça João Pinheiro. Né? Então, começou como o Grande Hotel, como um irradiador de cultura. E a gente começou a pensar assim, por que não o Grande Hotel irradiar essas atividades culturais também para os outros centros culturais, como a biblioteca, o teatro, o Paço Municipal, para os distritos? E aí nós tivemos também a ideia de começar a fomentar, né, Pirapanema para receber um evento. E disso aí foi se desdobrando. Passamos para vários distritos, várias periferias, o Natal Cultural de Muriaé também, né? Sempre com a realização da Prefeitura de Muriaé e Fundarte junto a esse circuito. Por isso que eu acho que esse circuito, ele é tão promissor, sabe? Ele dá tão certo a programação dele por causa dessas parcerias que a gente construiu durante esses anos todos.
9: Certo, Gilca. Hoje, inclusive, tem a abertura de uma exposição, não é? É isso mesmo?
10: Nessa semana, quinta-feira, dia 20, né? Nós temos na Galeria Mônica Botelho, nós teremos as fotografias de André Berlinck, que vai fazer uma exposição que se chama Entre Duas Serras, que nós estamos aqui entre a Serra do Brigadeiro e a Serra do Caparaó, né? Muriaé tem essa localização privilegiada entre essas duas serras lindas e dois parques, né? O Parque Nacional

0: fez o convite para ele vir a Muriaé, então ele chega aqui na quinta-feira. A abertura da exposição será às 19 horas. A exposição é aberta ao público, as crianças que quiserem ir, os pais que quiserem levar os filhos vão curtir, porque as fotos são muito bonitas e não tem quem não se atraia pela beleza, né? Inclusive, é muito importante a gente assim, educar a criança para essas atividades culturais, né? Que acrescentam tanto à nossa vida. Então, eu acho muito importante também se os pais puderem levar os filhos na abertura. E depois, as escolas, se quiserem agendar, a gente vai fazer visitas guiadas. Nós vamos ter, até o dia 29 de setembro, visitas guiadas para as escolas lá dentro do Grande Hotel. Nós teremos os monitores que vão acompanhar as crianças. Podem fazer um agendamento com o meu telefone, para o meu telefone pessoal, se você me der licença de
1: passar. Pode divulgar.
0: Vou divulgar, que é o 98801-4951. A gente vai atender e vai fazer esse agendamento. Estou passando o meu telefone, que eu faço a coordenação dessas atividades do circuito.
1: Certo, Dica. Eu ia justamente te perguntar isso, para quem quiser participar do circuito, precisa fazer uma inscrição prévia ou só se direcionar para o local da atividade?
0: É só se direcionar para o local da atividade. Agora, no mês de agosto, nós teremos essa semana, no dia 20, na quinta-feira, a abertura dessa exposição às 19 horas no Grande Hotel, que vai ficar durante um mês, né, lá. Nós teremos também no dia 22, no sábado, agora, todos estão convidados dentro do Festival de Literatura, do terceiro Festival de Literatura de Muriaé, aqui na Fundarte. Teremos uma apresentação da banda Sociedade Musical União dos Artistas no sábado, às 15 horas. Né? E também o circuito vai continuar, né? Agora, em setembro, no dia 15 de setembro, nós teremos o espetáculo Da Nação, de Eduardo Moreira, que é um ator do Grupo Galpão, que vem a Muriaé no Teatro Belmira Vilas Boas. Né? Então, as pessoas só se dirigirem ao teatro para assistir a peça do espetáculo Da Nação, no dia 15 de setembro. Depois teremos a festa Raízes do Largo, em Boa Família, que é dia 18 e 19 de setembro. Né? E teremos depois a programação de outubro, abrindo uma outra exposição, que é do Oswaldo Santana, que será dia 21 de outubro, também na Galeria Mônica Botelho. Oswaldo Santana também é um artista da nossa região, que faz um trabalho de pintura muito interessante com as areias, com a terra mineira. Uhum. Então, é a terra que tem minério e que brilha. Então, a pintura dele é feita com as cores da terra de Minas.
1: Nossa!
0: Os quadros dele são lindos, lindos. Então, ele vem também nos prestigiar, vai ficar de outubro até novembro, durante 30 dias, na Galeria Mônica Botelho. E depois a gente começa a programação do Natal Luz, que começa no dia 17 de novembro, ali. Também já é uma tradição da nossa cidade, né, Marcelo?
2: É verdade. É um espetáculo à parte. A gente é suspeito por falar, né, Ju?
0: Vai gostar. Esse ano vai poder ver em frente ao Grande Hotel. O Grande Hotel fica todo iluminado. Fazemos coral, né? Apresentação teatral,
2: isso,
0: né? E a banda Sociedade Musical União dos Artistas, o Coral Cantare.
2: Aí tem também com a regência do Edmilson, não é isso?
0: Com a regência da Sociedade do Gilson.
2: Gilson
0: Cerqueira.
2: Isso, isso.
0: O Edmilson toca.
2: É, o Edmilson toca. Toca piano.
0: Gilson Elvis.
2: Isso.
0: Elvis, né? Que também é antigo. E toca sempre lá na banda, acompanha o coral também, né?
2: É uma apresentação espetacular.
0: É linda a apresentação de Natal, sabe? Os alunos das escolas municipais de arte participam, cada um na sua área, teatro, os de artes visuais constroem os cenários. É uma festa muito bonita. E aí o Natal começa dia 17 na Praça João Pinheiro, e a banda e o coral vão passar por vários distritos de Muriaé também.
2: Que legal.
0: Sabe? Então esse ano os distritos também podem aguardar que o circuito vai chegar no seu local, lá na época do Natal.

0: vai passar por aí também o circuito. E eu não mencionei, mas nós vamos ter também agora no dia 28 de agosto, final de agosto, quem gosta de artesanato, nós vamos fazer uma oficina de cerâmica, que vai ser também muito interessante, porque o que, que a gente pensa? Às vezes, falta programação para adolescente, para jovem e adolescente. A gente consegue, às vezes, captar muito público de criança, muito público infantil, e jovem, a partir de 16, 18 anos, a gente consegue. Mas nessa faixa de 11 a 14, 15 anos, às vezes a gente não consegue atingir um público, né? É um público difícil de ter uma programação que eles se interessem. Então, o que, que a gente fez? A gente está trabalhando com a escola estadual Temístocles Eutrópio. É difícil falar o nome, mas é uma escola maravilhosa, escola estadual de boa família.
1: Sim, sim.
0: E nós estamos, a diretora Cláudia é muito aberta. A Casa do Largo, na coordenação da Luciana Braga, também está muito aberta a programação. Então, a gente faz uma programação de uma cerâmica também, de uma oficina de cerâmica, para os alunos dessa faixa etária da escola estadual. Né? E isso no dia 28, na parte da manhã toda. E na parte da tarde, nós teremos uma outra oficina que é aberta a qualquer pessoa que gostar de cerâmica.
2: Uhum.
0: Então, podem entrar também em contato com a gente, podem ligar para o meu celular, mandar mensagem, que a gente já faz a inscrição e a pessoa faz a oficina. Essa oficina vai ser ministrada no Distrito de Boa Família.
1: Uhum.
0: Né? Então, as pessoas de Muriaé que quiserem teriam que se deslocar até lá. E as pessoas de Boa Família estão convidadas.
2: Ô Gilca, você pode, por favor, repetir o seu telefone para quem ainda não anotou, para fazer as inscrições das visitas guiadas das escolas lá no Grande Hotel?
0: Sim, pode fazer a agenda das visitas guiadas e também inscrições para a oficina de cerâmica, né?
2: Perfeito.
0: As pessoas interessadas. O meu telefone é 32-98801-4951.
2: Então, gente, os interessados, né, levar as crianças lá nas escolas, entrar em contato com a Gilca. Gostaria muito de agradecer pela presença, de você, de trazer aqui essa... A gente postou a matéria no site na semana passada, né, Marcelo?
1: Isso.
2: E agora a gente está tendo a oportunidade de conhecer um pouquinho melhor a história do circuito e de toda essa luta, né, de levar educação, música, arte para todo mundo, independente de onde essa pessoa reside. Então, gostaria também de parabenizar você pela organização desse evento tão lindo. Eu que estou chegando em Muriaé, vou me deleitar muito com essas exposições. Já estou ansiosa para conferir a iluminação de Natal e deixar sempre o espaço aberto para você retornar e trazer essas novidades, que é um afago para as nossas almas. Gilca, fique à vontade para fazer essas considerações finais.
0: Tá ótimo, eu que agradeço o convite da Rádio Muriaé para vir falar, né, sobre o circuito, fazer esse programa. E agradeço muito também aos patrocinadores, né, a empresa Energisa, Instituto Energisa, Prefeitura Municipal de Muriaé, Fundarte e todos aqueles, principalmente o público, né, todos aqueles que prestigiam e confiam no trabalho e que prestigiam os nossos eventos. Muito obrigada.
2: Obrigada, Gilca. Obrigada, Marcelo.
0: Obrigada, Marcelo.
1: Gilca, muito obrigado, tá, pela sua presença, e seja sempre bem-vindo. Quando tiver um movimento, faça o contato com a Vanessa para a gente fazer esse bate-papo aqui.
2: Tá, a gente vai adorar divulgar.
0: Tá ótimo.
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7: O presidente do Superior do Tribunal Superior Eleitoral, Cássio Nunes Marques, afirmou a embaixadores que o Brasil é referência mundial em eleições e falou em processo eleitoral eficiente. Nunes Marques recebeu os diplomatas para uma reunião no TSE nesta segunda-feira. Ao todo, 86 países mandaram representantes à corte. A reunião faz parte da estratégia do TSE de apresentar à comunidade internacional o funcionamento de uma urna eletrônica e os mecanismos de segurança e fiscalização adotados nas eleições brasileiras. Nunes Marques disse o seguinte, abre aspas, posso afirmar que este é o maior e mais prestigiado evento internacional realizado pelo Tribunal Superior Eleitoral. O Brasil tornou-se, ao longo das últimas décadas, uma referência mundial na realização de eleições. Fecha aspas. O ministro Flávio Dino, do Supremo Tribunal Federal, decidiu nesta segunda-feira afastar por 180 dias o presidente do Tribunal de Contas do Estado do Maranhão, o conselheiro Daniel Itapari Brandão. Daniel é sobrinho do governador do Maranhão, Carlos Brandão, do MDB. A medida cautelar foi

0: tomada por Dino após um pedido da Polícia Federal e leva em consideração a relevância do cargo ocupado por Daniel Brandão. É também o poder do conselheiro de influenciar diretamente investigações sobre um assassinato ocorrido em 2022 no contexto de um esquema de desvios públicos. Segundo Dino, é preciso aprofundar as investigações para esclarecer o eventual envolvimento de Daniel Brandão, tanto no homicídio como nos desvios de recursos públicos. Confira agora as manchetes das principais notícias desta segunda-feira, dia 17 de agosto de 2026. Discord atende a ordem da ANPD e remove recurso de lives no Brasil. TSE nega a ação contra Flávio por visita de Milei e vídeo de IA de Bolsonaro. Inadimplência atinge recorde de 9 milhões e 100 mil empresas no Brasil. Ações das Casas Bahia caem até 35% após perda bilionária e pedido de recuperação fiscal. Flávio Bolsonaro cancela agenda em Juiz de Fora. 16h04, notícias da hora, oferecimento Elétrica do Povo. 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
3: A Poralice chegando aí para trazer mais novidades pra gente.
4: Voltei para falar de uma família que tem finalista do BBB, cantor, ex-malhação e dois galãs geracionais. Vocês sabem de qual família eu tô falando? Um integrante só dessa família já reúne metade das características que eu citei. Pois bem, eu tô falando da família Galvão. E se você ainda não sabe quem são esses, eu vou dar mais uma dica. Tenta adivinhar de quem é essa música. Carne e unha, alma gêmea, bate o coração. As metades da laranja, dois amantes, dois irmãos. Agora não tem como confundir, né? Ao que tudo indica, o patriarca Fábio Júnior e os irmãos Fiuk e Cléo Pires estão em crise. O Fiuk contou ter rompido de vez com o pai, o Fábio Júnior, e a irmã Cléo Pires. Ele ainda disse estar vivendo o que chamou de um dos momentos mais difíceis da vida dele na área financeira. Ele admitiu que nunca imaginou que falaria sobre o assunto em público, mas chegou o momento e concluiu a frase assumindo que precisa de ajuda. Tudo isso ele contou em um vídeo enviado exclusivamente para um portal de notícias. E nas palavras dele, ele passou a vida inteira tentando manter a família perfeita que nunca existiu. E que agora se sente extremamente leve, já que as coisas que ele mais tinha medo na vida, ele perdeu. Apesar de tudo, Fiuk afirmou que ainda nutre carinho pelo pai, mas que os sentimentos são confusos para ele. Ainda assim, ele também diz que tem muito respeito pelo que ele chamou de Fabão. Ainda sobre a vida financeira, o famoso compartilhou que provavelmente vai precisar vender o seu carro no próximo mês, já que as parcelas aí do cartão estão acumuladas. É, gente, não tá fácil pra ninguém mesmo, né? Do nada, o Fiuk decidiu abrir pro público os bastidores da vida dele. Tinha um tempo que a gente não falava dessa pessoa, né? A gente deu uma folguinha pra ela, mas já acabou. Então, como eu disse, né? A dona da Winpeak não ocupa mais a posição de rainha de bateria da Grande Rio. E a decisão de se retirar do Carnaval Carioca não foi surpresa só pros fãs da loira, não, tá? Mas também pegou toda a direção da escola de calça curta. Segundo as minhas apurações, a influenciadora chegou no Rio de Janeiro às 5h48 da tarde do dia 12 desse mês para se encontrar com Jaider Soares, o presidente de honra patrono da escola, e Tati Feiticeira, a vice-presidente da Grande Rio. E foi ali no off que a Virgínia informou a sua saída do posto. Já para os seus seguidores, o anúncio veio pelo Instagram, numa publicação em colaboração com a conta da Grande Rio. A Virgínia se justificou, dizendo que quer mais tempo para viver a vida, estar livre para passar as temporadas que pode em Madrid, onde mora o Vini Júnior, né, o seu atual namorado, e focar no que faz ela ganhar o Faz-me Rir, o din-din, né? Então, gente, resumidamente, ela deu um fora na Grande Rio no estilo "não é você, sou eu". E eu fuxiquei mais um tiquinho até descobrir que o David Brasil já tem um nome de grande peso para substituir a influenciadora no desfile de 2027. Quem será essa pessoa, hein? vocês têm um chute? Porque eu não faço ideia.
3: Valeu, minha querida, por Alice, trazendo pra gente as novidades dos famosos. E é claro, gente, amanhã ela tá de volta.
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É isso aí, gente. Chegando no final da minha transmissão hoje, segunda-feira, né? Vencemos a segunda-feira, mas é claro, ainda tem muita programação boa para você acompanhar. Tem um Boa Tarde com Cristo. João Batista já está aqui. Daqui a pouco Pedro Luiz está chegando aí também para poder fazer o nosso Boa Tarde com Cristo, esse final de tarde com essa reflexão tão boa para estar perto de Deus. E logo mais teremos o Esporte Total com toda a nossa equipe de esporte aqui da Rádio Muriaé. Olha só, gente, hoje quem ganhou o Donuts da Ju foi a Gislene do Prado Nunes do Carmo, lá da Barra. Parabéns, Gislene. É só você vir aqui na rádio amanhã resgatar o seu voucher, né? Pegar o seu voucher e poder dar uma ida lá nos Donuts da Ju e resgatar aquele prêmio delicioso que eu tô doido pra ganhar, mas eu não posso participar, né? Quem ganhou hoje foi a Gislene do Prado Nunes do Carmo, do bairro da Barra. E amanhã eu tô de volta nas manhãs.

Trans da Muriaé, junto com Gilson Júnior, Jota de Souza, Vanessa Fávero, Pedro Luiz, o craque das carrapetas auditivas, o craque do áudio aqui. Amanhã eu tô de volta e pra deixar você bem, pra gente terminar bem, Grande Hotel Kid Abelha. Até amanhã, gente, fiquem com Deus.

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Boa tarde, querido ouvinte. Boa tarde, Pedro Luiz. Fala, Batista. Vamos dar início a mais um programa. Boa tarde com Cristo. Em nome do Pai, do Filho e do Espírito Santo. Amém. A graça de nosso Senhor Jesus Cristo, o amor do Pai e a comunhão do Espírito Santo estejam conosco. E o Espírito Santo que venha nos capacitar, nos purificar de nossos pecados. Vinde, Espírito Santo, enche os corações dos vossos fiéis e acendei nele o fogo do vosso amor. Enviai o vosso Espírito e tudo será criado. E renovareis na face da terra. Oremos, Deus que instruísse o coração dos vossos fiéis com a luz do Espírito Santo. Fazer que apreciemos retamente todas as coisas, segundo o mesmo Espírito. E vós amamos da sua consolação. Por Cristo, Senhor nosso. Amém. Ontem nós celebramos a Assunção da Virgem Maria, mulher de fé, sinal de esperança. Neste domingo, a igreja celebra uma das grandes verdades da nossa fé, a Assunção da Virgem Maria. Mas o que significa a palavra Assunção? Assunção significa ser elevada. Será levada para junto de Deus. A igreja ensina que Maria termina a sua vida terrena e foi elevada ao céu de corpo e alma pela ação de Deus. Não dizemos que Maria subiu ao céu por suas próprias forças. Quem a levou foi Deus. Nós dizemos que Maria aqui é uma diferença muito grande, né? Da ascensão para a assunção. Né? Jesus subiu ao céu pelo seu próprio poder divino. Maria foi elevada por Deus, então é diferente. Jesus foi o Filho de Deus e Maria, a criatura escolhida para ser a mãe do Salvador. Maria, mulher vestida de sol. Vamos ouvir uma música, né? Com minha mãe estarei, e em seguida nós vamos continuar falando sobre a liturgia de ontem.

primeira leitura de ontem do livro do Apocalipse apresenta uma mulher. Um grande sinal apareceu no céu. Uma mulher vestida de sol, tendo a tua debaixo dos pés, sobre a cabeça, uma coroa com 12 estrelas. Quem é essa mulher? A interpretação da igreja reconhece nessa imagem vários significados. Ela representa o povo de Deus, a igreja, de maneira especial. Maria, que aparece intimamente ligada à missão de gerar o Salvador. O sol nos lembra a luz e a glória de Deus. A coroa representa a dignidade e a vitória. As 12 estrelas recordam as 12 tribos do povo de Deus e também os 12 apóstolos. E existe ainda um detalhe. A mulher aparece no meio da luta contra um dragão. Isso nos mostra que a caminhada de fé não é a ausência de sofrimento. Na nossa fé nós encontramos dificuldades e sofrimento. Maria teve suas dificuldades, Maria teve suas preocupações, Maria reconheceu a dor, Maria viu seu filho ser rejeitado, condenado, crucificado, mas ela permaneceu fiel. Por isso, a Assunção revela uma mensagem maravilhosa. Quem permanece unido a Deus não caminha para a derrota, mas para a vida eterna. Maria não é deusa. É importante explicar isso com clareza. Nós, católicos, não adoramos Maria. A adoração pertence somente a Deus, Pai, Filho e Espírito Santo. Maria é venerada por nós, honrada, respeitada, porque é a mãe de Jesus, o Filho de Deus. Quando admiramos Maria, estamos reconhecendo aquilo que Deus realizou nela. E como olhar para uma obra, é como se olhasse para uma obra de arte e dizer: como é maravilhoso o trabalho do artista. Maria é uma obra extraordinária da graça de Deus. Ela mesma reconhece isso no Magnífico. O Poderoso fez em mim maravilha. Maria nos diz: eu fiz maravilha. Ela diz: o Poderoso fez em mim maravilha. Essa é uma verdadeira humildade. Maria continua sendo aquela pessoa simples e humilde, apesar de ser a mãe do Salvador. No Evangelho de São Lucas, Maria recebe o anúncio de que será a mãe do Salvador. E o que ela faz? Ela não fica parada. Ela se coloca a serviço somente para si. Ela não fica só para si. Ela se coloca a caminho para visitar sua prima Isabel, que era, já estava de idade avançada. E ela sabia que ela precisava de ajuda, né? A gravidez para uma pessoa já de idade como ela viu que era assim. Então o Evangelho diz que ela foi apressadamente, né, a essa região montanhosa para visitar sua prima Isabel e ficar com ela. Lá ficou 3 meses com ela. Olha, gente, essa região que ela foi, São João da Montanha, ficava a 148 quilômetros de Nazaré. Se fosse pertinho, né, já era muita caridade, mas a distância era muito grande. 148 quilômetros, hoje gasta 1 hora e meia, 2 horas no máximo, mas naquela época durava semana, a pé ou montado em cavalo, enfrentando chuva e sol. Era muita distância, era caminhada bem longa para aquele tempo. E ela colocou o sacrifício e foi lá ficar com a sua prima. Ficou lá com ela 3 meses, até que ela ganhasse o menino. Aqui encontramos uma característica maravilhosa de Maria. Quem encontra Deus não fica parado, coloca-se a serviço. Maria estava grávida de Jesus, mas não pensava somente em si. Pensou também na sua prima, que estava precisando de ajuda. Ela foi ajudar Isabel. E quando chega à casa de Isabel, Isabel reconhece, extraordinária. Isabel, cheia do Espírito Santo, ela exclama: bendita és tu que vem me visitar, a mãe do meu Senhor. Depois, como posso, né, merecer que a mãe do meu Senhor venha me visitar? Mas Isabel ficou toda cheia do Espírito Santo. E Maria
leva o Espírito Santo até ela, né? E perceba uma coisa: Mãe do meu Senhor. E Maria responde. Uma das orações mais bonitas, o magnífico. Maria diz: Minha alma engrandece ao Senhor, Deus meu Salvador. O que significa agradecer ao Senhor? Não significa que Maria possa tornar Deus maior. Deus é diferente e grande. Significa reconhecer a grandeza de Deus e anunciar as suas maravilhas. Permitir que Deus seja glorificado através da nossa vida. Maria continua dizendo: Porque olhou para a humilde serva. Aqui acontece as palavras fundamental da vida de Maria: humildade. Deus não escolheu Maria porque ele procurava aparecer. Deus escolheu porque viu em si a sua humildade. E ela diz: Eis aqui a serva do Senhor, faça em mim segundo a tua palavra. Maria disse sim a Deus. E esse sim mudou a história da salvação. O que a Assunção nos ensina? Agora podemos compreender melhor a festa que celebramos. A Assunção não é apenas uma homenagem a Maria. É também uma promessa para nós. Maria é como uma antecipação daquilo que Deus deseja realizar entre seus filhos, que somos cada um de nós. Nós acreditamos na ressurreição da carne, na vida eterna. Nosso corpo não é desprezado por Deus. Nosso corpo participa da nossa história, das nossas lutas e do nosso amor. O nosso serviço é da caminhada de fé. Por isso, a Assunção de Maria nos lembra que o destino final do ser humano não é morte. Nosso destino é Deus. Maria chegou à glória porque permaneceu fiel à graça. Ela nos mostra o caminho, a fé e a humildade. Serviço, perseverança e confiança em Deus. Maria é sinal de esperança. Talvez alguém esteja ouvindo essa pregação e enfrentando uma dificuldade. Talvez esteja doente, preocupado com um filho, enfrentando problemas financeiros, vivendo uma solidão ou carregando uma dor que ninguém conhece. Olha para Maria. Ela também passou por tudo isso e permaneceu firme e fiel. Maria, a última palavra não foi dada por ela. A última palavra foi dada por Deus. A cruz não foi o fim de Jesus. O sofrimento não foi o fim da história de Maria. A glória foi o destino de Maria. Por isso, a Assunção é uma festa de esperança de Deus, dizendo para nós: não desista. A caminhada pode ser difícil, mas existe um destino preparado para aqueles que permanecem fiel. Maria, a mulher do sim, Maria foi a mulher do sim. Sim, quando recebeu o anúncio do anjo. Sim, quando precisou enfrentar a dificuldade da gravidez. Sim, quando precisou viajar. Sim, quando procurou Jesus e enfrentou a morte de Cristo na cruz. Quando ficou aos pés da cruz e continua sendo para nós um exemplo de fidelidade. Quantas vezes nós dizemos sim a Deus quando tudo está bem e dizemos não quando as coisas estão difíceis. Maria nos ensina a fé verdadeira. Não é confiar somente quando as coisas estão boas, quando está tudo certinho, mas também nas dificuldades. Meus irmãos e minhas irmãs, celebrar a Assunção de Maria é olhar para o céu, mas também aprender a viver melhor aqui na terra. Maria nos ensina a dizer: Senhor, faça-se em mim a tua vontade. Ela nos ensina a servir, ela nos ensina a ter humildade, ela nos ensina a confiar, nos ensina a ensinar e permanecer de pé, mesmo diante da cruz. E finalmente Maria nos mostra que a morte não é o fim para quem vive em Deus. E que a Virgem Maria é levada ao céu, interceda por todos nós, que cuide de nossas famílias.

0: filhos, que console aqueles que sofrem, que fortaleçam aqueles que estão desanimados e que nos ajude a caminhar com fé até o encontro definitivo com Deus. Que um dia também nós possamos ouvir a voz do Senhor dizendo: vinde benditos de meu Pai, recebam como herança o reino preparado para vós. Maria, assunta ao céu, rogai por nós. Nossa Senhora, Mãe de Jesus, Nossa Senhora, Mãe, nos ensina a dizer a todos os dias: eis aqui o servo do Senhor, faça-se em mim segundo a tua vontade. Assim nós chegamos à hora principal do nosso programa, onde ouvimos a palavra de Deus. Quem tem honra de proclamar para nós o evangelho de hoje é o nosso irmão Paulo de Souza.
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2: O Senhor esteja conosco. Ele está no meio de nós. Proclamação do Evangelho de Jesus Cristo segundo Mateus. Glória a vós, Senhor. Naquele tempo, alguém aproximou-se de Jesus e disse: Mestre, o que devo fazer de bom para possuir a vida eterna? Jesus respondeu: Por que tu me perguntas sobre o que é bom? Um só é o bom. Se tu queres entrar na vida, observa os mandamentos. O homem perguntou: Quais mandamentos? Jesus respondeu: Não matarás, não cometerás adultério, não roubarás, não levantarás falso testemunho. Honra teu pai e tua mãe. O jovem disse a Jesus: Tenho observado todas essas coisas. O que ainda me falta? Jesus respondeu: Se tu queres ser perfeito, vai, vende tudo o que tens, dá o dinheiro aos pobres e terás um tesouro no céu. Depois, vem e segue-me. Quando ouviu isso, o jovem foi embora, cheio de tristeza, porque era muito rico. Palavra da salvação, glória a vós, Senhor.

0: reflexão de hoje está em Mateus 19, 16, 22. O evangelho diz que um jovem aproximou de Jesus e perguntou: Mestre, o que devo fazer para possuir a vida eterna? Jesus respondeu: Se queres entrar na vida eterna, observe os mandamentos. E ele, pensando que já estava pronto para testar, ele pergunta a Jesus: Mas quais mandamentos? Ele queria ter uma certeza que eram os mesmos mandamentos que ele estava aguardando. E Jesus então disse: Não matarás, não cometerás adultério, não furtarás, não dirás falso testemunho, honra teu pai e tua mãe e ama o próximo como a ti mesmo. E falou dizendo a Jesus: Mestre, tenho observado tudo isso desde minha infância. O que me falta ainda? E Jesus então respondeu: Só te falta uma coisa. Se queres ser perfeito, vá, vende todos os teus bens, dá aos pobres, terá um tesouro no céu. Depois vem e segue-me. Ouvindo isso, ele foi embora muito triste, porque possuía muitos bens. Olha, gente, o que os bens materiais faz com uma pessoa? Um homem que estava praticamente pronto para alcançar a vida eterna renuncia tudo por amor aos seus bens materiais. Esse jovem era uma pessoa boa. Ele observava os mandamentos e acredito que ele estava bem próximo do céu. Um homem rico que consegue guardar os mandamentos é uma pessoa boa e esforçada, porque rico tem muito mais facilidade para pecar. O dinheiro compra tudo, o dinheiro facilita tudo, e com isso a chance do pecado é maior. Mas ele tentou segurar todo esse tempo. Esse jovem, apesar de ser uma pessoa boa, tinha algo no seu coração que impedia de seguir Jesus. O coração dele era apegado aos bens materiais que tinha conquistado em toda a sua vida. Jesus percebe que, na verdade, o mandamento principal ele não cumpria da forma certa, que é amar a Deus sobre todas as coisas. Esse mandamento exige muita renúncia, exige desprendimento dos bens materiais. Então, esse mandamento ele não conseguia guardar, porque realmente ele era apegado aos bens materiais. Existem pessoas muito ricas mesmo, que têm dinheiro para comprar o que quiser neste mundo. Essas pessoas vivem juntando dinheiro como se nunca fosse morrer. Já está com quase 100 anos, mas quer acumular mais. Quanto mais, mais. Quanto mais rico está, mais dinheiro eles querem. Se eles pudessem, pagaria o preço que fosse para não morrer nunca, para permanecer sempre aqui na terra. Se um cientista descobrisse a forma da vida eterna aqui na terra, existiriam pessoas que pagariam qualquer preço por essa forma. Pois isso era que o jovem do evangelho de hoje queria de Jesus: saber o que fazer para ter a vida eterna aqui na terra. Ele não disse ter a vida eterna. Isso quem diz é Jesus. Jesus que diz entrar no reino dos céus. Mas ele disse possuir a vida eterna. O que o jovem queria é viver eternamente aqui na terra. Imagino que se Jesus tivesse dito a ele: dá-me todo o seu dinheiro que eu lhe digo o que fazer para permanecer, para ter a vida eterna aqui na terra, talvez ele tivesse dado. Mas o que Jesus propõe é um tesouro no céu. Depois vem e segue-me. Para isso precisava de fé e decisão. E isso ele não tinha. Ele guardava os mandamentos por obrigação, não por amor a Deus. Não é pecado ser rico. Salomão foi um homem muito rico, e foi Deus que deu a riqueza para ele. Zaqueu, um homem muito rico, e Jesus foi almoçar na casa dele, e a partir da sua conversão, ele mesmo prometeu dar a metade dos seus bens aos pobres e devolver o que tinha roubado de alguém. Se tivesse roubado ainda, ele devolver. Jesus já viu nele o desprendimento. Jesus viu nele o desapego aos bens materiais logo de imediato. Assim converteu. É isso que Jesus quer das pessoas. Jesus não mandou Zaqueu vender todos os bens e dar aos pobres, pois viu nele de imediato o desprendimento aos bens materiais a partir da sua conversão. Meu irmão e minha irmã, não levamos nada deste mundo. Nós não fomos criados para acumular riquezas aqui na terra. Nós somos criados para acumular tesouros no céu. Tesouro esse que estão escondidos nos mandamentos do Senhor. E estes tesouros nós descobrimos seguindo Jesus e observando os seus ensinamentos. Uma historinha pode concluir a reflexão de hoje. Certa vez, a Madre Teresa de Calcutá recebeu a visita do primeiro-ministro da Inglaterra, ficou entusiasmado com o trabalho dela e veio visitar. E sentiu profundamente tocado, com muito nojo pelo trabalho que a Madre desenvolvia com os pobres e doentes. Ela cuidava das feridas das pessoas, dava banho naquelas pessoas que faziam suas necessidades na roupa, um mau cheiro tremendo, muito forte. E vendo aquilo, ele disse a ela: por dinheiro nenhum eu faria o que a senhora está fazendo aqui. A resposta dela foi muito simples: por dinheiro eu também não faria. Ela mostra para ele que não está trabalhando por dinheiro. A primeira coisa que a pessoa pensa é no dinheiro. Para fazer aquilo por dinheiro, a pessoa pode esforçar o máximo. Mas ela mostra para ele que não faz por dinheiro, por amor a Deus e ao próximo. Esse é o verdadeiro ensinamento de Jesus: amar a Deus e ao próximo como nós mesmos. Amém? Louvado seja nosso Senhor Jesus Cristo, para sempre seja louvado.
1: São 17h24. 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

Maria, a mãe de Jesus, é uma figura central do cristianismo. Foi escolhida por Deus para conceber Jesus, filho de Davi, por meio do Espírito Santo. A Bíblia relata sua história principalmente nos evangelhos de Lucas e Mateus, destacando a Anunciação e sua presença nos primeiros momentos do cristianismo. Sua imagem é amplamente representada nas artes, esculturas, música, literatura e cinema, retratando seu papel maternal e espiritual. Descrita como pura, humilde e corajosa, Maria é vista como um modelo de virtude. Tradicionalmente, acredita-se que ela descendia de Davi e teria entre 12 a 16 anos ao conceber Jesus, sendo chamada de Mãe de Deus desde o Concílio de Éfeso. Sua morte não é mencionada na Bíblia, mas a Igreja Católica ensina que ela foi levada ao céu, em corpo e alma. A devoção a Maria é uma das mais difundidas no cristianismo, especialmente no catolicismo, em que ela é venerada por meio de orações e peregrinações. Maria é chamada de Mãe de Deus porque, ao dar à luz a Jesus, considerado plenamente Deus e homem, ela foi reconhecida como a Mãe de Deus. A devoção a Maria é amplamente difundida em todo o mundo. Ela é associada a milagres e aparições ao redor do mundo, como em Fátima e Guadalupe, e é venerada em diversas culturas com diferentes títulos, como Nossa Senhora Aparecida, aqui no Brasil. Maria, Mãe de Jesus, é uma figura central. De acordo com os evangelhos, nasceu em Nazaré, na Galiléia, e era descendente da casa de Davi, uma linhagem importante na tradição judaica. Ela havia sido prometida em casamento a José, um carpinteiro, quando o anjo Gabriel a visitou, anunciando que ela daria à luz

ao Salvador, Jesus Cristo, por obra do Espírito Santo. A vida de Maria é frequentemente vista como uma história de humildade, fé e obediência à vontade de Deus. Ela aceitou a missão de ser a mãe de Jesus com coragem, enfrentando dificuldades e sofrimentos desde a perseguição de Herodes até a crucificação de seu filho. Embora apareça de maneira mais destacada em Lucas e Mateus, sua influência se estende por toda a história do cristianismo, com inúmeras interpretações e devoções ao longo dos séculos. A Anunciação, o episódio em que o anjo Gabriel aparece para Maria a fim de anunciar que ela conceberia Jesus, é uma passagem mais do que significativa. Lucas também descreve a visita de Maria à sua prima Isabel, quando Isabel está grávida de João Batista. Reconhece o papel divino de Maria e o cântico de louvor de Maria, conhecido como Magnificar, é registrado. Já no Evangelho de Mateus, Maria aparece no contexto da genealogia de Jesus e também no relato da fuga da família para o Egito, evitando a matança dos inocentes, ordenada por Herodes. Além dos evangelhos, Maria é mencionada em Atos dos Apóstolos, em que é vista orando com os discípulos após a ascensão de Jesus. Ela também é referenciada indiretamente em profecias do Antigo Testamento, que falam do nascimento de um Messias por meio de uma virgem. Maria tem sido uma das figuras mais representadas nas artes ao longo dos séculos. Pintores renascentistas como Leonardo da Vinci, Michelangelo e Rafael criaram obras que se tornaram ícones da devoção mariana. O retrato de Maria com o menino Jesus no colo, conhecido como Madonna com o menino, é uma imagem popular em várias culturas. A face serena e maternal de Maria simboliza pureza e amor, sendo retratado de diversas maneiras ao longo da história da arte. A escultura de Maria também tem destaque, especialmente nas catedrais e igrejas católicas. A Pietà de Michelangelo é uma das esculturas mais famosas e retrata Maria segurando o corpo de seu filho após a crucificação. A devoção a Maria também se expressa na música, com várias composições clássicas dedicadas a ela. A Ave Maria, uma das mais conhecidas, foi musicada por compositores como Franz Schubert, Charles Gounod, tornando-se peça central em celebrações religiosas e concertos. Corais e hinos também exaltam a figura de Maria, especialmente em ocasiões litúrgicas, como no mês de maio, totalmente dedicado a ela. Na literatura, Maria aparece em escritos devocionais e teológicos. Ela é frequentemente retratada como um modelo de virtude e de fé. A literatura cristã, ao longo dos séculos, como os escritos de Santo Agostinho e São Tomás de Aquino, refletiu sobre o papel de Maria no plano da salvação. Obras modernas também exploram sua figura sob diferentes perspectivas, como na poesia e nos romances históricos. Em específico, podemos citar o Tratado da Verdadeira Devoção à Santíssima Virgem, de São Luís Maria Grignion de Montfort, As Glórias de Maria, de Santo Afonso Maria de Ligório, A Vida de Maria, Mãe de Jesus, de Francisco Miguel William, um sacerdote, escritor e teólogo austríaco. Maria é frequentemente descrita como a personificação da pureza, da humildade e da obediência. O seu papel como mãe de Jesus a coloca em uma posição única na história da salvação cristã. Além dessas virtudes, ela é vista como uma mulher corajosa, que enfrentou a perseguição e a dor de ver seu filho crucificado. A Igreja Católica a considera Imaculada Conceição, o que significa que ela foi concebida sem o pecado original. É por isso que em nosso programa sempre destacamos: com Maria a Jesus.

0: No Ângelus deste domingo, 9 de agosto, mais um veemente apelo do Santo Padre em favor da paz, com um olhar para a trágica situação no Sudão, expressando sua proximidade espiritual com todo o povo daquele país e o pedido de uma cessação dos ataques sobre os civis por parte da Rússia e da Ucrânia, lembrando que a guerra apenas gera mais guerra e provoca enorme sofrimento. O Papa disse que é hora de interromper a espiral de violência e dar espaço à diplomacia e ao diálogo para abrir caminho à paz. O apelo foi veemente do pontífice no Ângelus de ontem, ao manifestar sua proximidade espiritual com todo o povo do Sudão, que já de muito tempo vem sofrendo com as violências e pedindo um cessar-fogo imediato. O olhar do Santo Padre voltou-se também para outra realidade de sofrimento, desta vez na Ucrânia e na Rússia, de onde continuam a chegar notícias dolorosas de pessoas inocentes mortas e feridas, frisou o Papa. Episódios trágicos se sucedem, ou melhor, se multiplicam, causando cada vez mais vítimas civis, entre as quais também crianças e idosos. Faço-me próximo das famílias das vítimas, dos feridos e de todos aqueles que sofrem por causa do conflito em curso. Diante de tanta dor, renovo um apelo veemente para que se respeite o direito humanitário e cessem por ambas as partes os ataques que atingem alvos civis. A guerra apenas gera mais guerra e provoca enormes sofrimentos. É hora de interromper a espiral de violência e dar espaço à diplomacia. Após ressaltar a presença de muitos jovens que escolhem dedicar alguns dias de férias às atividades formativas e de amizade como um sinal de esperança, Leão 14 lembrou um evento dos jovens franciscanos que teve a alegria de encontrar na última quinta-feira em Assis, na Itália, recordando em seguida que nestes dias o calendário litúrgico propõe algumas figuras luminosas de santos e santas, convidando-os a conhecê-las melhor e se deixarem entusiasmar por estas testemunhas exemplares do Evangelho. Ontem, São Domingos, fundador dos Frades Pregadores, hoje Santa Teresa Benedita da Cruz, Edith Stein, carmelita assassinada em Auschwitz e também copadroeira da Europa. Amanhã, São Lourenço, diácono da Igreja de Roma. Depois de amanhã, Santa Clara de Assis, que abandonou uma vida confortável para seguir Jesus, pobre e humilde, seguindo o exemplo de seu conterrâneo, São Francisco de Assis. O padre ainda ressaltou: queridos jovens, deixar-vos inspirar por essas testemunhas exemplares do Evangelho.
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0: A mesa de Deus é para todos. A ninguém estão reservadas só as migalhas. Aos fiéis reunidos na Praça da Liberdade em Castel Gandolfo, Leão XIV comentou a liturgia de ontem, que apresentou o episódio da mulher cananeia. À luz dessa fé, as desigualdades, as discriminações e as barreiras que pisam a dignidade de tantos filhos e filhas de Deus tornam-se insuportáveis, disse o Santo Padre. O Ângelus Dominical do Papa foi em Castel Gandolfo, para onde se dirigiu por ocasião da solenidade da Assunção da Virgem Maria, celebrada em 15 de agosto. Nesta festa, afirmou o Papa, contempla-se Nossa Senhora na sua inseparável relação com o Filho. Nem mesmo a morte conseguiu interromper essa comunhão de alma e corpo, que é vida eterna. Assim, todos os domingos, ela nos recorda que essa mesma plenitude está reservada a quem segue Jesus. A sua ressurreição não é um acontecimento do passado, mas uma vida nova que nos envolve a cada dia. Comunicar a paz de Cristo para além das fronteiras. Isso é demonstrado hoje pela mulher cananeia, protagonista do evangelho proclamado na liturgia, Mateus 15, 21 a 28. Apesar de não pertencer ao seu povo e de viver numa região estrangeira, não pertencer ao seu povo. Apesar de não pertencer ao seu povo e de viver numa região estrangeira, ela procura insistentemente falar com Jesus, desejando a paz para a sua filha atormentada. Os discípulos veem-na como uma pessoa incômoda, e o próprio Jesus resiste aos seus pedidos. Em certo momento, porém, acontece algo inesperado. Jesus se deixa tocar pelo que vê e ouve. Por fim, diz a mulher, grande é a tua fé, faça-se como te desejas. Também hoje, a igreja pode deixar de... Também hoje, a igreja pode deixar-se surpreender pela obra de Deus e comunicar a paz de Cristo, para além das fronteiras já traçadas, disse o Papa. A sua missão é antecipada pela graça divina, que atua no segredo das consciências, de modo que em cada encontro, mesmo naqueles que perturbam os nossos planos, é preciso prestar atenção, abrir os olhos e abrir o coração ao que Deus nos quer dizer. Para o Santo Padre, da mulher cananeia, devemos aprender a... Para o Santo Padre, da mulher cananeia, devemos aprender a humildade e também a determinação. Graças à sua fé, aprendemos que a mesa de Deus está preparada para todos e que ninguém... E que a ninguém estão reservadas só as migalhas, porque cada um, junto do Pai, tem o seu lugar. À luz desta fé, as desigualdades, as discriminações e as barreiras que pisam a dignidade de tantos filhos e filhas de Deus tornam-se insuportáveis. O pontífice concluiu recordando aos fiéis que somos a Igreja de Jesus Cristo, num mundo atormentado, que procura a paz. A Maria, nossa mãe, pedimos que interceda sempre por nós. Um jovem faz uma pergunta que todos gostariam de fazer. O que devo fazer de bom para ter a vida eterna? Pergunta feita a Jesus. Ele cumpre os mandamentos à risca, mas Jesus vê além do cumprimento, olha o coração e pede o passo que falta. Vai, venda o que possuis e segue-me. Como viver esse evangelho no dia de hoje? O jovem retirou-se triste, porque possuía muitos bens. Eis o drama, é um homem bom, mas incompleto. Cumprir preceitos não basta quando o coração ainda está preso a algo que ocupa o lugar de Deus. É espontânea a pergunta a nós mesmos. O que ainda me prende e que Deus me pede para soltar? Devemos fazer este exame de consciência para aí sim termos a plenitude daquilo que queremos, para nos aproximar cada vez mais de Deus.
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0: Vamos à nossa agenda paroquial da semana. Nesta segunda-feira, dia 17, às 18 horas, Santo Terço e Adoração ao Santíssimo Sacramento. Às 19 horas, missa na Paróquia Imaculada Conceição. Amanhã, terça-feira, dia 18, às 19 horas, Terço dos Homens na Capela da Paróquia Imaculada Conceição. Às 19h30, missa na Comunidade Santa Edviges, no bairro Aeroporto. Na quarta-feira, dia 19, encontro das mães que oram pelos filhos na Paróquia Imaculada Conceição. Às 19h30, missa na Comunidade Nossa Senhora das Graças, no bairro Panorama.
1: Aniversariantes dizimistas, como é bom celebrar o dom de sua vida.
0: Abraçando os aniversariantes dizimistas, na Paróquia Imaculada Conceição na Barra, a Ana Cláudia de Freitas, o Carlos César Ferrares, Clóvis Querino Ramos Filho, Fabiano Pinheiro Ugatti, Isabela Barbosa Eusébio, Paulo Emerson Freitas, Comunidade São Vicente de Paulo no Bico Doce, José Geraldo Aguiar Raimundo. Na Paróquia Nossa Senhora da Glória, em Itamuri, Maria Aparecida do Bem. Na Comunidade Nossa Senhora Aparecida, no bairro União, Paulo Emerson da Silva Freitas. A todos os aniversariantes, felicidades e muitos anos de vida. São os votos de toda a equipe do nosso programa Boa Tarde com Cristo.

Vamos dar os abraços das pessoas que estão ligadas conosco aqui no WhatsApp, né? É o a Luciana de São Paulo, né, que está sempre ligada com a gente. Aparecida Pinto e Rebeca, lá do Santo Antônio 2. Romero Emanuel. Luciene, lá em Espera Feliz. É a dona Joaninha, dona Madalena, São Cristóvão. Zé do Cão, no Belvedere. A Lucimar, o Cláudio e o Breno, lá na Fazenda do Grama. O Norival, lá do Planalto, ficou ele Gramema ali. E a Terezinha César do Bico Doce. Maria Aparecida Francisco, no Vermelho. É, o meu amigo Romero, tá, eu tive com ele também ali hoje ali, ó, tá na cidade de Moreira também hoje aí. Um abração para todos vocês. Vamos então ao nosso presente musical. Todas.

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5: Bem, são 17:56. Vai dar um tempinho pra gente falar um pouquinho ainda, né? Ouvir um pedacinho de uma música da família. Nós estamos na Semana da Família, né? Refletindo sobre família. Então não podemos esquecer de refletir um pouquinho também sobre as nossas famílias, né? Família é a base de tudo. É principalmente a família Nazaré. Família de Jesus, Maria e José é que dá exemplo para cada um de nós. Vamos ouvir então um pedacinho da música Oração pela Família, para que nós passamos uma semana boa, né?

É, o nosso tempo passou. Quero agradecer a todos vocês que ligaram casa conosco, né? Muito obrigado pela audiência de vocês. Vocês são, né, a importância do programa. O programa existe porque vocês estão aí do outro lado, prestigiando, né? E nos acompanhando. Muito obrigado pela companhia de vocês. 7:59. Né? Que desça sobre cada um de vocês a bênção de Deus Todo-Poderoso. Ele que é Pai, Filho e Espírito Santo. Amém. Uma boa noite a todos, fiquem com Deus e até amanhã, se Deus quiser. Vamos agora com a Maria, na voz do nosso saudoso padre Carlos Célio, e em seguida o esporte.

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1: Em nome do Pai e do Filho e do Espírito Santo. Amém. Pai nosso que estais no céu, santificado seja vosso nome. Venha a nós o vosso reino. Seja feita a vossa vontade, assim na terra como no céu. O pão nosso de cada dia nos dai hoje. Perdoai-nos nossas ofensas, assim como nós perdoamos a quem nos tem ofendido. E não nos deixeis cair em tentação, mas livrai-nos do mal. Ave Maria, cheia de graça, o Senhor é convosco. Bendita sois entre as mulheres, e bendito é o fruto de vosso ventre, Jesus. Santa Maria, Mãe de Deus, rogai por nós, pecadores, agora e na hora de nossa morte. Amém. Ave Maria, cheia de graça, o Senhor é convosco. Bendita sois entre as mulheres, e bendito é o fruto do vosso ventre, Jesus. Santa Maria, Mãe de Deus, rogai por nós, pecadores, agora e na hora de nossa morte. Amém. Ave Maria, cheia de graça, o Senhor é convosco. Bendita sois entre as mulheres, e bendito é o fruto do vosso ventre, Jesus. Santa Maria, Mãe de Deus, rogai por nós, pecadores, agora e na hora de nossa morte. Amém. Glória ao Pai, ao Filho, ao Espírito Santo, como era no princípio, agora e sempre. Amém.

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18:04, chegamos às 18:05 agora, nesse exato momento. Meu cordial abraço e aquele boa noite todo especial para você que está ligado com a gente, está participando do programa Esporte Total. O nosso WhatsApp vai ficar liberadinho hoje, hein? Segunda-feira, você pode falar qualquer coisa, pode falar do Botafogo, para falar do Vasco, não pode falar do Flamengo nem do Palmeiras, né? Que ambos venceram. Então, do

0: É Fluminense.
1: O Fluminense você pode falar bem do Flamengo. O Vasco é bom não falar, não, porque você não vai ter que falar mal, né? Duas equipes, não é brincadeira, não. Mas a gente vai destacar nesse primeiro bloco exatamente o Nacional que venceu, rapaz. Poderia ter vencido, mas um empate com muito sabor de vitória, porque estava perdendo 2-0, conseguiu arrancar um empate, não sei de onde, saiu tanta força. E o Nacional fez aí realmente um partidaço diante do Cruzeiro, conseguiu um empate depois de estar perdendo 2-0, 2-2 no final, e teve inclusive possibilidade de virar esse jogo num jogaço no estádio Soares Azevedo, na categoria sub-20 do Campeonato Mineiro, da primeira divisão. E vamos falar também do modo 2. Já sabemos quem está lá em cima e quem é o campeão do módulo 2. Silveira Machado vai trazer todas as informações sobre as duas equipes que partiram para a grande final e as duas equipes vão estar no elite, né? Na elite do futebol mineiro no ano de 2027. Campeonato Brasileiro, tá ficando realmente apertado, hein? Palmeiras já teve aí 8 pontos na frente, agora é só 3. O Flamengo com um jogo a menos, o Flamengo com possibilidade de encostar no Palmeiras e até, quem sabe, hein, passar aí o Palmeiras nesse campeonato, que é muito difícil, mas Mengão tá aí, chegando, né? Deram espaço, tá chegando novamente aí, buscando a liderança do campeonato nacional. E aí, vamos falar do Cruzeiro, né? Flamengo e Cruzeiro na próxima quarta-feira, jogo decisivo envolvendo aí a Libertadores. Quem vai, hein? Quem vai passar? No Mineirão foi 1-1, agora no Maracanã, jogo realmente aí que causa muita expectativa ao torcedor cruzeirense e também ao torcedor rubro-negro, porque é uma decisão, um dos dois vai ficar pelo caminho com certeza, hein? Vamos falar do Atlético também, que está aí buscando um sonho na Sul-Americana, mas por outro lado, o Campeonato Brasileiro deu uma reagida, tá indo, tá ficando no meio da tabela por ali, tá fazendo uma campanha de melhorar aquilo que realmente não estava fazendo no primeiro turno do Campeonato Brasileiro. No segundo, aí sim, no segundo bloco, vamos ter informações envolvendo os 4 grandes clubes do Rio de Janeiro. Vamos falar do Flamengo, do Botafogo, do Vasco, Fluminense, como que está aí a possibilidade de cada um, né? Alguns correndo atrás, lá embaixo, querendo sair do rebaixamento, mas a coisa está complicada e outros estão aí no meio da tabela e, claro, né, Fluminense e Flamengo com belas vitórias nesta fase importantíssima do campeonato, nessa rodada em que ambos venceram e venceram bem, né? Tudo isso e muito mais a partir de agora no programa Esporte Total da sua 99.5, 18h07. Silvério Machado, boa noite.
2: Boa noite, muito boa noite para você, Antônio Monteiro, boa noite também pro Rogério Lúcio, boa noite Pedro Luiz e para todo mundo que tá ligado, acompanhando mais uma edição do Esporte Total aqui na Rádio Muriaé. E tem muita coisa pra gente falar, né? Tem muitos assuntos pra gente tratar a partir de agora, então, sem mais delongas, daqui a pouco a gente volta pra falar desses assuntos todos que você já mencionou, Monteiro.
1: Meu querido Rogério Lúcio, boa noite.
3: Boa noite, Antônio Monteiro, Silvério Machado, Pedro, ouvinte da Rádio Muriaé. Você deu uma resenha arrumada aí, Monteiro.
1: Rapaz.
2: Até acabar o programa, vai resumir.
1: Já falamos tudo que
3: tinha. Até esqueci, eu achei que já tava na hora de ir embora.
1: Até porque hoje, meu Silvério, nós estamos querendo falar só de Fluminense e Flamengo.
2: Acho que pode, eu aceito esse combinado, hein?
1: Aceito.
2: Hoje tem muito assunto, Monteiro.
1: Porque tem, é época de festa junina e negocina, pode falar de pela égua, de
3: falar mas assim,
2: pode só falar de futebol, deixa o Botafogo pra lá, ninguém liga, não.
3: Mas em relação ao Botafogo, o Silvério não pode deixar de falar do Arcanjo lá, né, Lucas?
2: O Lucas Arcanjo.
3: Lucas Arcanjo ano tá uma pedra no sapato.
2: O sonho do Lucas Arcanjo é só jogar contra o Botafogo, porque aí você vai ver a próxima rodada, você não vai frangar. Que queda. O Botafogo tem muito mais problemas que só o Lucas Arcanjo, tá? Meu Deus do céu.
1: Já
2: muita coisa pra falar.
1: Já muito problema o Botafogo, hein?
2: Às vezes é bom falar, porque a gente desabafa, né? Às vezes é bom falar.
1: Pedro Luiz, um abraço. Tá rindo a turma, vai lá. É o tamanho da boca do rapaz. Olha lá que coisa mais linda.
2: O amigo dele, quase líder, é o líder virtual, porque tem um jogo a menos, que é contra o Mirassol no Maracanã, né? Pra encostar no Palmeiras, ou empatar com o Palmeiras em pontos e passar no saldo de gols. Tá rindo à toa, o Rogério voltou a sorrir, só a gente que tá meio tristão e
1: cabelo. Tem levado pancada em cima da outra, mas tá bom. Um dia, não sei quando, a gente chega lá. 18h09, após os nossos comerciais, estaremos de volta com o programa Esporte Total. Até já.
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18h12, já estamos retornando com o programa Esporte Total dessa segunda-feira, né? Hoje, 17 de agosto de 2026. Uma segunda-feira com muitas informações, muita coisa realmente para falarmos aqui, porque tivemos uma rodada importantíssima do Campeonato Brasileiro. Rodada essa começa a definir quem pode sonhar em conquistar o título, aqueles que estão brigando aí pela Libertadores e alguns que estão lá embaixo, né, na tabela do campeonato. Então, para começando a sentir o peso no rebaixamento, é bom que se acorde que a coisa realmente está muito complicada. E do jeito que está indo aí, duas a três equipes grandes pode, quem sabe aí, passar uma perrengue danada nesta fase do Campeonato Brasileiro. Vamos começar a falar então? E falar de futebol, tem que falar de nacional. Destaque para o nosso NAC. Nacional.

0: para falar do Nacional e cada vez vamos falar mais do NAC. Afinal, essa semana é importante, Monteiro. Na quinta-feira está marcada, está prevista a apresentação do elenco profissional ou parte do elenco profissional para iniciar a preparação para o Campeonato Mineiro da segunda divisão, que na verdade é a terceira, né? A gente está aguardando mais informações, né, vindas do clube, mas o que a gente tem de informação é essa. Dia 20 desse 20 de agosto, né? Então daqui 3 dias, na quinta-feira, portanto, vai acontecer a apresentação. Pelo que eu conversei com o Marcelinho Paulista, né, antes do jogo contra o Cruzeiro pelo Sub-20, o Coelho deve chegar na véspera, né? Então na quarta-feira o treinador, o Diego Coelho, deve estar em Buriaé, e aí na quinta-feira a apresentação. O clube por enquanto não se manifestou sobre anúncio de jogador, né? A gente fica na expectativa se eles vão fazer anúncio, se não vão fazer anúncio, porque enfim, cada um trabalha de uma forma. A gente vai ficar aí nessa expectativa, mas é sempre bom atualizar o torcedor que está nos acompanhando. E enquanto a gente não tem mais notícias sobre o futebol profissional do Nacional, vamos com a base, né, Monteiro? E esse jogaço de bola que aconteceu no último sábado, ontem de ontem, aqui na cidade de Muriaé, Nacional e Cruzeiro, um jogo que teve vários elementos, né? O Cruzeiro fez 2-0 com gols, o primeiro aos 32 do primeiro tempo, o segundo aos 2 do segundo tempo. O Juan Gabriel, né, que é o artilheiro do Cruzeiro na temporada, apesar de não ser o centroavante, é o camisa 10, ele já tem 20 gols no ano, né, contando aí Campeonato Brasileiro Sub-20, o Campeonato Mineiro e também a Copa São Paulo. E quando o Cruzeiro fez o 2-0 no início do segundo tempo, todos nós imaginávamos assim, agora ficou complicado, né, agora é muito difícil. E foi que o Nacional conseguiu ainda buscar esse empate com gols relâmpagos, né, um atrás do outro. Aos 15, o Gaúcho diminuiu, e aos 17, o Samuel deixou tudo igual. Final de jogo, 2 para o Nacional, 2 também para o Cruzeiro. Vamos aí, antes da análise do Rogério Lúcio, vamos ouvir aí os personagens, né, alguns dos personagens dessa partida, começando com Samuel, autor do gol de empate, ele que falou com a nossa reportagem após a partida de sábado.
1: Só agradecer a Deus mesmo, né? Venho trabalhando muito para conseguir.

0: espaço aí, graças a Deus entrar e conseguir fazer o gol. Chegou ali na frente, bate um pouquinho do desespero, mas graças a Deus, Deus me honrou com esse gol e poder dar um empate pra minha equipe. É isso aí, vamos buscar mais vitória.
1: Ô Samuel, e a gente sempre comenta, sempre, hoje inclusive na transmissão teve um ouvinte que perguntou, os jogadores da região, você é da nossa região, né? Você tá, a gente tava conversando aqui, e desde quando você tá no Nacional? Conta um pouquinho da sua história pra gente.
0: Eu vim aqui pro Nacional, tinha 13 anos e tô aqui até hoje. Eu sou da categoria sub-17, mas já tô atuando no 20. É só agradecer a Deus mesmo por ele estar me iluminando todos os dias, me dando força para estar aqui. Agradecer também ao professor que sempre me passa muitas instruções. E é isso, bola para frente.
1: Você é de Santo Antônio, é isso?
0: Eu de Santo Antônio do Guarujá.
1: Tá certo, tá? Então, Samuel, o Samuelzinho, né, como ele é chamado também, autor do gol de empate do Nacional, né, e aquilo que mencionei ali, muita gente fica perguntando, tem gente da região, tem gente da cidade, Samuel é um dos representantes, dos poucos representantes, é verdade, dessa boa equipe sub-20 do Nacional. Vamos ouvir também o Adriano Almeida, o treinador que fez uma análise desse empate diante do Cruzeiro.
2: Acho que o preponderante foram os atletas que entraram no decorrer da partida, né? Eu acho que eles conseguiram fazer com que mudasse ali a cara da partida, fizesse com que a gente diminuísse ali o placar, depois buscamos um empate. Eu acho que eu tenho que parabenizar esses atletas que entraram no decorrer da partida, que não é fácil entrar numa partida dessa, perdendo de 2-0 e conseguir fazer a diferença, conseguir empatar o jogo, né? E é isso, o primeiro tempo nós não fizemos o que nós estamos acostumados a fazer, que é a nossa marcação encaixada, né? Demos bastante espaço para o adversário. E aí geramos aí onde tomamos os nossos gols, né? Tomamos o gol depois de um contra-ataque também, que é um outro problema que nós estamos tendo durante a competição, mas o poder de reação dessa equipe aí é inacreditável, assim. A gente trabalha toda semana para fortalecer a mente deles, fortalecer o psicológico, para que saber que enquanto tiver, a bola estiver rolando, a gente nunca vai desistir de buscar o resultado, né? E aí hoje agradecer a torcida que veio em massa e dessa vez veio, apoiou mesmo o time, mesmo perdendo de 2-0, porque eles entenderam que a equipe estava tomando perdendo 2-0, mas não estava fazendo um mau jogo, né? Só faltava alguns ajustes. E aí com as mudanças a gente ajustou e quase conseguimos a virada ali.
1: Tá certo, tá? Então ouvimos Adriano Almeida, treinador do Nacional. Dando uma passada, o Monteiro, nos jogos dessa rodada, quinta rodada do Campeonato Mineiro Sub-20. Começou na sexta-feira essa quinta rodada com Itabirito 2, Atlético Mineiro 0. No sábado tivemos além de Nacional 2, Cruzeiro 2. Tivemos o Atlético ganhando do Social por 2-0. Ontem, Monteiro, Coimbra e Boston City se enfrentavam lá em Contagem, até que estava 0-0 até 42 minutos do primeiro tempo, quando o goleiro do Boston City, o Wallace Luan, teve que receber atendimento. Ele acabou se chocando e teve que ir ao hospital, e tinha uma ambulância que estava ali de plantão justamente para esses casos. A ambulância conduziu o jogador, né, o goleiro do Boston City, e tem o relato da arbitragem que esperou durante 60 minutos, que é o tempo regulamentar ali, para a volta da ambulância. Não pode, né, ter jogo sem ambulância na partida, e aí como a ambulância não voltou a tempo, o árbitro suspendeu o jogo. Eu até perguntei aqui ao Rogério, o Rogério pode até explicar melhor como que faz, né? No site a federação lançou um 0-0, esse jogo vai ter continuidade, né? Daqui a pouco o Rogério explica pra gente, mas é só pra dar esse adendo. E hoje à tarde teve um jogo lá em Belo Horizonte, lá em Contagem, né? No CT Lana Drummond, América e Betim ficaram no 0-0. Vou falar a classificação aqui colocando um empate entre Coimbra e Boston City, porque é do jeito que a federação tá divulgando a classificação, tá, Monteiro? Então, mas esse jogo vai ter continuidade, tá? Muito provavelmente, né? O Rogério depois vai explicar pra gente que pode ter uma punição pro mandante, que é o Coimbra. Contando com um ponto, o Coimbra lidera com 10 pontos, o Atlético é o segundo colocado com 9, o Nacional mantém a terceira colocação com 8 pontos ganhos, o Itabirito tem 7, o Atlético tem 7, o Boston City tem 5, América 5, Betim 5, Social 4 e o Cruzeiro apenas 4 pontos. Lembrando que Boston City e Cruzeiro tem um jogo a menos na competição, Monteiro.
3: O Nacional, depois daquele belo empate buscado no sufoco contra a equipe do Cruzeiro, que depois mereceu até vencer o jogo, e diante desse resultado, o Nacional continua muito bem colocado. Agora, a respeito desse jogo que não terminou, o que você pode falar a respeito, hein, Rogério?
4: Bom, Monteiro, nós temos algumas situações, né? A paralisação, você pega o regulamento, tanto o regulamento de competições da CBF, quanto o STJD, né? Pela lei da justiça esportiva, ela cita o seguinte: se uma partida tem alguns motivos que ela paralisa, né? Se ocorre alguma intempéria do tempo, muita chuva, falta energia, você tem a possibilidade do uso dos dois terços, né? Você pega os três, divide, você pega o tempo de jogo, 90, divide por 3.

0: aí, se tiver rolado aí mais de 2/3, você pode terminar a partida. Normalmente acaba até voltando algum tempo ou não. Mas você tem algumas obrigatoriedades de logística do mandante. O mandante precisa te oferecer bola, parece que existe, uma federação fornece as bolas, mas de repente se acontece o seguinte, fura todas as bolas do jogo. Responsabilidade do mandante, se o jogo não
1: seguir. Tem que se virar uma bola.
0: Tem que se virar. Segurança. A segurança, quem tem que fornecer o mandante. Ah, você tem jogo profissional, mandante qual nacional, solicita o policiamento. Como está tudo estruturado, o policiamento vai. Ou sub-20, nós temos monitores, né, Silvério? Seguranças privados. E ambulância é a estrutura logística, é a responsabilidade do mandante. Então, o mandante falha. Aí a federação vai analisar essa situação. Provavelmente, tudo indica aí que a federação vai soltar lenha no mandante, né? Porque é de responsabilidade. Quantas vezes nós já vimos aqui no Nacional 2 ambulâncias, né, Silvério?
2: É.
0: Então, o mandante, ele é responsável por oferecer essa logística. Quando o mandante não faz, ele tem que ser punido.
2: E já teve atraso, né, aqui no Nacional mesmo, e a gente já viu em outras situações também, de ambulância estar, mas não ter o médico da ambulância, porque tem um médico para atender as equipes, o médico da ambulância, ou não ter, por exemplo, algum equipamento que é obrigatório, né? Você tem que esperar chegar e aí você tem esse tempo regulamentar. No campeonato, desse campeonato da base, que, eu acho que não sei, agora eu tô na dúvida se foi o 13-15 ou 15-17, 13-14 ou 15-17, uma dessas, o jogo teve um atraso porque estavam esperando justamente isso. Então a situação é essa, né, de Coimbra e Boston City, o jogo foi paralisado aos 42 do primeiro tempo no 0-0, o árbitro relatou isso em súmula e aí a federação vai decidir, né, se ela continua o jogo, né, o Rogério já explicou pra gente que não, pelo regulamento, né, pela lei, vai, não pode acabar o jogo no 0-0, só com 42 minutos disputados, aí a federação vai ter que decidir, continua o jogo, talvez entendendo, né, tinha ambulância, mas porque foi lá uma emergência, e talvez o Coimbra consiga justificar o porquê da ambulância não ter voltado em 60 minutos, tá, ou a federação vai realmente punir o time mandante, punir o Coimbra e dar a vitória pro Boston City. Então, enquanto isso, a federação lançou um 0-0, eu até acho estranho, acho errado, mas enfim, e por isso que eu falei a classificação com essa questão. Então, explicado isso, Monteiro, para valorizar que o Nacional, terceiro colocado no campeonato com 8 pontos ganhos, é um campeonato que tá muito embolado, né, tá muito embolado, você vê Coimbra é líder com 10 e você tem até o quinto colocado, que nesse momento é o Atlético, com 7. Então tá muito embolado realmente e o Nacional na próxima rodada vai até Coronel Fabriciano enfrentar o Social, que é o nono colocado, né? Social não faz uma boa campanha nesse decagonal, classificou também, salvo engano, com a 10ª melhor campanha na primeira fase, então não foi, né, um grande campeonato.
1: O Nacional chegou a enfrentá-lo?
2: Enfrentou, foi 2-2, que o goleiro pegou muito, o goleiro Social aquele dia foi uma coisa de maluco, enfim, foi, e o Social classificou com a 10ª campanha, então assim... Né, o Nacional vai ter que respeitar, obviamente, o adversário, até porque o Social lá ganhou do América, sempre faz bons jogos, né, diante da torcida, mas é um jogo que o Nacional, né, vai tentar trazer de novo um bom resultado fora de casa, Monteiro.
1: Agora, só para dar um detalhezinho, um destaque sobre o jogo do Nacional. O jogo realmente, talvez um dos melhores que nós já vimos aqui, principalmente envolvendo a categoria sub-20, né, Rogério?
0: Em relação ao que nós acompanhamos, sub-20 foi o melhor, né, Monteiro? Um jogo com muitas alternativas, o Cruzeiro começa melhor até os 10 minutos, dominante, a gente até imaginou que isso iria acontecer. Nacional, depois dos 10 minutos, consegue equilibrar o jogo, consegue oferecer algum perigo ao Cruzeiro. O Cruzeiro acaba finalizando o primeiro lance e faz o gol. O Nacional joga também, sai para o jogo. No final do primeiro tempo, teve uma bola na trave também do Cruzeiro, que ela estoura no travessão. No segundo tempo, num contra-ataque, né, numa saída de bola... o Cruzeiro faz 2-0 e ali o Cruzeiro parece que ia dominar o jogo. Até comentei para o Monteiro. É um degrau pesado pro Nacional agora, porque 2-0, o Cruzeiro controlando mais o jogo e ele sai num ataque, ele empata, né? Ele faz o primeiro gol e logo em seguida empata. E o jogo foi aberto. O Gui poderia ter feito o terceiro gol, como o Cruzeiro também teve algumas situações que poderia ter aberto para feito o terceiro gol. E acho que assim, na qualidade do jogo no jogado. Eu não sou muito de falar isso não, mas foi muito justo o 2-2.
1: Certo, mas algum detalhe, Silvio?
2: Só exaltar, realmente foi um grande jogo e todo mundo que foi saiu satisfeito, né? a impressão geral, né? A gente conversa com muita gente, né? Todo mundo ficou satisfeito realmente com a atuação do Nacional, porque a gente enfrentou o Cruzeiro, né? A gente não pode perder isso de mente, que é atual campeão da Copa São Paulo, chegou até as quartas finais do Campeonato Brasileiro, fez a segunda melhor campanha da primeira fase desse Campeonato Mineiro, é verdade, não faz o bom decagonal, mas se você for ver, né? O Cruzeiro teve dois clássicos, né? Contra o Atlético e contra o América, empatou ambos, ele empatou os quatro, né? Aí eu acho que o grande peso, claro, empatou aqui com o Nacional, ganhando 2-0, o sentimento do Cruzeiro é óbvio que é de derrota. Mas eu acho que o grande pesar do Cruzeiro é o 3-3 contra o Itabirito lá na Toca. Né? Ali eu acho que estava muito fora do planejamento do Cruzeiro. Mas enfim, isso permite ao Nacional, aquele empate, que o Cruzeiro não fique, que o Nacional não fique na alça de mira do Cruzeiro, porque o Cruzeiro tem um jogo a menos. Então mesmo se ele ganhar esse jogo a menos contra o Boston City, ele vai a 7, o Nacional já tem 8. Então pode dar um conforto a mais pro NAC. Como eu disse, o Nacional enfrenta o Social no próximo domingo, 9 horas da manhã, lá em Coronel Fabriciano. Próximo jogo em casa vai ser no sábado seguinte, aqui no Soares de Azevedo contra o América. Então você sai do Cruzeiro e vai pegar o América no próximo jogo em casa. Então é parada duríssima pra todo lado, Monteiro.
1: Tivemos outras categorias também se movimentando, né, Silvério?
2: É isso aí, Monteiro. Vamos falar então das categorias mais inferiores, né, de idade, né? A gente teve o time do Nacional na primeira divisão indo até Belo Horizonte, né? Na verdade, lá em Confins, enfrentar o América. E aí é já uma parada duríssima, né? No Sub-14, a gente acabou... Sub-13, o Nacional perdeu por 2-0. E no Sub-14, o América goleou por 6-0. Então, duas derrotas pro Nacional. O Nacional que abriu a rodada do Sub-3 e Sub-14 na oitava colocação, dentro da zona de classificação para a próxima fase, acabou perdendo 3 posições. É o 11º colocado com 26 pontos ganhos. Mas, né? Uma campanha que ainda permite, ainda tem mais 5 rodadas, permite ainda ao Nacional continuar sonhando com a classificação para a próxima fase. Próximas partidas dessa categoria Sub-13 e Sub-14, que são conjuntas, essas partidas serão contra o Coimbra neste sábado, a partir de 2 horas da tarde, no estádio Soares de Azevedo. Quem também foi a campo nesse final de semana foram as categorias Sub-15 e Sub-17. Aí já é a segunda divisão do Campeonato Mineiro. O Nacional foi fazer um confronto direto contra o Nacional de Visconde do Rio Branco, né? Coincidentemente, ambos NAC, Nacional Atlético Clube. No Sub-15, o Nacional se deu bem, goleou por 4-1. Já no Sub-17, o Nacional de Rio Branco levou a melhor por 3-1. Uma vitória e uma derrota, mas no final das contas, um bom resultado pro Nacional, porque ele teve mais saldo, o que o fez ultrapassar o Nacional de Visconde do Rio Branco na classificação geral. É dividido por grupo, né? Os dois mais bem colocados avançam para a próxima fase. O Novo Sport já está praticamente garantido. Faltam 2 rodadas, e somando, né, as duas categorias. O Novo Sport já tem 37 pontos, já garantiu uma vaga. A outra vaga está entre Nacional, nosso Nacional, né? O Nacional de Rio Branco, o Ipatinga. Nacional, os dois nacionais com 27 pontos. O NAC leva vantagem agora no saldo de gols. O Ipatinga tem 22 pontos. Tombense e Social. O Tombense tem 14, Social com 9, já praticamente sem chances. Eu acho que matematicamente pode até ser, mas eu acho que dificilmente, né, vai ter alguma mudança. Próxima rodada do Nacional, né, nesse campeonato Sub-15 e Sub-17, também no sábado. Então a gente vai ter 4 jogos no sábado aqui em Muriaé, pela manhã, 9 horas, a categoria Sub-15 e a categoria Sub-17 entrando em campo às 11 horas. Que Deus abençoe e proteja o nosso gramado, né, Monteiro?
1: É sofrido, hein? Como tem sofrido. Saindo aí da categoria do Nacional nas categorias de bases, né? Vamos agora falar um pouquinho do módulo 2. Já conhecemos duas equipes que vão o ano que vem disputar a elite do futebol de Minas Gerais. E vamos conhecer, inclusive, o campeão do módulo 2, né, Silvio?
2: É isso, e o campeão é o Vila Nova, né? A tradicional equipe de Nova Lima. O Vila derrotou o Democrata no sábado, o jogo de volta, né? O jogo decisivo na Arena do Jacaré. O Democrata tinha vencido na ida por 1-0 no Castor Cifuentes. Era o favorito, né? Porque jogava em casa por um empate, mas o Vila foi lá, venceu por 2-1 no tempo normal e nas penalidades máximas venceu por 5-3. Portanto, Vila Nova, campeão do módulo 2. E o Democrata, vice-campeão, ambos já com acesso garantido para a elite do Campeonato Mineiro na próxima temporada. Monteiro, só para sair aqui rapidinho para falar, a gente tá falando de acesso, né? Só para falar que na Série D a gente teve aí os primeiros times que conseguiram acesso, tá, Monteiro? São 6 times, né? São 6 acessos da Série C, da Série D para a Série C, e o destaque aí para o Uberlândia, né? O time aqui de Minas Gerais, que conseguiu eliminar o CSA com duas vitórias, 1-0 lá no Triângulo Mineiro, e no sábado foi até Alagoas e meteu 2-0 o Uberlândia. Então, na Série C, belo trabalho de novo, né? De uma SAF comandada pelo Fábio Mineiro. Fábio Mineiro que comandou o Atletic naquela ascensão do Atletic, né? Depois vendeu a sua participação. Hoje quem controla o Atletic, né? Um dos que controla é o empresário do Vinícius Júnior, né? E

0: E o Fábio Mineiro foi lá pro Uberlândia e tá, já conseguiu acesso pra, pra Série C também. Então, baita trabalho do Fábio Mineiro. Outras equipes que conseguiram subir, o ABC de Natal, que eliminou o Nacional do Amazonas. O Gama goleou ontem o São José por 4-0. O primeiro gol foi uma pintura do William Júnior, que passou aqui pelo Nacional em 2014. Um golaço, realmente, de fora da área. O Gama, então, classificado, eliminou o São José do Rio Grande do Sul. E o outro classificado saiu nos pênaltis. E o Asa também subiu para a Série C, eliminando o Goiatuba. As equipes que perderam têm ainda chance, tá, Monteiro? Porque a partir desse ano teve uma novidade na Série D. A gente vai ter agora os playoffs, e desses playoffs vão sair mais dois classificados. Asa e Gama, os playoffs, deixa eu abrir aqui. Nacional do Amazonas contra o CSA é um dos playoffs. No outro playoff vai ter São José do Rio Grande do Sul contra o Goiatuba, né? Jogos de ida e volta, e ao final, né, os times que conseguirem vencer esses confrontos também conseguirão acesso para a Série C na próxima temporada, Monteiro.
1: Legal, tá então, o pessoal da Série D já na Série C garantindo aí, e lógico, né? Agora a expectativa é fazer uma boa campanha na Série C e sonhar com a Série B do Campeonato Brasileiro, que com certeza é muito difícil, e nós sabemos muito bem porque acompanhamos também só aqui em Muré por 2 anos na Série B do Campeonato Brasileiro. Vamos partir para o Campeonato Brasileiro. Aquele campeonato brasileiro que realmente está rodando por aí. Silvério Machado, traz para nós aí o que aconteceu nessa rodada e a expectativa de classificação.
0: Vamos lá, 23ª rodada, né? Ainda falta um jogo a disputar, que será hoje, 8 horas da noite, entre Internacional e Remo, no Beira-Rio. Resultados da rodada: no sábado, o Fluminense de virada venceu o Palmeiras por 3-2 no Maracanã. Ainda no sábado, tivemos dois empates por 1-1. Atlético Paranaense e Bragantino na Arena da Baixada, São Paulo e Coritiba no Morumbis. Ontem tivemos seis partidas. Pela manhã, Chapecoense e Bahia empataram em 3-3. À tarde, a gente pula essa, Mateus?
1: Não, pode falar, eu dou liberdade.
0: Vasco 0, Santos 3. Atlético meteu 3-0 em cima do Grêmio em casa. O Flamengo não tomou conhecimento do Mirassol e mesmo fora de casa goleou por 5-1. O Vitória venceu o Botafogo por 1-0. E o Cruzeiro foi até a Neoquímica Arena e derrotou o Corinthians por 2-1. Como eu falei, né, por 8 horas da noite acontece o último jogo da rodada entre Internacional e Remo. A classificação do campeonato, né, com ainda esse jogo a ser realizado nessa rodada, o Palmeiras ainda é líder, 48 pontos, só que o Flamengo é o segundo colocado com 45. E o Flamengo, né, se você... Esse jogo do Flamengo ainda não tem data para ser marcado, tem um jogo a menos, que é contra o Mirassol no Maracanã. E o Flamengo hoje já tem um saldo melhor do que o Palmeiras. Então o Flamengo... Vai lá. O Palmeiras também depende apenas de si, né? E tá muito cedo pra gente falar, porque ainda faltam 15 jogos pro Palmeiras, 16 pro Flamengo. Ainda falta muito campeonato. Mas, né, na expectativa, o Flamengo há 2 rodadas atrás tava 8 pontos do Palmeiras. Agora tá 3 com um jogo a menos. Então já tá virtualmente na liderança. Não sei se a gente pode usar essa expressão. Seguindo a classificação, então, vamos lá. Palmeiras 48, Flamengo 45, Atlético Paranaense terceiro com 41, o Fluminense fecha o G4 com 38. Na sequência, o Cruzeiro é o quinto com 36, o Bahia é o sexto com 34, Bragantino tem 32, o Atlético Mineiro é o oitavo colocado com 32, Corinthians 32, Coritiba 31, o Botafogo aparecendo em 11º com 30, na sequência, Vitória tem 29, o São Paulo 27, Santos 25, Grêmio 25, Mirassol 23, na zona de rebaixamento, Internacional 23, joga hoje, Remo 22, joga hoje, Vasco 22 e Chapecoense com apenas 11 pontos ganhos, Monteiro.
1: Alguma novidade estranha nessa fase do campeonato, principalmente nessa rodada, Rogério?
2: Não, Monteiro, você imaginava aí um jogo mais duro, foi jogo duro, não foi simples não, esse Vasco e Santos, né? Mas assim, você poderia ter saído um gol pra cá, um gol pra lá e mudado a história do jogo. Não aconteceu. Você poderia ter do Botafogo um lance pra cá, um lance pra lá. Também poderia ter mudado a história do jogo. Um jogo duro, Bahia e Chapecoense, né? Então você vê que a Bahia ele não consegue sair. Mas basicamente... Aliás, basicamente, o jogo do Fluminense também foi um resultado que talvez o palmeirense não esperava. Até pra mim foi surpresa como o Fluminense jogou futebol. A dificuldade do São Paulo com o Coritiba, né, Silveira? Então, alguns resultados meio esquisitinhos, sim.
1: Tá certo. Tem mais alguma coisa sobre o brasileiro? Não? Então vamos falar dos clubes de Minas Gerais e quem realmente saiu de BH e foi jogar. E acabou vencendo por ir pra cá 2-1. Equipe do Cruzeiro é destaque agora.
3: Cruzeiro!
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0: Bora falar do Cruzeiro, né? O Cruzeiro que continua

0: Em ótima fase no Campeonato Brasileiro, né? Essa reação, o Cruzeiro se mantém na quinta colocação, não se desgarra ali, por exemplo, do Fluminense, que venceu na rodada, e o Cruzeiro continua ali, né? Buscando o G4. A equipe celeste foi ontem, né? Até a Neoquímica Arena, e mesmo poupando alguns dos principais jogadores, por exemplo, Fabrício Bruno não tava, Rojas não tava, Matheus Pereira começou no banco, Gerson começou no banco, mesmo assim, o Cruzeiro venceu com dois gols de artilheiros improváveis, Monteiro. Bruno Rodrigues e Wanderson, que não marcavam desde fevereiro, balançaram as redes e garantiram a vitória para a Raposa. O Bruno Rodrigues fez 1-0, o Corinthians empatou com um golaço do Gustavo Henrique, e o pessoal fala que o Gustavo Henrique é o melhor atacante do Corinthians, mesmo sendo zagueiro, e o Wanderson deu números finais ao jogo. 2-1 placar final para análise aí do Arthur Jorge, treinador do Cruzeiro.
1: Sim, nós não podemos resumir esta nossa noite aos três pontos, àquilo que é o resultado, que na verdade acaba por ser o mais importante e aquilo que fica, mas para mim, pessoalmente, muito satisfeito por ter sido uma vitória conquistada em cima do muito querer, de um grande compromisso de toda a equipa, de jogadores que de facto hoje trabalharam como eu lhes pedi, como uma equipa, mesmo aqueles que menos tempo têm tido, e portanto hoje com essa oportunidade a darem uma grande resposta, a podermos olhar para aquilo que é uma vitória do Cruzeiro. Hoje não ganhou o Arthur, nem o A, nem o B, ganhou o Cruzeiro, porque de facto foi uma equipa muito competente, num jogo extremamente difícil, muito vivo, na minha opinião um ótimo jogo de futebol, com duas equipas muito intensas, num ambiente fantástico, e onde ganhamos, fomos eficazes, fomos muito competentes, e esta competitividade que eu quero é não só interna para poder mostrar que temos soluções, ou que devemos ter soluções, porque isso é que acaba por tornar o coletivo mais forte, mas sobretudo destacar o comportamento dos jogadores, aquilo que fizeram, a forma como se apresentaram, como desde o primeiro minuto souberam lidar com tudo aquilo que era o contexto do jogo, como lutaram até ao fim e como merecidamente, na minha opinião, ganharam hoje aqui.
0: Tá certo, tá então o técnico Arthur Jorge. Agora o Cruzeiro tem pela frente o Flamengo duas vezes, tá, Monteiro? Primeiro, quarta-feira, né? Expectativa alta, tenho certeza já, para o duelo no Maracanã pela Taça Libertadores, depois do empate na ida. Tudo aberto, né, pro jogo da volta. O Flamengo, obviamente, tem a vantagem de jogar em casa, no Maracanã, na quarta-feira, 9:30 da noite. As equipes voltam a se encontrar pelo Campeonato Brasileiro no fim de semana, tá, Monteiro? Vai ter clima de revanche pra algum lado, com certeza. No fim de semana, o duelo vai ser no Mineirão, no sábado, às 8:30 da noite, Monteiro.
2: É, o Cruzeiro que, primeiro jogo da Libertadores, 1-1, vai pro Maracanã na próxima quarta-feira, mas essa vitória diante do Corinthians é mais um motivo que o Cruzeiro tem para poder estar muito, muito motivado contra a equipe do Flamengo, né, Rogério?
3: É um jogo muito bom do Cruzeiro ontem, né, Monteiro? Primeiro, um jogo bom. Um jogo legal ontem à noite. O Cruzeiro deu uma poupada nos jogadores, colocou os jogadores contratados agora há pouco tempo. O Cruzeiro fez um jogo legal, o Corinthians empata. Aí o Cruzeiro coloca o Matheus Pereira e o Gerson lá, subiu a qualidade, né? Então isso dá um ânimo. Dá um ânimo pro jogo de quarta-feira, né? Mas vai ser um confronto duro, não é um confronto simples não, que ele vai enfrentar o Flamengo, que tá numa ascensão esquisita.
2: Subindo muito esquisito.
0: Nossa senhora.
2: Esquisito.
0: Pro, né?
2: Pro torcedor do Flamengo tá numa ascensão muito legal, muito boa. Vamos sair da equipe do Cruzeiro? Vamos então falar do Galo. O Galo também que deu uma trauletada ontem, cruz credo, hein? Até

0: Para falar do Galo, né? O Atlético que ontem não tomou conhecimento do Grêmio na Arena MRV e venceu por 3-0. Destaque pro Coelho, autor dos dois últimos gols da partida. O Vitor Hugo, né? Zagueiro, tinha aberto o placar no primeiro tempo. Portanto, 3 pro Atlético, 0 para o Grêmio. O resultado que levou o Galo, né, para oitava colocação com 32 pontos ganhos. O Atlético que tá invicto no pós-Copa, né? O Atlético, inclusive, Monteiro, levantamento aí do site GE.globo, se pegar os 20 times da Série A do Campeonato Brasileiro, e aí contando todas as competições, né, não só o Campeonato Brasileiro, o Atlético é quem tem o melhor aproveitamento pós-Copa do Mundo. Em 7 jogos, são 4 vitórias, 3 empates, não perdeu. Quem também não perdeu foi o Flamengo, mas em 6 jogos, 3 empates e 3 vitórias, né? 66% de aproveitamento. O Galo tem 71% de aproveitamento. O segundo é o Cruzeiro, né? Que tem 70%. O Cruzeiro perdeu um jogo, aquele pro Botafogo, mas tem 5 vitórias e 2 empates em 8 partidas pós-Copa. Então, um baita aproveitamento do Atlético. A gente já falou bastante aqui de oscilações do Galo. Parece estar encontrando aí o melhor momento. Vamos ouvir aí o que disse o técnico do Galo, o Barba Eduardo Domingues.
1: O grupo está criando uma união entre eles que é muito importante para eles. Jogue quem jogue, sabemos que temos que ser um time forte, ter ou saber o que queremos dentro do campo de jogo, com a bola, sem a bola, e hoje era uma partida importante para nós, porque voltávamos depois de 3 partidas fora da casa, com bons resultados. Não havíamos ganhado até o momento em nossa arena, para nosso torcedor. E outra vez eles fizeram uma festa. Sentimos o apoio em todo momento e quando o jogador acredita como eles estão acreditando em eles, em seu companheiro, no time, sempre falávamos do mesmo, que eu olhava como o time está evoluindo e continua evoluindo. Mas temos que ter também o pé no chão. Recém ganhamos uma partida em nossa arena e falta muito.
0: Tá certo, tá aí então o técnico Eduardo Domingues. O Galo volta a campo nesta quarta-feira, 7h, quando recebe o Bragantino, também na Arena MRV, pela Copa Sul-Americana. Na ida, o Galo venceu fora de casa por 1-0. Pelo Campeonato Brasileiro, próximo desafio do Atlético contra o Inter no sábado, lá no Beira-Rio, Mateiro.
2: O Galo tá encontrando o caminho do Campeonato Brasileiro, Rogério?
3: Tá encontrando um futebol, um time coletivo. A gente comentou aqui sobre o Atlético, ele não tem aquele destaque técnico, né? Aquele cara faz assim, esse é o cara referência, esse cara que decide, mas o Eduardo Domingues vem fazendo um trabalho coletivo. O coletivo dele é bom. Tá, o time vem subindo de produção, o time se defende bem, sai no contra-ataque. Um resultado 3-0 bem expressivo, mas pegou um Grêmio também muito cambaleante. A gente analisar, acho que o terceiro gol, então, foi uma loucura, né? Uma saída contra-ataque, ficou quase 10 jogadores do Grêmio lá atrás, e o Atlético saiu com supremacia 5-3 e faz o terceiro gol com maior facilidade. Mas isso é mérito do Atlético. Ele faz um jogo defensivamente muito bom contra o Bragantino fora de casa, ele faz um jogo bom, ele elimina o Juventude. Então o time vem crescendo coletivamente. Não tem aquele super time, mas coletivamente o time vem subindo de produção e o torcedor tá vendo essa evolução, Monteiro.
2: Muito bem, tá aí então a análise desse primeiro bloco do programa Esporte Total. Vamos encerrando, né? Porque vem aí o segundo bloco com muitas informações ainda. São agora exatamente 18h43, mas antes tem uma galera participando com a gente via WhatsApp aí. O primeiro a estar no ar conosco, o José Carlos de Antônio Prado de Minas. Boa noite.
4: Boa noite. Tudo bem, meus jovens? Deus abençoe, bom trabalho para vocês. É maravilhoso ouvir vocês trabalhar, tá? É uma sinceridade tremenda. Eu queria fazer uma pergunta. Cadê o Arauto? Cadê o Mirim? Entendeu? Acho que tá com esparadrapo na boca, né? Ô, te contar, hein? Gente que esbarra um migão. Isso é só esportivamente que eu tô falando, tá? Mas foi muito bom. O Fluminense, rapaz, nosso Deus. Merece aplausos, entendeu? Pois, lutaram, né? Mostraram o Marcão. Pra mostrar que o Marcão é um bom técnico também, com a ajuda daquele zagueiro dele, né? Nossa Deus, esse menino também é inteligente. Deu uma virada sensacional. E uma boa noite pra você. Monteiro! Cadê o time, Monteiro? Botafogo, Monteiro. Então, fica na paz de Deus, já que Deus abençoe vocês. Tudo de bom, tá? Tchau, tchau.
2: Valeu, irmão. Um abraço aí. É, Botafogo é o Silvério, cara.
0: É. Não sei quem tá melhor ou pior, tá?
2: Não, juntando os dois dá meio. Olha lá, hein? Olha lá. É,
3: mas olha a zona de rebaixamento.
2: Olha a zona de rebaixamento aí. Bora pro Vasco. Botafogo ou não?
0: É. Mas o Vasco na Sul-Americana tá melhor que o Botafogo.
2: E o Manino é todo de boa, mas não tô de gracinha pra ninguém. Nem eu. Também não tô, não. É. Sérgio José do bairro Gaspar, boa noite, meu querido. Vasco.

0: Baiano.
1: Boa noite, meus amigos Monteiro, Silvério Machado, Rogério Lúcio, nosso amigo Pedrão. Boa noite a todos os ouvintes do Esporte Total da Rádio Muriaé. É, Monteiro, uma coisa feia, hein? Há uns tempos atrás, né, cara? A gente tinha orgulho de bater no peito e falar: São Januário era a casa do Vasco. Mas as coisas mudou muito.

0: ali, comprar jogador bom, não adianta nada não, hein? Aqui um abraço para todos, um excelente final de noite para todo mundo. Fiquem todos com Deus, Célio José aqui do bairro Gaspar.
1: Valeu, meu querido, um abraço para você. Também tô nessa, cara. Tem que abrir os olhos, porque a coisa tá começando a ficar complicada pro Vasco. Ele não ganha, aí fica naquele merengue ali embaixo. É o Dado. Oi, senhor. Mas por aí, Botafoguense, boa noite para você.
2: Boa noite, amigo Monteiro. Monteiro, esse é o Vasco, hein? Tá danado, não tá? Brincadeira, né, cara? É o Vasco, hein? Esse Vasco seu já tá no lugar certo. Meu amigo Silvério. Silvério, nós fomos lá em Salvador e não vimos vitória. Tá danado, não tá? Quero parabenizar hoje o Rogério, né? Fluminense, foi bonito, hein, Rogério? Gostei, hein? Parabéns aí, hein? Que time feio do Fluminense. Ah, o Pedrão, o Flamengão. Ô, Pedrão, pegou um gato morto lá, bateu nele até miar, né, Pedrão? E os ouvintes do Sport Total, Rádio Moreira, vai meu abraço. Tô aqui na escuta, curtindo vocês. Hoje eu não vou falar nada, que eu não tô triste, não. Botafogo foi roubado ontem, feio. Roubado, feio. Mas não há de ser nada. Dias melhores virão. Mandar quem tem a dor embora e fica bem. Um abraço aí, boa noite. Tô triste, não. Tô, não. Ainda tá bom, Botafogão. Fica com Deus.
1: É, ele não viu vitória, né?
3: Nem houve vitória e nem há vitória, né?
1: É, e por outro lado, o problema do Flamengo não foi o sol, foi o Mira, né? Aí o Mira não achou o sol.
3: É, o Rui falou que não tá triste, mas eu acho que ele tá preocupado, tá, Monteiro?
1: Ah, mas
3: Tom, porque antes ele falava assim, não, fica tranquilo, velho, nós vamos pra Libertadores. Até um dia atrás ele falava que ia ser campeão. Agora ele só tá falando que não tá triste, né?
1: Só que não tá triste.
3: Tá piorando, hein?
1: Tá piorando.
3: Até pro otimista, por isso.
1: A tristeza começa a aproximar.
4: É, e foi o quê? Foi quinta. Foi sexta-feira ou quinta-feira que ele falou que era um negocinho? Gente, decepcionado, ele tava de luto, um negocinho, não foi?
1: Foi.
4: É, pro Puri falar isso que ele falou quinta-feira, é porque o negócio... Quinta ou sexta?
3: Foi sexta, né? Porque sexta. A costa foi na quinta, né? A nossa costa lá na altitude foi na quinta.
1: Ih, dolorido, hein? Como só. Vamos falar agora pra você, 18h48, vamos fazer os nossos comerciais, em seguida voltaremos com o segundo bloco do programa Esporte Total. Até já.
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1: Muito bem, faltando 10 minutinhos para as 19 horas. Agora vamos retornar com o programa Esporte Total no seu segundo bloco. E é hora de falarmos dos quatro grandes clubes do Rio de Janeiro. Vem aí o noticiário do Mengão.
10: Flamengo!
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3: Bora falar do Flamengo, né? A equipe rubro-negra que foi ontem até Mirassol e goleou o time da casa por 5-1. o Flamengo poupou alguns jogadores, né? Eram 6 mudanças em relação à equipe que começou jogando contra o Cruzeiro no meio de semana pela Libertadores.

0: Ainda assim, o Flamengo foi soberano no jogo. Carrascal fez uma grande partida, né? Fez um gol, deu assistências. Luiz Araújo também deixou dele. O Pedro fez dois, né? É o artilheiro do Campeonato Brasileiro ao lado do Viveiros agora, né? Então, Carrascal 1, Luiz Araújo 1, Pedro 2 e Samuel Lino também deixou a sua marca. O Mirassol descontou com o João Vitor e ainda bem que o Flamengo ganhou, tá, Monteiro? Que se o Flamengo tivesse tropeçado, que ia dar de polêmica com a não expulsão, né, do zagueiro do Mirassol. Era o João Vitor, não era o... quem que puxou lá? O jogador do Flamengo, quando partiu o Carrascal, era o Casonati, né? Eu acho que é ex-jogador do Tombense, o Gustavo Casonati. Ele puxa, o jogo tava 1-0 ainda, poderia ficar com 1-0 o Mirassol desde o primeiro tempo. Bom pro Flamengo que não fez falta, né? Vitória tranquila, 5-1, e a liderança cada vez mais perto do campeonato. Palmeiras tem apenas 3 pontos à frente. O Flamengo tem um jogo a menos e o Leonardo Jardim analisou a vitória de ontem.
1: Acredito que nós fizemos um excelente jogo, quer na primeira parte, quer na segunda. Na segunda parte, o adversário quis arriscar mais um pouco em termos ofensivos, deu alguns espaços e isso permitiu que nós fizéssemos mais 4 golos e com certeza que acabássemos com o jogo. O Mirassol é sempre um adversário difícil de jogar, mas hoje não foi o dia deles, hoje foi o dia do Flamengo. Conseguimos crescer, estamos a crescer dentro daquilo que já falámos anteriormente, com o grupo a estar junto durante 2 semanas, 3 semanas, isso permite que as ideias passem e permite um crescimento. Mas com certeza gostava de deixar uma ideia, não é? Que assim não somos os melhores do mundo hoje e há 2 semanas atrás éramos os piores. Temos que gerir os momentos, com certeza que a equipa está a evoluir, principalmente devido a estar junta e devido ao treino que tem desenvolvido, porque vocês sabem que anteriormente a gente não conseguia ter a equipa junta, que durante 2 meses houve a Copa do Mundo.
0: Tá certo, então Leonardo Jardim, o Flamengo, né? Volta a campo contra o Cruzeiro nessa semana, quarta-feira pela Libertadores e no final de semana pelo Campeonato Brasileiro, Monteiro.
2: Rogério Lúcio, a vitória é indiscutível do Flamengo, né?
3: O Flamengo ontem foi soberano, né, Monteiro? Soberano.
2: Tem problema nenhum,
3: né? Tem problema nenhum. E tem uma crescente, a gente vê uma crescente. Ontem, mesmo com alguns jogadores que não vêm jogando, tipo o Carrascal, o
0: Luiz Araújo é muito
3: Luiz Araújo. Fora, né? Então, assim, o Flamengo foi soberano, hein? Então, assim, o Pedro, muito bem ontem. Então, assim, é a evolução do Flamengo e tecnicamente, cara, e a qualidade de passe, começou a tocar bola, a transição. O Flamengo parece que estava treinando ontem. Me assustou o Flamengo no segundo tempo. Parece que saía fácil lá da defesa, o Mirassol tentava marcar e não conseguia. A transição rápida, chegava até o gol, tum, tum, tum, gol. Então, assim, a crescente do Flamengo de 3 jogos para cá é impressionante, tá? É no padrão elenco do Flamengo mesmo.
0: É, e o que o Leonardo Jardim tem defendido, né? Na época que o Flamengo voltou e não voltou bem, né? Pós-Copa, até ganhando a Chapecoense, mas enfim, todo mundo ganhando a Chapecoense, tirando o Botafogo, mas vamos lá. Muita gente tava cobrando e ele falou, olha, os caras estão chegando, pô. E ele, a gente ouviu ele falar aí no final, né? Ele falou, olha, ficamos muito tempo, 2 meses sem os jogadores que estavam na Copa do Mundo. Então ele tem relacionado essa melhora do Flamengo com o retorno dos jogadores que estavam na Copa do Mundo e dentro do padrão, né, do Flamengo. Não é só retornar. Ele, em entrevistas anteriores, ele falou, eles estavam lá com outro treinador, com outras ideias de jogo, e aí eles voltam, aí tem que adaptação de novo. Enfim, né, o Flamengo chega em ótimo momento, como o Cruzeiro chega em ótimo momento. Imagina esse jogo de quarta-feira, Monteiro.
2: Haja coração, hein?
0: Foi? Com certeza. Invicto, perdão, o Cruzeiro perdeu, né, no pós-Copa, mas os dois com ótimo aproveitamento pós-Copa, nos melhores momentos da temporada, né? O Flamengo talvez pode afirmar isso, e o Cruzeiro também, né, porque vem evoluindo cada dia mais com o treinador Arthur Jorge. Olha, quarta-feira vai ser um jogaço no Maraca.
2: Tô de olho, hein? Saindo do Flamengo, vamos falar do Botafogo?

0: vamos falar do Botafogo, né? Que perdeu mais uma vez, dessa vez no Campeonato Brasileiro, para o Vitória. O placar construído 1-0, né? O gol de pênalti convertido pelo Mateuzinho. E logo depois do gol, né? O Vitória teve um gol anulado. É, um impedimento na origem da jogada, e quando fez o 2, eu abri a internet, tava todo mundo assim, vai ser 6 de novo, vai não sei o quê.
1: Que é isso?
0: Aí depois deram uma segurada, tá, Monteiro? O técnico Franklin Carvalho, que tá ameaçadíssimo, tá? É, o Botafogo fez viagens casadas, né, pra jogar lá em Cusco e depois em Salvador, então por isso hoje todo mundo recebeu folga, elenco e comissão técnica, a expectativa de talvez a demissão do treinador Franklin Carvalho seja oficializada amanhã. Isso porque o Gabriel De Alba, que vai ser o novo investidor do Botafogo, a La Vasco, né, que já tem dinheiro do De Alba, mas apesar de não estar oficializada a venda, ele chega ao Rio de Janeiro, a primeira vez que ele vem ao Brasil, né, desde que fez esse negócio com o Botafogo, ele é esperado amanhã no Rio de Janeiro e pode passar por ele, vai passar por ele, né, a decisão de permanência ou não do técnico Franklin Carvalho. Já tem páginas cravando que ele vai ser demitido e outras com mais cautela. Pelo sim, pelo não, vamos ouvir o que o Franklin Carvalho disse ontem. A gente pede desculpa pelo áudio, não é um áudio da melhor performance, e ele reclamou bastante da arbitragem ontem. Vamos acompanhar.
2: Obviamente, quando nós temos um jogo, uma derrota pesada, como tivemos na passada quinta-feira, que vocês cá fora colocam muita coisa em causa. Nós temos que continuar a fazer o nosso trabalho. Sabemos que foi um dia muito difícil para todos nós botafoguenses, que não era a imagem que nós queríamos deixar lá. Nós sabemos que as condições lá são muito diferentes do que são cá e que tudo nos aconteceu naquele dia. Portanto, depois de um resultado daqueles, é normal que vocês coloquem muita coisa em causa. Nós temos que manter o pé no chão e continuar a trabalhar. Relativamente à opção do Guinho pelo Júnior, eu ainda não vi o lance do amarelo do Guinho, já me disseram que não é amarelo, não vi. Obviamente condicionou o Guinho. Depois, já vi o penalti, para mim é penalti do Guinho. Causa-me estranheza. Estranheza não, se calhar não causa estranheza. É impossível o senhor Daniel Nobre vá não expulsar o Ramon no lance do Danilo. Eu não sei o que é preciso fazer para expulsar naquele lance. Não sei o que é preciso fazer aos 44 minutos. Não sei o que é preciso fazer. E o VAR estava a funcionar. O VAR deu um impedimento no lance a seguir ao 1-0. No lance do adversário deu um impedimento. Bem ajuizado. Penalti do Guinho, para mim, bem ajuizado. O lance do Danilo é um escândalo para mim. O senhor Paulo César, o árbitro, pode não ver, aceito. Pode interpretar que é amarelo. O VAR, depois de ver as imagens, o Danilo é assistido. Portanto, tem tempo de consultar as imagens. Não sei como é que não diz que é vermelho. Não sei como é que nos chamam o árbitro para ir analisar. E vocês todos que estão nessa sala, se já viram o lance, todos vão concordar comigo. Sejam da parte do Botafogo ou da parte do Vitória.
0: Tá certo, tá? Então, o Franklin Carvalho, primeiro, né, começou falando sobre a derrota, ainda a derrota, né, o 6-1 tomado lá na altitude contra a equipe do Cienciano, e depois falou do jogo, basicamente reclamando da arbitragem ontem, Monteiro.
1: É, o Franklin Carvalho tem direito de reclamar da arbitragem no jogo de ontem, ou ele tá cansado aí daquele 6-1?
3: Não, é um lance passivo de vermelho, foi muito forte, né, Silvério? Foi muito forte, a entrada, quase... Nesses segmentos do VAR, tem que ser analisado. Tá tendo um critério agora que eu tenho conhecimento de campo e eu te falo que muitas vezes você não consegue mensurar. Eu falo com o Silveira, são toques que você não consegue mensurar. Você não consegue definir porque o jogo é muito rápido. Tipo aquele lance do Calera, né, Silveira? São Paulo e Coritiba, um possível pênalti.
0: Eu não vi esse
3: lance. É um possível pênalti que a árbitra muito próxima, ela tá a 3 metros, ela fala assim, nada, e o VAR não sugere a revisão. Me parece que tem uma orientação da direção para que se o árbitro estiver bem colocado, para que não interfira.
1: Aceita
3: mas,
1: a decisão.
3: Não interfira, mas eu acho que não pode ser assim. Porque tem lance, principalmente à noite, tem lance, velho, mesmo com refletor. Eu sempre falo, cara, eu não gosto de apitar jogo à noite, porque você não consegue ver direito a mão, que o cara dá um toque e o contato embaixo no pé. Porque é escuro, tanto para baixo para cima, a sombra na frente. E eu acho que essa orientação ela não é muito legal, porque você tem uma ferramenta VAR. Ela tá ali, então, o árbitro sempre tá muito próximo dos lances. Então, quantos, né, Silvério? Quantos lances fortes no meio-campo que o árbitro tá próximo, ele não consegue mensurar e o VAR entra para isso aí. Então, essa orientação não acho muito legal, não. Então, eu acho que ele tá certo nesse sentido. Mas o futebol é muito duro, cara. Há 3-4 rodadas atrás, o Botafogo vem produzindo um jogo bom, não ganha do Vitória por causa do Arcanjo, né, no Engenhão, ganha do Santos num jogo meio doido, mas ganha.
0: Cruzeiro fora.
3: Ganha do Cruzeiro num jogo assim, Pô, correto do Botafogo. Aí o Franklin erra, eu acho que ele vacila, eu acho que ele não deu valor à altitude, ele achou que não era tanto, eu acho que ele deveria ter falado, cara, essa altitude é assim mesmo, eu não conheço, eu sou de...
1: Qualquer 0x0 tá bom.
3: É, eu não sei, a nível do mar lá, o que que eu devo fazer? Ele demonstrou, ou demonstrou conhecimento com a altitude, ou demonstrou desprezo. Ah, que é desse palácio? E altitude 3.800, eu bato na tecla aqui, gente. Não é simples, né, Silveira? É muito pesado 3.800 metros, gente. É muito pesado. E ele expôs o Botafogo. Eu falo, todos os gols, quase

0: todos, porque teve uns de fora da área, mas quase todos os gols era mano a mano, Silvério.
1: É, tirando aquele que foi de fora da área, aí é merda.
2: É, cara. Sim,
1: não, e
2: os outros
0: ação cinco, da altitude.
1: Sim, sim.
0: Porque a bola fica, como o ar é mais pesado, a bola fica mais leve. Igual o Monteiro, por exemplo. A água do mar, a água salgada é mais pesada, Monteiro. Sim. Você não flutua melhor na água do mar do que na piscina?
2: Com certeza.
0: Exatamente. E a bola, por que que a bola vai mais rápido? Porque o ar é mais pesado, então era mais leve, ela corta mais rápido. É natural tomar aquele gol de fora da área. Mas todos os outros, gente, era zagueiro contra o atacante, ele chegava na frente, tocava. Então, assim, não tinha cobertura, não tinha aquela linha de 5 ou 6, né? Então, assim, aí agora paga um preço. No jogo de ontem, futebol é detalhe, não tem merecimento. Se a bola do primeira cabeçada entra, poderia ter mudado a história, poderia ter empatado o jogo. Então, assim, essa é a situação. Eu acho que, se você tira esse, de contexto esse jogo de Cusco, cara, ele tem crédito, tem esse velho?
1: Nesse ponto, uma semana mudou tudo, né? Porque foi um empate contra o Fluminense reserva, a torcida já ficou na bronca. Aí toma 6 do Cienciano, que é uma das maiores vergonhas da história do Botafogo, tá? E aí perde. Cara, perder pro Vitória lá, sempre quando o Vasco perdeu de 1-0, era a estreia do Pedro Emanuel.
2: Ou 1-0 não é.
1: Primeiros jogos.
0: E um erro de saída de bola, né, Matheus?
1: E eu lembro que eu tava assim, eu falei, gente, é claro que o torcedor não quer perder, a gente não tá aqui passando pano pra derrota e tal. Mas perder pro Vitória lá é normal. Os únicos dois. Agora o Vitória tem lá 11 jogos, 8 vitórias. Um empate e duas derrotas. Duas derrotas. Uma pro Flamengo, uma pro Palmeiras. É do Palmeiras daquele jeito, muito polêmico. Então, assim, perder pro Vitória lá de 1-0, eu acho que, assim, não
2: é aceitável.
1: O que não era aceitável foi tomar o 6, e isso mudou. Por conta disso, eu não sei se é uma boa trocar o Franklin Carvalho.
2: Eu acho que ainda não.
1: Sinceramente, eu vou contra, eu participo de grupos do Botafogo, tá todo mundo praticamente unânime. Tem que trocar, vai trazer quem? O Botafogo não tem dinheiro. O Textor inventava lá, o filho do Ancelotti, inventou agora o Franklin, que primeira atuação dele como treinador. Mas eu acho que, assim, é claro que o 6-1 machuca, o 6-1, o Franklin tem que ser cobrado por aquilo, porque, pô, seu time vai todo mal, a culpa é sua. Tem que ser cobrado, mas eu não sei se a mudança é a melhor. Até porque você vai apelar pra quem? Estão falando no Jair Ventura, né? Falou-se no Jair Ventura durante a semana que o Botafogo o vê com bons olhos. Ele começou no próprio Botafogo. Aí o Botafogo já tá nervoso, né? Você vê ontem, arbitragem à parte, tá? Beleza. Mas, assim, o Júnior Santos saiu reclamando de arbitragem como se fosse... Se o time tivesse jogado muito e a arbitragem tivesse... O Botafogo não ganhou por causa da arbitragem, tá? Você vê o Arthur Cabral querendo caçar confusão e sendo expulso depois, colocou a mão na boca e foi bem expulso, porque a regra é regra. Você pode não concordar com a regra, mas que é regra é regra. Aí foi caçar confusão com o Jair Ventura, que não fez nada demais, a bola que passou por cima. Ele fez que ia pegar a bola, deixou passar. Aí o Arthur Cabral respeita o Botafogo, mas desrespeita.
0: Tá no trabalho dele.
1: Então, assim, um nervosismo aflorado por causa do 6-1.
0: A pressão.
1: Então, eu entendo o torcedor que quer...
2: mudança.
1: Eu preciso... ter um culpado pelo 6-1, porque não é normal tomar de 6. Não pode ser normal, obviamente. Agora, eu não sei também, não tem ninguém muito unânime pra vir. O Botafogo também não tem dinheiro pra ficar trazendo gente. Então, eu não sei, eu oscilo de opinião às vezes, mas ainda acho que eu não mexeria no Franklin Carvalho. Eu esperava. Vai ser eliminado pelo Cienciano. Pra mim, coloca sub-20 contra o Cienciano. Não vai fazer 5, não vai fazer 6. Ah, porque o Cienciano disse tudo? Não, gente. Porque uma coisa é você fazer naturalmente, outra coisa é você precisando daquilo. A pressão, não sei o que, isso tudo. Vai perder pro Cienciano? Começa a focar, porque aí vai ter uma sequência. Atlético Paranaense, Flamengo e Palmeiras. Aí...
2: Toma lá da cá. Imagina, os três primeiros,
1: né? Imagina o treinador assumindo. Pega o Cienciano. Ah, deixa pra lá. Aí você vai pegar Atlético Paranaense... Flamengo e Palmeiras na sequência. O novo treinador já tomar 3 pancadas? Imagina.
2: É complicado.
0: E outra coisa, como o Silvério citou, então é o primeiro trabalho dele à frente mesmo. E ele também está num processo de construção de como técnico. Errar, acertar, vai acontecer. Agora, é uma lição para ele. E ele vinha nas dificuldades, nos momentos... Agora, há uma tranquilidade no Botafogo de administração, pelo menos baixou a poeira. Imaginava-se um Botafogo... caindo aos pedaços pós-Copa do Mundo. E na mão do Franklin, não. Ele segurou as ondas nos momentos ruins. Então, assim, eu acho que é um processo de construção e um processo de amadurecimento dele também.
2: Dá uma moral pra ele, né?
0: Ele tem que também, nos erros, entender. Eu acho que é um momento de baixar a poeira e todo mundo entender, gente. Erramos aqui e ali. Eu particularmente, assim, igual o Silvério falou, botava sub-20, não, gente. Vamos time titular?
1: Eu brinquei com sub-20, mas é porque eu não acredito.
0: Vamos lá.
1: Virada, vamos, porque...
0: Eu acho que...
1: Ele vai colocar o titular.
0: Acho que pra ele e pros jogadores, é interessante você vencer o Cienciano de 3-0, de 4-0.
2: Mesmo que não classifica, mas vence.
0: Mesmo que não classifica, mostrar que realmente... tem honra os jogadores, porque tá num momento ruim de nesse sentido de moral mesmo
1: da, é isso, do elenco. Eu falei brincando do sub-20, né? Porque eu não acredito em mudar, mas faz igual, por exemplo, o Botafogo em 24, meteu 5-0 no Peñarol. E os caras lá, eles estavam acreditando. Eu comecei a ficar com medo. Eu falei, pô, os caras, imprensa, os caras, não, é possível. Eu falei, pô, não é possível, mas vai, sei lá, eu fiquei com medo. Aí o Botafogo fez um jogo bem, mais ou menos lá, toma de 3-1, ganha do Cienciano aqui, ganha bem, pede desculpa à torcida e tal. Mas eu acho que uma troca com o treinador agora é mais bagunça do que arruma,
2: sinceramente. Também não concordo, não. Concordo, não. Bom, saindo do Botafogo, quem tá com a cabeça dolorida, hein? Vem aí o noticiário do Gigante da Colina. Vai!

0: Acho total, vamos falar.
1: É gigante da colina?
0: É gigante.
1: Tô achando que é o pequenino da colina.
0: É momento de polegar.
2: Depressão não, desabafo.
0: Desabafo.
1: Polegar da colina.
0: O Vasco ontem recebeu o Santos, né? Toda aquela expectativa, confronto direto na luta contra o rebaixamento, jogo em São Januário lotado, e o Vasco em ascensão no campeonato. Claro que ninguém esperava, né? Uma derrota doída, 3-0, gols do Gabigol, William Arão e Luan Pérez, e o técnico Pedro Emanuel analisou da seguinte forma depois do jogo de ontem.
3: Eu acho que todos vimos que hoje tivemos dois jogos. Um jogo até ver o primeiro gol, que nós preparamos bem, que nós sabíamos que queríamos ter dificuldades, porque a forma como o Santos se apresentou, jogando fora de casa, é natural, e nós tínhamos de ter a capacidade de poder ter a bola sem nunca permitir contra-ataques por parte do Santos, onde tem muita qualidade e todos nós sabemos. Acho que o conseguimos fazer e a diferença tem muito a ver com a eficácia também. Numa segunda parte que estávamos a dominar, desde o primeiro minuto, onde temos algumas oportunidades que não conseguimos concretizar, e isso de facto é também preocupante para nós. Já sei que a pergunta seguinte que vocês me vão fazer é que não marcamos golos há três jogos. A questão é que, de facto, criamos muitas oportunidades e hoje não foram muitas, mas foram algumas que efetivamente nos podiam ter dado aquilo que deu ao Santos. Foi um conforto no resultado. E hoje, no momento em que nós estávamos em crescendo, vinhamos numa sequência de jogos sem perder, com aquilo que tinha sido a competência que nós revelamos e que hoje não fomos capazes de a manter durante 90 minutos, e por isso este resultado, que é tão cruel para nós, que é penalizador contra um adversário direto. Era um momento importante para nós da época, acreditávamos muito que hoje era esse dia da virada. Não foi possível, estamos desiludidos, apontados, concordamos com a reação que teve o nosso, que nós não podemos sair do jogo ao minuto 70, porque foi um golo que sofremos, mas temos de ter capacidade, e é isso que vamos trabalhar de seguida.
0: Tá certo, tá então o Pedro Emanuel, treinador do Vasco da Gama. O Vasco volta a campo na quinta-feira, 7h, lá em Assunção, né, no Defensores del Chaco, para encarar o Olímpia. Jogo de volta da Sul-Americana, né? O jogo de ida foi 0-0 em São Januário. Pelo Campeonato Brasileiro, próxima rodada...
4: Olha o adversário do Vasco.
0: Próximo compromisso do Vasco é nada mais, nada menos do que o Palmeiras, líder da competição, no domingo, 4h, lá em São Paulo.
4: Vamos ganhar o Palmeiras para deixar o Flamengo ali dentro de uma vez, tá? Vai acabar com essa história.
0: E se ganhar, vai ter... É, não, agora não. E se o Palmeiras ganhar, o pessoal, o BAP vai falar, aí, tá vendo? Vasco deixou ganhar.
2: E pode ser um jogo da depressão, não se vê.
0: O Palmeiras foi eliminado, né?
2: Eliminado, e o Vasco também foi eliminado, o Olímpio.
4: Pode ser. Ai, que coisa de dar.
2: Depressão, nem desabafo, é de depressão.
4: A gente tá falando em off aqui, o Léo Jardim não tava muito bem, né, Rogério?
2: Então, nós tava discutindo em off aqui, o segundo gol, um erro, um gesto técnico errado dele. Porque normalmente ele tinha um risco, ali o goleiro não pode soltar. Ali ele tinha que ter feito a recepção da bola, fechado ela e descido com o corpo.
4: E...
2: ele não, ele socou, eu acho que ele assustou com o adversário, ficou com medo. Eu acho que vamos ver, vou explicar o lance técnico, né? Eu acho que ele deu um passo à frente e ficou muito próximo do defensor. Se ele fica mais atrás, ele faz o agasalhamento da bola e, se precisar, ele cai no chão. Acho que ele deu um passo à frente, rápido, e ficou muito próximo do jogador do Santos. Ele assustou e socou pra frente. Bateu no jogador do Santos. E...
4: não tinha distância suficiente pra bola sair do jogador.
2: É, não tinha, foi muito próximo. Mas ele não podia deixar ela viva. Ele tinha que ter segurado ali, porque ela não foi forte, Monteiro. O Neymar só pingou ela na área. Ela veio descendo.
4: Era dele, né?
2: Era dele, mas ele tinha que agasalhar ela no tórax, se fechar e descer com ela. Ele não podia permitir nenhum rebote. Mesmo que ela amortece, era risco de gol.

0: mas ele soca. E o segundo gol, o terceiro gol, assim, ele bate roupa, né? Então, assim, os dois gols. O cara, o torcedor do Vasco aí, um bloguista aí, um influencer, falou assim: rapaz, o cara ganhou R$1 milhão, não pode soltar duas bolas dessa, não.
1: De jeito,
0: meu. Mas o Vasco é aquela situação também, poderia ter aberto o placar, né, Monteiro?
1: Tietchan perdeu, o Mito jogou na trave embaixo. Exatamente.
0: Então, não tem Gabigol muito também, o Gabigol perdeu também.
1: Também um.
0: Cara a cara, chapa com o pé esquerdo, teve a bola na trave também no primeiro tempo. Então, se for um jogo com alternativa, poderia ter. Como caiu pro Santos, poderia, o vento poderia ter balançado pro Vasco também.
1: E não balançou. Faltou vento. Vamos sair do Vasco e vamos então para o Fluminense.
2: Fluminense! Vamos lá falar do Fluminense, né? Que depois de 8 partidas voltou a vencer na temporada e que vitória, né? De virada contra o líder do campeonato, ainda líder Palmeiras, 3-2 no Maracanã. O Palmeiras esteve à frente 2 vezes, né? Na partida, e o Fluminense teve forças para conseguir essa virada. Vitória importante no comando do Marcão, né? O Marcão, que é um interino eterno na equipe tricolor, o Fluminense que demitiu o Zubeldía no meio da semana passada, e o Marcão falou após a vitória contra o Palmeiras.
3: Hoje realmente eles fizeram um grande jogo. Assim que saiu o Luiz, nosso treinador, nosso antigo treinador, realmente no meio do caminho acabamos perdendo um grande amigo, uma pessoa, uma comissão maravilhosa. Entendemos que não íamos continuar. A gente tinha um comprometimento muito grande com a instituição, com os jogadores, e eu tenho certeza que a gente ressaltou sobre isso, no meio do caminho a gente perdeu uma pessoa muito querida, a gente perdeu um soldado guerreiro, teríamos que virar essa chave. A gente vinha há muito tempo buscando um resultado positivo, nós conversamos, eles conversaram entre eles que era o momento, a gente sabia que realmente era uma batalha hoje, um jogo muito difícil contra o líder do campeonato, e foi o que eles fizeram, tudo que eles se comprometeram a fazer, eles entregaram dentro de campo e conseguiram esse grande resultado.
2: Tá certo, grande resultado do Fluminense, 3-2. O Fluminense é atualmente o quarto colocado do Campeonato Brasileiro, 38 pontos. Lembrando, né, os gols do Hulk, do Serna e do Germancano. Fluminense que agora volta as atenções para Libertadores. Amanhã enfrenta o Rivadavia, jogo da volta, depois do empate no Rio de Janeiro. O Fluminense já, desde a madrugada, né, de ontem para hoje, já está lá em solo argentino. O desfalque do Savarino, né, que tem dores na panturrilha e sequer viajou. Por outro lado, o Freitas volta a ser relacionado, Monteiro.
1: É, uma vitória importante do Fluminense que dá até uma segurança, até porque o Marcão é aquele cara que vai lá tapar buraco, mas que acaba dando muito certo, né, Rogério?
0: Estávamos eu e o Silvério na quinta-feira aqui, o Silvério perguntou sobre o jogo do Fluminense que invadava. Eu falei pro Silvério que teria sido uma atuação constrangedora. O Silvério falou, mas nem ruim. Eu falei, não, Silvério, não chegou, nem conseguiu ser ruim. Uma atuação constrangedora, porque errava passe de 1 metro. E o jogo contra o Palmeiras, eu tinha um temor. Nós estávamos trabalhando lá no Soares Azevedo. O Silvério lá com o notebook dele colocou lá, com 5, 6 minutos, 10 minutos do jogo, 1-0 pro Palmeiras. Eu falei, vou querer nem ver esse. Aí depois o Silvério volta, sobe do campo, né? E abre lá a tela, eu nem tava acompanhando. Abre a tela, ele virou pra mim, nem quer ver o jogo. Eu falei, eu não, é o Hulk empata. Aí tá, eu fui ver o segundo tempo. Aí depois fui ver, aí vi até o final, até quando o Fluminense vira, deu um grito, aí o meu menino tá gritando aí, né? Eu falei, não, nem isso não.
1: Assim, dentro da casa a gente pode gritar mais. Eu
0: tava torcendo, assim, foi um desabafo. Mas aí depois fui ver a situação, assim, uma atuação completamente diferente dos jogos anteriores do Fluminense. Um time organizado, não é organizado, mas um time assim, sabendo como jogar, utilizando o Hulk dentro da área, não adianta. O Hulk não pode jogar pelas extremas. O Hulk tem que ficar dentro da área, Monteiro. Tem que ficar dentro da área.
1: Mas e do cara correr mais, né?
0: Não tem como, ele tem que ficar dentro da área. E entra o Cano, a mesma situação. O Cano até, no terceiro gol, você vê que ele sai lá de trás, ele dá um passe de primeira, depois na lateral ele quase cai sozinho lá, mas recupera a bola e depois ele tá dentro da área. Então, esses jogadores, Cano e Hulk, hoje tem que jogar dentro da área. O Cano deu um volume interessante, a participação do segundo e terceiro gol. E o Fluminense teve mais posse de bola, criou mais oportunidades. O Palmeiras sempre num jogo reativo, né? Então, assim, me dá esperança pro jogo de amanhã. Acho um jogo muito difícil, mas assim, me dá esperança de que o time pode oferecer mais do que ofereceu na quarta-feira passada.
1: Silvério, tem mais alguma coisa aí, não?
2: Vambora!

0: Vamos terminar?
1: Bora.
0: Ó, rapaz, já ultrapassamos a hora. Daqui a pouco o Pedro fica lá, ó, só acendendo essa luzinha aí, ó. Estamos piscando, hein? Vamos
1: embora. Fala o quê? Piscando pra nós? Ai.
0: Um abraço a todos, Silvério Machado, boa noite pra você.
1: Valeu, muito boa noite pra você, Monteiro, Pedro Luiz. Um abraço especial pro nosso Rogério Lúcio, que amanhã tá de aniversário, né? Vai estar de folga amanhã, então não vou poder dar os parabéns presencialmente amanhã. Fica aqui o registro, parabéns ao Rogério Lúcio. E aqui a gente tem um compromisso de não revelar a idade, então...
2: Não, não pode não. E é um
1: momento... 30 e poucos.
2: Tem gente que adora, fala assim, a melhor idade, que terceira idade é a melhor idade. Melhor idade nada, gente, é depressão pura amanhã.
0: Pedro, um abraço, boa noite. Rogério, parabéns, meu caro amigo. Amanhã Deus abençoe a sua vida sempre e com Deus. A você, querido ouvinte, obrigado pela sua participação. Boa noite. Amanhã tem uma nova edição do programa Esporte Total. Até lá.
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